0: imunizados contra outras doenças. Como lembra a diretora substituta do Departamento do Programa Nacional de Imunizações do Ministério da Saúde, Ana Catarina de Melo Araújo.
1: E aí atualizar para as vacinas da faixa etária do adolescente, que seria HPV, dengue, meningite, a meningoa CWY. Ter a caderneta de vacinação em mãos, procurar a unidade básica de saúde mais próxima da residência, verificar essa caderneta de vacinação junto a um profissional de saúde da unidade básica para verificar a situação vacinal.
0: A campanha de vacinação contra o HPV para jovens de 15 a 19 anos foi prorrogada até 31 de dezembro. Com isso, quem ainda não foi vacinado contra o vírus na idade recomendada, entre 9 e 14 anos, deve procurar uma unidade de saúde para receber gratuitamente uma dose do imunizante. Reportagem Graziele Bezerra.
2: Representantes do governo federal, de governos estaduais e prefeituras estiveram reunidos na última semana para discutir ações de prevenção e resposta aos impactos do El Niño.
3: A previsão é de que esse fenômeno climático, que deve se acentuar a partir deste mês, provoque chuvas mais intensas no sul e ondas de calor e secas mais rigorosas nas demais regiões.
2: Foram feitas rodadas de reunião com gestores de todas as regiões. Hoje foi a última com representantes do Sudeste.
4: Para lidar com os efeitos do chamado Super El Niño, que deve atingir o país com mais intensidade entre este mês de setembro e novembro, estão sendo adotadas medidas nas diferentes regiões do país. No Sudeste, a previsão é de ondas de calor e atraso nas chuvas. No campo, os maiores impactos serão sentidos na produção de cana-de-açúcar e de frutas cítricas, além das pastagens. A preocupação também com o abastecimento de água, sobretudo na região metropolitana de São Paulo, de acordo com a ministra da Casa Civil, Miriam Belchior.
5: Estamos fazendo esse monitoramento junto, evidentemente, com os órgãos estaduais do Rio, de Minas e de São Paulo, para garantir aí o abastecimento nas regiões metropolitanas de São Paulo, Rio e Campinas, né? É muito importante que os governos estaduais façam a gestão de seus reservatórios para que, em caso de cenário de escassez, se estabeleça uma priorização de usos da água disponível.
4: No norte e nordeste, a previsão é que o fenômeno climático cause calor e seca prolongada nas regiões. Nesse momento, é importante que as pessoas não iniciem queimadas, ainda que controladas. É o que explicou o ministro do Meio Ambiente e Mudança do Clima, João Paulo Capobianco.
6: Evitar incêndios depende necessariamente de uma ação preventiva por parte da sociedade. Ou seja, nós não podemos, a partir de agora, utilizar o fogo para aquelas questões que culturalmente ainda se usam no Brasil. Pôr fogo para limpar um terreno qualquer, ou renovar uma pastagem, colocar fogo no lixo, fazer fogueiras de lazer, inclusive.
4: Para o Centro-Oeste, a previsão é de atraso nas chuvas e temperaturas acima da média. Por isso, está sendo monitorada a possibilidade de escassez hídrica, principalmente no norte de Mato Grosso e de Goiás. E na região sul, a preocupação é com excesso de chuvas e tempestades. Para fazer frente a esse cenário, estão previstas ações de prevenção a desastres, segurança hídrica, geração e transmissão de energia elétrica. Reportagem Márcia Fernandes.
2: O Sistema Único de Saúde reforça a preparação em todo o país para antecipar os riscos e proteger a população dos impactos do El Niño.
3: Com o apoio do Ministério da Saúde, gestores estaduais trabalham na elaboração de planos de enfrentamento adaptados às diferentes realidades e vulnerabilidades dos territórios.
2: E o Ministério faz um alerta para o cuidado com o aumento de transmissão de arboviroses, como dengue e chikungunya.
3: Sobre o assunto, eu e Mariana Jungmann conversamos com Marília Santini de Oliveira, secretária adjunta de Vigilância em Saúde e Ambiente. Vamos ouvir.
7: Secretária Marília Santini, seja muito bem-vinda à Voz do Brasil. O Ministério da Saúde encaminhou, né, um alerta aos estados e municípios sobre a possibilidade de aumento na transmissão de arboviroses, como dengue, chikungunya, em razão aí do fenômeno El Niño. Quais são as previsões e as recomendações que estão contidas nesse alerta?
8: Boa tarde, obrigada aí pelo espaço para a gente discutir esse assunto tão importante. Então, como acho que a maioria das pessoas já sabe, mas acho também que não custa a gente reforçar, que o El Niño é um fenômeno climático natural. O que está acontecendo atualmente, né, nos últimos 10, 15 anos? Ele está sendo mais frequente e mais intenso. Então, acontece um aquecimento das águas superficiais do Oceano Pacífico, isso interfere no clima do mundo inteiro. No Brasil, que é um país bem grande, né, ele acentua tudo o que aconteceria. Então, na estação quente, fica muito mais quente. Na estação chuvosa, tem muito mais chuva, causando enchentes, deslizamentos. E no local que tem seca, fica muito mais seco, causando dificuldade de acesso, prejuízo na produção de alimentos. Uma consequência que às vezes a gente não vê tanto, porque é tudo pequenininho, né? O mosquito, o vírus, é que vetores, principalmente mosquitos, têm o seu ciclo de vida alterado pelo calor. Por exemplo, o Aedes aegypti, que é um mosquito que transmite a dengue, a zika, a chikungunya, ele nasce mais rápido. Do ovo para virar adulto, que é o que pica e transmite, é um ciclo mais rápido, então você acaba tendo mais mosquitos. E também, tanto na seca quanto na enchente, a gente tem mais criadouros desses mosquitos. Porque na seca você acaba guardando água, às vezes de forma inadequada pela falta de água, né? Então vai ter balde, outros recipientes com água. E na enchente, quando a chuva passa, ficam aquelas poças de água, que também são criadouros desse mosquito. Então é clássico que em anos de El Niño a gente tenha aumento do número de casos de dengue. Isso que está na recomendação, mandando um alerta para todos os estados e municípios, dizendo que existe a possibilidade de ter esse El Niño mais forte esse ano, e com isso acontecendo, existe a possibilidade de ter mais casos de dengue. Então, é um alerta que recomenda as mesmas medidas para dengue, que a gente recomenda sempre, só que com mais atenção e com mais frequência.
3: Essas medidas recomendadas, né, sobre a dengue, falam da colaboração da população, que é fundamental nesse caso, né? O Ministério também está empenhado nessa mobilização da população?
8: Sim. É fundamental, como você disse, porque tem esses criadouros do mosquito podem ser muito pequenos e muito perto da casa das pessoas e mesmo dentro delas, né? Então, aquelas coisas que todo mundo já sabe, que a gente faz campanha todo ano, não deixe pratinho de vaso cheio de água. É a mesma, não é? Seria o mesmo criadouro, né? Olha o seu quintal, veja se não há pneus, baldes, outras coisas que acumulam água. Olha atrás das geladeiras, os depósitos. Então, são as mesmas recomendações que não acontecem sem o envolvimento da população.
7: Agora, o Ministério da Saúde, ele está fazendo aí alguma preparação também, secretária do SUS, para aumento de casos aí de dengue, chikungunya, outras doenças também que possam ser transmitidas pelo Aedes aegypti?
8: Sim, a gente está fazendo também outras medidas para controle desse vetor, né? Que não dependem da população, dependem dos gestores. Então tem a parte da população, tem a parte do prefeito, do governador, aqui do governo federal. Então, por exemplo, aqueles larvicidas ou adulticidas que matam os mosquitos adultos ou em evolução, a gente comprou e tem disponível uma quantidade maior, testes para fazer exames laboratoriais de dengue, zika, chikungunya, a gente também regularizou nossos estoques num nível maior. Nessa parte que você pergunta especificamente, né, para o atendimento e para o diagnóstico, a gente tem vários documentos que dizem como fazer isso, que serve para a equipe de saúde, serve para a população, quando procurar o médico, a gente está divulgando bem mais esses documentos, fazendo vários webinários com diferentes trabalhadores da saúde, e não só dos trabalhadores do SUS, mas também da saúde suplementar, porque esses pacientes podem procurar qualquer serviço, né? Quem tem plano de saúde ou quem vai particular mesmo. Então, tem todo um trabalho voltado principalmente para educação dos profissionais de saúde e para ter a oferta dos insumos que esses profissionais vão precisar. Sais de reidratação oral, teste diagnóstico.
3: Muito bem, nós conversamos com Marília Santini, secretária adjunta da Secretaria de Vigilância em Saúde e Ambiente do Ministério da Saúde. Muito obrigado, secretária, por sua entrevista aqui à Voz do Brasil.
8: Eu que agradeço.
2: A Anvisa, a Agência Nacional de Vigilância Sanitária, suspendeu a fabricação de produtos de limpeza na unidade da Unilever, em Vinhedo, no interior de São Paulo.
3: A ação é preventiva e foi adotada após inspeção que identificou falhas de controle e monitoramento da água utilizada no processo.
2: A avaliação das evidências disponíveis até o momento não indicou contaminação sobre os lotes produzidos na fábrica.
3: Por esse motivo, não foi determinada a suspensão da comercialização, da distribuição ou do uso dos produtos já fabricados e disponíveis no mercado, nem o seu recolhimento.
2: A vistoria faz parte de outras ações integradas de fiscalização sanitária de empresas fabricantes de saneantes, uma categoria que inclui produtos destinados à limpeza, desinfecção e conservação de ambientes.
3: A Anvisa determinou ainda que 12 produtos sem registro não podem ser fabricados nem vendidos no Brasil.
2: Entre eles estão alvejantes, tiramanchas e soluções à base de percarbonato de sódio.
3: De acordo com a agência, esses produtos representam riscos à saúde e à segurança da população.
2: Saiba como evitar a escolha de itens assim na prateleira do supermercado.
9: Na hora de fazer compras, preço e marca costumam pesar na escolha, mas será que o consumidor também olha o rótulo? A servidora pública Cláudia Siqueira nem sempre faz isso.
10: Olha, eu vou confessar que eu não costumo olhar.
9: Já a aposentada Renata Mello é um pouquinho mais cuidadosa.
10: Eu costumo olhar muitas coisas de produto comestíveis, mas em produto de limpeza foram coisas assim que muito pouco tempo que eu comecei a ficar mais atenta.
9: Entre os 12 itens proibidos pela Anvisa, vendidos sem registro sanitário, estão alvejantes, tiramanchas e soluções à base de percarbonato de sódio. Antes de colocar o produto no carrinho, vale fazer uma conferência rápida no rótulo. A dica é da gerente de fiscalização e inspeção da Anvisa, Márcia Gonçalves.
11: O consumidor pode olhar ali quem fabrica o produto, onde ele é fabricado, a composição e a concentração, as instruções de uso correto desse produto, de manuseio, as condições de descarte, advertências, o que, que acontece, né, num caso de uma intoxicação.
9: Um dos problemas da comercialização de produtos químicos sem autorização e sem a devida responsabilidade técnica é que não há nenhum tipo de garantia de segurança em seu uso, como explica Rodrigo Moura, coordenador da Comissão Nacional de Fiscalização do Conselho Federal de Química.
12: Quando você tem um produto clandestino, você não tem exatamente a certeza da matéria-prima utilizada nesse produto. Você não tem certeza com relação aos processos químicos que foram utilizados na concepção do produto. Você não tem informações técnicas relativas à utilização do produto. Um produto clandestino, ele é um risco para a sociedade.
9: Quem já tem em casa um dos produtos proibidos pela Anvisa deve manter a embalagem fechada, no recipiente original e longe de crianças e animais, e procurar a vigilância sanitária local para saber como proceder. Reportagem Cleide Lopes.
3: A lista dos produtos de origem desconhecida pode ser consultada no portal oficial da Anvisa, no endereço www.gov.br/anvisa.
2: E Luciano, agora a gente vai falar de bulas de remédios. Decifrar aqueles termos técnicos nas bulas tradicionais pode ser uma missão difícil para muita gente.
3: Para resolver esse problema e garantir acesso à informação com segurança, a Anvisa disponibiliza online, de forma gratuita, o bulário eletrônico.
2: A plataforma oferece uma linguagem mais clara para o cidadão.
13: Letras pequenas, termos técnicos, palavras difíceis. Esses são alguns dos problemas encontrados nas bulas dos medicamentos que desestimulam a população a consultar o documento. A aposentada Cleide Felipe da Silva já recorreu à internet para buscar informações. Ela conta que até se arriscou quando entendeu melhor os efeitos colaterais e suspendeu o tratamento.
14: A médica passou um remédio para eu usar por conta de colesterol alterado e eu já tenho um problema no nos rins, né? O remédio que ela me passou, me receitou, alterava mais ainda o problema nos rins. Fui lá na internet, pesquisei e vi que tinha um efeito colateral enorme com quem já tinha problema dos rins. Então eu parei por conta própria.
13: E não é só a Cleide que enfrentou os perigos de interromper um tratamento por conta própria pelas dificuldades de ler a bula. O Imar Pereira Nunes também já buscou informações sobre sintomas, tratamentos e medicamentos na internet. Mas o professor não confiou no que leu.
15: Talvez hoje seja um pouco mais fácil, mas sempre tem aquela coisa mais técnica que dificulta, né, um pouquinho o entendimento. Eu já olhei na internet e achei que ia morrer. Chegou no médico, ele desmentiu tudo.
13: Para garantir aos pacientes acesso à informação com segurança, a Agência Nacional de Vigilância Sanitária mantém uma base de dados pública e oficial, onde todas as versões aprovadas pela Anvisa estão disponíveis. Segundo Daniela Marreco Cerqueira, diretora da segunda diretoria da Anvisa, a ferramenta chamada de bulário eletrônico permite simplificar a leitura das bulas de maneira gratuita.
16: Ao acessar o bulário eletrônico, você consegue buscar a bula pelo nome comercial do medicamento, pelo nome da substância ativa, e ele também vai ter acesso a dois tipos diferentes de texto de bula. A gente tem o que a gente chama de bula do paciente e o que a gente chama de bula do profissional de saúde.
13: A diretora Daniela Marreco Cerqueira reforça ainda que no Brasil, medicamentos de referência, genéricos e similares, utilizam bulas padronizadas com informações sobre segurança e uso. Quando há necessidade, as alterações passam por análise técnica.
16: A Anvisa vem aprimorando as bulas dos medicamentos exatamente para conseguir maior clareza nas informações, maior legibilidade, conseguir um melhor entendimento.
13: O bulário eletrônico pode ser acessado oficialmente através do portal da Anvisa no endereço consultas.anvisa.gov.br. Reportagem Gabriela Noronha.
3: Estados, municípios e o Distrito Federal já podem aderir à Política Nacional dos Direitos das Pessoas LGBTQIA+.
2: A participação é voluntária e também alcança organizações da sociedade civil, instituições de ensino e pesquisa, centros de referência e empresas.
3: O processo de adesão é digital. Feita a adesão, é realizado um plano de ação, como detalha a Secretária Nacional dos Direitos das Pessoas LGBTQIA+, Simi Lahat.
17: Esse plano de ação, ele visa identificar qual é o interesse, então se não tem um conselho, quer fazer um conselho, se quer implementar algum equipamento público, se quer elaborar políticas públicas, ela constrói esse plano de ação em conjunto e aí soma esforços para a execução dessa política no território.
2: O processo pode ser solicitado pelo e-mail politica.lgbtqia@mdh.gov.br. Vou repetir, hein? politica.lgbtqia@mdh.gov.br.
3: E essas foram as notícias do Governo Federal.
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2: Fica agora com o Minuto do TCU e em seguida com as notícias do Poder Judiciário e do Congresso Nacional. Uma boa noite.
3: Boa noite para você e até amanhã.
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21: Presidente do STF abre evento internacional sobre independência judicial nas democracias contemporâneas.
22: TSE define critérios para caracterizar deepfake nas eleições 2026.
21: STJ identifica comando oculto em recurso para enganar sistema de inteligência artificial e determina comunicação à OAB e ao MPF.
22: Boa noite, eu sou Sérgio Duarte.
21: E eu sou Walter Lima.
22: O presidente do Supremo Tribunal Federal, ministro Edson Fachin, abriu nesta quarta-feira a 17ª Jornada Ítalo-Hispano-Brasileira de Direito Público, que tem como tema Resistência Democrática e Justiça Constitucional.
21: Na abertura do evento, Fachin aproveitou para fazer uma manifestação.
22: O ministro disse que é dever de todos preservar a integridade do STF. Destacou a responsabilidade do cargo.
23: A elevada autoridade do cargo não confere privilégios, mas impõe deveres, limites e responsabilidades que devem ser observados com absoluto respeito à Constituição, às leis e ao Supremo Tribunal Federal. Nos próximos dias, concluída a análise necessária dos fatos e os procedimentos institucionais pertinentes, esta presidência anunciará, no tempo devido e sem precipitação, as medidas cabíveis e necessárias.
21: O encontro realizado no Supremo reúne até amanhã especialistas do Brasil, da Itália e da Espanha para discutir desafios das cortes constitucionais.
22: Tribunal Superior Eleitoral define critérios para caracterizar deepfake nas eleições 2026.
21: A corte também definiu que a proibição do uso de deepfake nas eleições é para conteúdo caracterizado como propaganda eleitoral. Fábio Ruas.
24: O TSE estabeleceu que deepfake é o conteúdo produzido ou manipulado por inteligência artificial que apresente grau de realismo e crie, reproduza ou altere a imagem, a voz ou a manifestação de uma pessoa viva, falecida ou até fictícia. A tese foi fixada durante julgamento em que o TSE rejeitou o pedido de multa contra o candidato Flávio Bolsonaro pelo uso de um vídeo que recriou com a inteligência artificial a imagem e a voz do ex-presidente Jair Bolsonaro. No mesmo julgamento, o TSE ainda decidiu que o ato de transmitir convenção partidária pela internet não configura propaganda eleitoral antecipada, o que depende do conteúdo, da linguagem, dos destinatários e do contexto.
22: STJ identifica comando oculto em recurso com o objetivo de enganar o sistema de inteligência artificial do tribunal e beneficiar a parte recorrente.
21: Com isso, determinou a comunicação à OAB, ao MPF e para a tomada de providências. Fátima Uchoa.
25: Para o STJ, a prática conhecida como prompt injection pode representar ato atentatório à dignidade da justiça e se caracterizar como crime de fraude processual. Os advogados do caso recorreram ao STJ contra a decisão do Tribunal de Justiça da Paraíba, que considerou a absolvição de uma pessoa acusada de homicídio totalmente contrária às provas do processo. Ao classificar como gravíssimo o uso do comando oculto pelos advogados, o relator do recurso especial ministro Og Fernandes afirmou que ministro e equipes analisam processos de forma minuciosa e que as ferramentas de IA não são usadas para produzir automaticamente decisões que são apenas assinadas pelos magistrados.
22: Começa o segundo seminário de precedentes na Justiça do Trabalho.
21: Por dois dias, ministros, magistrados, pesquisadores do direito discutem a uniformização da jurisprudência trabalhista no país. Rafael Silva.
26: O encontro discute a formação e a aplicação de precedentes e de mecanismos para agilizar a análise de processos e a segurança jurídica ao uniformizar a interpretação do direito. Outro ponto é garantir a segurança no uso de ferramentas de inteligência artificial nesse processo.
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22: Uma boa noite.
21: E até amanhã.
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1: Eu sou Paula Groba.
2: E eu sou Humberto Pinheiro.
1: E estes são os destaques de hoje do Jornal do Senado, que começa agora.
2: Avança a proposta sobre o fim da escala 6x1. Texto segue para o plenário.
1: MP do fim da taxa das blusinhas é aprovada em comissão mista e Câmara analisa texto.
2: Comissão de Constituição e Justiça aprova texto base da PEC da Segurança Pública.
1: Boa noite.
2: Boa noite.
1: O fim da escala 6x1 avançou no Senado. A Comissão de Constituição e Justiça aprovou a proposta que reduz a jornada para 40 horas semanais e garante 2 dias de descanso por semana.
2: Na prática, a PEC prevê a adoção da chamada escala 5x2, 5 dias de trabalho e 2 de folga. Agora, o texto será analisado pelo plenário. Repórter Rodrigo Rezende.
3: A proposta de emenda à Constituição 211 de 2019 limita a jornada de trabalho dos trabalhadores seletistas em 40 horas semanais. A PEC cria ainda a escala 5x2, com a obrigação de 2 folgas semanais ao empregado. Todas essas mudanças não podem acarretar diminuição do salário. O relator da proposta, senador Omar Aziz, do PSD do Amazonas, afirma que as mudanças vão dar qualidade à vida dos trabalhadores, principalmente das mulheres.
4: Nós temos dessas 37 milhões, mais ou menos, de trabalhadores nessa situação, mais de 57% são mulheres. Essas mulheres, muitas vezes, têm uma dupla jornada de trabalho.
3: Já o senador Rogério Marinho, do PL do Rio Grande do Norte, lamentou que a PEC obrigue uma forma de contrato entre patrões e empregados, diferente do modelo dado pela reforma trabalhista em 2017.
5: Ele coloca uma questão uniforme de cima para baixo. Quando se fala aqui do acordo individual como se fosse um retrocesso, o acordo individual existe desde sempre, desde 1943.
3: A PEC estipula um período de transição para a nova jornada. Depois da publicação, as empresas terão até 2 meses para adaptar a jornada para 42 horas semanais. A partir daí, as empresas terão mais 1 ano para colocar a jornada em 40 horas.
1: Senadores também aprovaram na noite desta terça-feira um projeto que cria incentivos tributários para empresas que instalarem, ampliarem ou modernizarem centros de processamento de dados no país, os chamados data centers.
2: A proposta prevê a suspensão de tributos como PIS, PASEP, COFINS, Imposto de Importação e IPI para essas instalações. O texto prevê uma série de contrapartidas por parte das empresas, visando a redução do impacto ambiental. Repórter Alexandre Campos.
6: As empresas habilitadas deverão manter um percentual mínimo de seus serviços no mercado interno, usar fontes de energia renováveis ou de baixa emissão e garantir eficiência hídrica no resfriamento da infraestrutura. Ainda deverão investir em projetos de pesquisa e inovação industrial e tecnológica ligados à economia digital, o correspondente a 2% do valor dos produtos adquiridos no mercado interno ou no exterior, com benefício do regime especial, sendo que 40% dos recursos devem ser aplicados nas regiões Norte, Nordeste e Centro-Oeste. Relator do projeto, o senador Cid Gomes, do PSB do Ceará, destacou a importância dos data centers no dia a dia das pessoas.
7: Com o advento da inteligência artificial, é de que cada vez mais estruturas de bancos de dados sejam necessárias à implantação para que as informações possam estar rápida e prontamente disponíveis para o uso e consumo da população.
6: O projeto que segue para a sanção presidencial ainda prevê que as multas previstas no chamado Estatuto Digital da Criança e do Adolescente sejam direcionadas por 5 anos para o Fundo Nacional para a Criança e o Adolescente.
1: O Senado também aprovou um projeto que cria a Política Nacional de Minerais Críticos e Estratégicos. A proposta estabelece diretrizes para incentivar a pesquisa, a extração, o beneficiamento e a transformação desses minerais no Brasil.
2: A proposta também cria um Conselho Nacional para a Industrialização do Setor. Os minerais são importantes para áreas como tecnologia, transição energética e segurança nacional. A proposta segue para a sanção presidencial.
1: E seguiu para a promulgação a indicação do senador Rodrigo Pacheco, do PSB de Minas Gerais, para o cargo de ministro do Tribunal de Contas da União. O TCU é integrado por 9 ministros, indicados pelo presidente da República, pelo Senado e pela Câmara. O cargo é vitalício. Pacheco vai ocupar a vaga deixada por Bruno Dantas, que renunciou ao cargo na segunda-feira.
2: A medida provisória que acaba com a taxa de 20% sobre compras internacionais de até 50 dólares foi aprovada pela Comissão Mista de Deputados e Senadores.
1: Agora, a MP, também conhecida como Taxa das Blusinhas, segue para a votação nos plenários da Câmara e do Senado. A expectativa é que isso aconteça ainda nesta quarta-feira. Repórter Maurício De Sante.
8: O principal ponto de impasse para aprovar a medida provisória que acaba com a chamada Taxa das Blusinhas era definir quando seriam avaliados os impactos da medida. O texto põe fim à cobrança de 20% sobre as compras internacionais de até 50 dólares, hoje cerca de R$250. Pelo acordo, a primeira avaliação será feita 3 meses depois que a medida entrar em vigor. Depois, o Ministério da Fazenda fará novas análises a cada 6 meses. O Congresso também vai avaliar os impactos uma vez por ano. A relatora, senadora Leila Barros, do PDT do Distrito Federal, destacou que o governo federal poderá fazer ajustes dependendo do resultado dessas avaliações de impacto.
9: A gente atendeu em parte a maior preocupação do setor, que é a avaliação, dando essa autonomia ao Ministério da Fazenda, a avaliação de 6 em 6 meses e também passar pelo Executivo a avaliação do Congresso Nacional anualmente.
8: Mas o senador Alci Lucas, do PL do Distrito Federal, acredita que o prazo de avaliação de impacto a cada 6 meses é muito extenso.
10: O que nós queremos é isonomia para o produtor aqui local. Até 6 meses já quebraram as empresas todas. Se o governo fizer essa avaliação que está aqui hoje, ele já vai perceber que é inadmissível o que está acontecendo.
8: O setor produtivo pediu ainda igualdade nas regras tributárias e regulatórias. O acordo prevê critérios para avaliar os efeitos da medida e análises sobre propriedade intelectual e qualidade dos produtos. Ficaram de fora a exigência de uso dos correios para o envio dos itens comprados e a implementação de um cashback para os consumidores. Esses pontos devem ser tratados em uma futura etapa de regulamentação da reforma tributária.
2: E o Senado aprovou o projeto que permite a brasileiros que trabalham em países de língua portuguesa somar períodos de contribuição para se aposentar. O texto agora segue para promulgação.
1: No Brasil, o acordo vale para aposentadorias por idade e invalidez e pensão por morte. Repórter Patrícia Oliveira.
11: O acordo foi assinado por Brasil, Portugal, Cabo Verde, Moçambique e São Tomé e Príncipe. A ideia é evitar que o trabalhador perca contribuições por não ter cumprido o tempo mínimo exigido em apenas um dos países. No Brasil, o acordo vale para aposentadorias por idade, invalidez e pensão por morte. Para o relator da proposta, senador Carlos Viana, do PSD de Minas Gerais, representa um avanço na proteção previdenciária dos trabalhadores brasileiros.
12: Um ponto muito importante na experiência e na vida de brasileiros que optaram por morar no exterior e trabalhar no exterior, já tendo contribuído no Brasil ou estão contribuindo lá fora.
11: O benefício deverá ser concedido de forma proporcional ao período trabalhado em cada país.
2: A Comissão de Constituição e Justiça aprovou o texto base da proposta que insere na Constituição o Sistema Único de Segurança Pública, também conhecida como a PEC da Segurança Pública.
1: O texto amplia as competências federais no combate ao crime organizado, permite a criação de polícias municipais e redefine o papel das forças policiais. Destaques à proposta continuam sob análise da comissão. Depois, o texto seguirá para o plenário. Os detalhes com o repórter Bruno Lourenço.
13: A proposta estrutura o Sistema Único de Segurança Pública e confere à União a competência para estabelecer diretrizes gerais para o setor. O texto permite o policiamento ostensivo de ferrovias e hidrovias federais pela Polícia Rodoviária Federal. Prevê um regime especial mais rigoroso para punir chefes de organizações criminosas e admite a criação de polícias municipais de natureza civil. O relator, senador Rogério Carvalho, do PT de Sergipe, retirou mudanças dos deputados sobre o financiamento da segurança pública com recursos das empresas de apostas, depois de deduzidas as despesas de custeio.
14: Não é conveniente dar garantia constitucional às despesas de custeios das BETs, principalmente quando a metodologia de cálculo pretendida prejudica a destinação de recursos para áreas sociais como educação, segurança pública e esportes.
13: A PEC assegura para o novo modelo de segurança pública receitas vinculadas ao Fundo Nacional de Segurança Pública e ao Fundo Penitenciário Nacional, vedados os contingenciamentos, ou seja, os bloqueios orçamentários.
2: Música. Com edição de Paula Groba e trabalhos técnicos de Eliseu Caires, o Jornal do Senado fica por aqui. Acompanhe agora as notícias da Câmara dos Deputados. Boa noite.
1: Boa noite e até amanhã.
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16: Plenário define multa para serviços mal avaliados de hospitais privados.
17: Câmara inclui testes vocacionais nos exames de avaliação da educação.
16: Deputados escolhem senador Rodrigo Pacheco como ministro do TCU.
17: Boa noite. Câmara aprova indicação do senador Rodrigo Pacheco para o TCU. Os detalhes com Ana Raquel Macedo.
18: O plenário da Câmara confirmou, com 404 votos favoráveis e 61 contrários, a indicação do senador Rodrigo Pacheco, do PSB de Minas Gerais, para uma vaga de ministro do Tribunal de Contas da União, no lugar do ex-ministro Bruno Dantas. A indicação já tinha sido aprovada pelo Senado. Rodrigo Pacheco tem 49 anos e foi deputado federal entre 2015 e 2018. Na Câmara, foi presidente da Comissão de Constituição e Justiça. Em 2018, foi eleito senador e presidiu o Senado duas vezes, entre 2021 e 2024. A indicação ao TCU foi apresentada pelo presidente do Senado, Davi Alcolumbre, e outros 19 senadores. Pacheco vai assumir uma das vagas indicadas pelo Congresso Nacional no TCU. O tribunal tem 9 ministros, sendo que o Senado, a Câmara dos Deputados e o presidente da República podem indicar 3 ministros cada, o que está previsto na Constituição. A proposta de indicação recebeu parecer favorável do relator, deputado Aécio Neves, do PSDB de Minas Gerais.
19: Com uma honra enorme, como conterrâneo do senador Rodrigo Pacheco, mas como admirador da sua história, do seu trabalho, mas sobretudo como homem público, que sabe da sua importância e o quanto ele poderá ajudar o país em momentos de incertezas, como fez num passado muito recente.
18: A maioria dos líderes partidários na Câmara recomendou a aprovação da indicação de Pacheco. Falando pelo governo, o deputado Rogério Correia, do PT de Minas Gerais, destacou a qualidade técnica e política do senador para ocupar uma vaga no TCU.
20: Rodrigo Pacheco foi fundamental para a garantia do processo democrático no Brasil quando presidiu o Senado. Nós realmente corremos um sério risco de um golpe de Estado no Brasil, de um golpe que pudesse quebrar a democracia brasileira. Tanto ele, mas também o presidente Arthur Lira aqui na Câmara foram fundamentais, tanto para reconhecer o resultado das eleições, mas também para firmar uma posição contrária a qualquer tipo de golpe.
18: O presidente da Câmara, Hugo Mota, foi na mesma linha.
21: Não temos dúvida do seu preparo técnico e político para representar o Senado Federal naquela Corte de Contas, fazendo votos que ele possa, assim como em sua passagem pelo Congresso Nacional, ter o mesmo compromisso com a sociedade brasileira, com o Congresso Nacional.
18: O Tribunal de Contas da União é o órgão encarregado de fazer o controle externo dos gastos públicos. Ele auxilia o Congresso a fiscalizar o orçamento, analisa a regularidade das contas públicas e tem o poder de multar gestores, mandar devolver dinheiro e declarar inelegíveis os responsáveis por irregularidades. Da Rádio Câmara de Brasília, com informações de Antônio Vital, Ana Raquel Macedo.
15: Justiça.
16: Chico Alencar, do PSOL do Rio de Janeiro, defende o fim do sigilo das investigações sobre o Banco Master. O deputado considera que a divulgação das informações é necessária para esclarecer possíveis relações do banco com integrantes do Judiciário, do Congresso Nacional e do Poder Executivo.
17: Chico Alencar elogia a atuação da Polícia Federal na apuração do caso. Na opinião do parlamentar, o acesso integral às informações pode evitar vazamentos parciais e permitir a identificação de eventuais responsabilidades.
16: Merlon Solano, do PT do Piauí, defende uma investigação ampla sobre as denúncias envolvendo o Banco Master. Ele pede que sejam esclarecidos os fatos relacionados às instituições financeiras e aos recursos públicos mencionados no caso.
17: Merlon Solano diz que é preciso garantir transparência nas apurações, com a responsabilização dos envolvidos, independentemente do cargo que ocupem. Segundo ele, a investigação é importante para preservar a credibilidade do sistema financeiro e das instituições brasileiras.
16: Rodrigo Dazaeli, do PL de Mato Grosso, defende o impeachment do ministro do STF, Alexandre de Moraes, após novos relatórios da Polícia Federal. Para o deputado, os indícios de irregularidades e conflitos de interesse exigem o afastamento imediato do magistrado.
17: Rodrigo Dazaeli também acusa o governo federal de tentar abafar as denúncias para proteger membros do STF. O parlamentar considera que a abertura do processo de impeachment é fundamental para dar uma resposta de transparência à sociedade.
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15: Previdência.
16: A Câmara aprovou um projeto que dobra o período de atividades civis que PMs e bombeiros militares podem usar para ter direito à aposentadoria. O repórter Antônio Vital acompanhou a votação.
24: A Câmara dos Deputados aprovou o projeto que amplia de 5 para 10 anos o tempo de serviço em atividades civis que policiais e bombeiros militares podem averbar para fins de aposentadoria. A proposta também altera as regras relativas ao pagamento de soldo integral para os militares depois de irem para a inatividade. Para receber o pagamento integral, os homens terão que ter 35 anos de contribuição com 25 anos de atividade militar. Já as mulheres terão que ter 32 anos de contribuição e 25 anos de atividade de natureza militar.

0: técnica. O texto final aprovado foi apresentado pelo relator, deputado Cabo Gilberto Silva, do PL da Paraíba.
1: São 35 anos hoje que o policial trabalha, igual a qualquer um. É doença mental, é a questão da saúde. Então é importante todos vocês entenderem a magnitude desse projeto. O Estado não vai perder nada, que estamos tentando resolver o básico para que possamos avançar. Para que possamos avançar no combate ao crime organizado, nas facções criminosas.
0: O projeto também altera outras regras militares. As progressões de posto por merecimento, por exemplo, terão que ter critérios universais com prioridade para o mérito pessoal e para os militares mais antigos. O projeto que amplia de 5 para 10 anos o tempo de serviço em atividades civis que policiais e bombeiros militares podem averbar para fins de aposentadoria seguiu para análise do Senado. Da Rádio Câmara de Brasília, Antônio Vital.
2: Trabalho.
3: Benedita da Silva, do PT do Rio de Janeiro, defende o fim da escala 6x1 como forma de ampliar o tempo de descanso dos trabalhadores. Ela avalia que a mudança vai melhorar a saúde e a convivência familiar, com reflexos positivos também na produtividade.
4: Benedita da Silva pede que o Senado avance na análise das propostas sobre a redução da jornada de trabalho semanal. Segundo o parlamentar, a maior quantidade de tempo livre também beneficia quem precisa voltar mais cedo para casa ou conciliar o emprego com outras atividades.
3: Bongás, do PT do Rio Grande do Sul, pede o fim da escala 6x1 e a redução da jornada de trabalho de 44 para 40 horas semanais, sem redução de salário. De acordo com o deputado, a mudança vai garantir 2 dias de descanso aos trabalhadores.
4: O parlamentar alega que a redução da jornada vai permitir mais tempo para convivência com a família, estudos, lazer e outras atividades. Bongás também lembra que a Câmara já aprovou a redução para 40 horas e solicita a análise da proposta pelo Senado.
3: Glauber Braga, do PSOL do Rio de Janeiro, apoia o fim da escala de trabalho 6x1, que está prevista para ser analisada pelo Senado. O deputado diz que a mudança tem amplo apoio da população e pode melhorar as condições de trabalho.
4: Glauber Braga também defende a redução da jornada para 40 horas semanais, sem diminuição dos salários. Na visão do parlamentar, a medida garante mais tempo para descanso, convivência familiar e cuidados com a saúde.
3: De acordo com Orlando Silva, do PCdoB de São Paulo, o fim da escala 6x1 é uma conquista viabilizada pela mobilização popular e pelo engajamento do governo. O deputado argumenta que a redução da jornada gera novos postos de trabalho e garante mais qualidade de vida.
4: Segundo Orlando Silva, a medida contrapõe retrocessos trabalhistas vistos em governos liberais e reformas anteriores no Brasil. Para ele, o avanço dessa pauta fortalece a proteção da classe trabalhadora e sinaliza a necessidade de proteger os direitos e a justiça do trabalho.
2: Economia.
3: Adriana Ventura, do Novo de São Paulo, repercute críticas sobre a medida provisória que zera o imposto em compras internacionais de até 50 dólares. Ela afirma que a norma cria tratamento desigual porque o comércio brasileiro continua pagando tributos sobre mercadorias semelhantes.
4: Adriana Ventura ressalta que as entidades empresariais defendem a extensão do benefício a produtos equivalentes vendidos pelo comércio nacional, caso a isenção seja mantida. O documento alerta que a diferença de tributação prejudica principalmente os pequenos varejistas.
3: Para Luiz Carlos Raul, do Podemos do Paraná, os 18 anos de governos do PT representam um fracasso socioeconômico para o país. O deputado argumenta que os indicadores de habitação e educação pioraram no período.
4: Luiz Carlos Raul também destaca o aumento da população em situação de rua e a dependência de programas de transferência de renda. Na avaliação do parlamentar, a gestão atual falhou na criação de empregos e na autonomia dos trabalhadores.
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2: Educação.
3: A Câmara aprovou a inclusão de testes vocacionais no Enem e no Saeb. O repórter Antônio Vital acompanhou a votação.
0: Deputados e deputadas aprovaram um projeto que obriga o Instituto Nacional de Pesquisas Educacionais Anísio Teixeira, o INEP, a incluir testes vocacionais no Enem e no Saeb, o Sistema de Avaliação da Educação Básica. Os alunos que fizerem os dois exames não serão obrigados a responder as questões e o INEP terá que reservar um tempo extra para os candidatos que optarem por fazer os testes. O projeto foi apresentado pelo deputado Nicolas Ferreira, do PL de Minas Gerais, e recebeu parecer favorável do relator, deputado Mendonça Filho, do PL.

0: de Pernambuco. De acordo com a proposta, o teste será incluído nos cadernos da prova aplicada no terceiro ano do ensino médio. A justificativa é de que muitos jovens, especialmente os mais pobres, não dispõem de acesso a ferramentas de orientação vocacional, o que os deixa mais expostos a escolhas desinformadas. Entre as diretrizes previstas para a elaboração dos testes vocacionais estão a identificação das áreas de maior afinidade e das aptidões, além do mapeamento de possibilidades de empreendedorismo, de oportunidades profissionais, de cursos técnicos ou de cursos de graduação. Os resultados dos testes de aptidão deverão ser apresentados na forma de relatório e as regras deverão ser revistas, no máximo a cada 2 anos, como maneira de atualizar o conteúdo e forma do teste. Para o relator Mendonça Filho, o projeto democratiza o acesso aos testes vocacionais. Já a deputada Soraya Santos, do PL do Rio de Janeiro, disse que é cada vez mais difícil para os jovens decidir que carreira vão seguir.
1: É um direito da criança você poder medir resultados. Então, quando a gente pega e propõe provas para medir o conhecimento, é absolutamente necessário. Segundo, a gente tem que pensar nos testes vocacionais, porque cada vez está mais difícil para os jovens, diante de tanta divisão através das formações, você saber exatamente o que você quer.
0: O projeto que obriga o INEP a incluir testes vocacionais no Enem e no Saeb seguiu para análise do Senado. Da Rádio Câmara de Brasília, Antônio Vital.
2: Agricultura. Luiz Couto, do PT da Paraíba, defende o fortalecimento da agricultura familiar como parte da soberania alimentar do país. O congressista ressalta que o acesso à água como política de segurança hídrica permite que produtores do Nordeste mantenham a produção de alimentos.
3: Luiz Couto reivindica mais investimentos em pesquisa e assistência técnica para apoiar quem vive da terra. O parlamentar também considera necessárias políticas permanentes de convivência com o semiárido, com infraestrutura para facilitar o escoamento da produção.
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2: Saúde. A Câmara aprovou um projeto que prevê multa de até R$500 mil para hospitais privados mal avaliados. O repórter Marcelo Lascher explica a proposta.
5: O plenário da Câmara aprovou o projeto apresentado pelo ex-senador e hoje ministro do Supremo Tribunal Federal, Flávio Dino, que prevê mecanismos de avaliação de hospitais e serviços de saúde privados. A proposta cria o Programa de Avaliação dos Serviços de Saúde, com a previsão de multas que variam de R$5 mil até R$500 mil para instituições privadas que não seguirem determinados padrões de qualidade. De acordo com o projeto, esses padrões de qualidade devem ser definidos pela Agência Nacional de Vigilância Sanitária, a Anvisa. Para isso, serão levados em conta quesitos como a garantia de segurança do paciente, a oferta de atendimento de emergência e o cumprimento de normas da Agência Nacional de Saúde Suplementar, a ANS. Na Câmara, o relator, deputado Márcio Gerri, do PCdoB do Maranhão, deu parecer favorável à proposta já aprovada pelo Senado. Segundo ele, o projeto fortalece os sistemas de fiscalização e avaliação de unidades de saúde já existentes e contribui para o aumento da qualidade de assistência prestada à população. O projeto foi criticado pela deputada Adriana Ventura, do Novo de São Paulo, que apontou intromissão estatal na iniciativa privada.
6: Aqui, intervenção direta, intervenção estatal sobre o sistema privado de saúde. Privado. Tem multas altíssimas nesse projeto, que até R$500 mil. A gente está falando de rede de hospitais privados, laboratórios, consultórios, talvez médicos, clínicas privadas. E assim, simplesmente colocando multas, sanções.
5: O autor da proposta, Flávio Dino, perdeu um filho de 13 anos em 2012 após ser atendido em um hospital particular de Brasília. A justiça considerou que houve falhas e condenou o hospital a pagar uma indenização de R$1 milhão e 200 mil reais. O caso foi lembrado durante a votação. Para a deputada Maria do Rosário, do PT do Rio Grande do Sul, é dever do Estado fiscalizar os serviços de saúde, inclusive os privados.
1: Porque ainda que seja a iniciativa privada a prestar o serviço de saúde, a qualidade, a segurança na assistência à saúde, mediante o estabelecimento de padrões nacionais, avaliação de serviços, divulgação de resultados e ampliação da transparência e controle sobre a qualidade deste atendimento, tem que ser assegurada pelo Estado.
5: O projeto que prevê mecanismos de avaliação de hospitais e serviços de saúde privados seguiu para a sanção presidencial e já pode virar lei. Da Rádio Câmara de Brasília, com informações de Antônio Vital, Marcelo Larcher.
2: 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Direitos Humanos.
3: Soraya Santos, do PL do Rio de Janeiro, denuncia que a coleta de material para o exame toxicológico de motoristas tem gerado abusos e violência institucional contra as mulheres. A deputada relata casos em que trabalhadoras tiveram partes do cabelo raspadas para a realização do teste.
7: Soraya Santos reforça que a legislação exige apenas a retirada de poucos fios e que o descumprimento das normas fere a dignidade das motoristas. A parlamentar anuncia que a Procuradoria da Mulher vai acionar a justiça e pedir a punição dos órgãos responsáveis pelos excessos. Homenagem.
3: André Figueiredo, do PDT do Ceará, homenageia o ex-ministro do Trabalho, Manuel Dias, que morreu aos 88 anos no dia 22 de agosto. O deputado destaca a trajetória do advogado e político catarinense e sua atuação em defesa da educação em tempo integral e da democracia.
2: Termina agora o Jornal Câmara dos Deputados, produzido pela Rádio Câmara, com trabalhos técnicos de Everson Urani e apresentação de Márcio Aquiles Sardi e José Carlos Andrade. Uma ótima noite para você.
3: A Voz do Brasil volta amanhã. Boa noite.
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Boa noite para você, olá você, boa noite. Estamos iniciando mais um Love Time nessa noite especial de quarta-feira. Hoje é 2 de setembro de 2026. Uma boa noite para você, tudo de bom. Espero que a partir de agora eu possa te fazer companhia e que possamos ficar juntos até a meia-noite nesse clima legal de quarta-feira. Quero te mandar mil beijos, quero desejar para você uma noite especial. Que você tenha hoje uma noite com muitos sonhos, muitos desejos e que eu possa estar do teu lado, tá bom? Daqui a pouco mais vou levar poesias para você. Se você de repente está aí, está sozinho, quer recordar, quer conversar com alguém, entre em contato com a gente pelo 54-999-270-979. Você vai ligar, vai participar e vai deixar o teu número aqui. Quem sabe alguém como você, que também está sozinho, possa te encontrar, né? Se de repente você está aí sozinho, quer conversar com alguém, quer de repente sair dessa solidão, não esqueça, para amar não tem idade. Vai em frente, busca a tua felicidade. Quem sabe, através aqui das ondas da Verdes Campos FM, nós estaremos trazendo essa pessoa tão especial para você, tá bom? Uma boa noite, eu sou Cido Silveira, até a meia-noite vou te fazer companhia. Vamos começar trazendo aí Phil Collins na programação 97.9. Boa noite.

Tá aí pra você o sucesso aqui na programação 97.9, John Secada, Angel. Pra Maria, oi Maria, lá de Minas Gerais, tá curtindo a gente via aplicativo. Um abraço, Maria. Aí via aplicativo, ela está curtindo a gente em Minas Gerais, ela e a Eliane, aí curtindo a programação. E a Maria oferece para o seu primo, né? Dizendo que gosta muito. Em seguidinho eu vou falar o nome do primo da Maria, que está aqui na programação 97.9.

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O pessoal está participando aí pelo 54999-270-979, participando e mandando seus recadinhos. A Maria, ela é aí de Minas Gerais, um abraço, ela manda aí pro Juninho. Alô, Juninho, um abraço pro Juninho. A tua prima manda dizer que você é aquele cara que ela adora demais, que ela ama demais. O Juninho, aí de Minas Gerais, a Maria e a Eliane, que estão passando por Gramado aí, né? Vieram via Márcia e curtir aí as belezas da Serra Gaúcha. Grande cara, um abraço, Juninho, para você. Estamos te esperando aqui no Sul, tá bom, Juninho? Um abraço, obrigado aí pela sintonia. Vamos trazer mais sucessos para você que tá ligado com a gente, para você que simplesmente tá aí, tá sozinha, tá na noite, para você que de repente tá na solidão, já está no teu cantinho, aquele cantinho que é só teu, de repente relembrando o passado, voltando ao passado, voltando às tuas origens lá atrás, relembrando aqueles momentos que você viveu, aqueles momentos que foram especiais na tua vida, com as canções que eu rodo para você. Ou seja, essa nossa conexão aqui na noite é uma conexão importante, porque nós falamos através das canções. Eu falo com você todas as noites, mando poesias, te mando declaração de amor, enfim, estamos juntos todas as noites aqui fazendo o melhor do Love Time. Em seguida tem um poema de amor para você. Agora vamos recordar ano de 92.

0: Tá aí para você, boa noite, tudo de bom, obrigado aí pela sintonia, você ligado aqui na programação nesta quarta-feira, um beijo para você, tudo de bom para você que está aí, de repente está junto da pessoa que você gosta, valorize esse sentimento, não tenha vergonha de dizer, eu te amo, eu te gosto, você é a paixão da minha vida, enfim, valorize enquanto está junto, se você de repente, principalmente para os homens, né, homens, você que está aí, tem a tua esposa, vai lá, fala com ela, diga eu te amo, ela vai gostar, mulher é sensível, é romântica, então vai, diga para ela assim, ó, eu te amo, você é a paixão da minha vida, não pense somente em sexo, olhe para ela e diga que o sexo é legal, você é o meu melhor sonho, mas o maior sonho é você.
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14: Boa noite para você, tudo de bom, obrigado aí pela sintonia, você ligado aqui na 97.9 nesta quarta-feira. E para você que está aí, de repente está sozinho, está em casa, está curtindo esse momento que muitas vezes é aquele momento do pensamento, aquele momento para você refletir, para você de repente pensar naquela pessoa que está distante, naquela pessoa que de repente está longe de você, mas o seu pensamento ainda está com ela. Esse poema de Amauro vai especial para você. De repente você está aí, tem aquela pessoa que está distante, você está pensando, você está imaginando. De repente esse poema vai cair especialmente para você, tá bom? Vamos atender aí, galera. Alô, Vale do Paranhana, Vale do Paranhana. O pessoal aí que está com a gente aí no Vale dos Sinos, Grande Porto Alegre. Para você que está por aí, não importa o teu local, por onde você se encontra. O importante é que a partir de agora estarei com você, levando esse poema de amor, principalmente para você que está com saudade de alguém. Esse poema de amor vai especialmente para você. Hoje eu quero falar de amor com você. Hoje eu quero falar da saudade que eu sinto. Saudade dos nossos momentos. Momentos aqueles que, por mais que eu queira, eu não consigo esquecer. Você foi tão forte. Você foi o meu tudo. E ao mesmo tempo, hoje é o meu nada. Estou com saudades. Saudade dos teus beijos, dos nossos abraços. Dos nossos corpos entrelaçados. Apenas nós dois. quanta saudade eu sinto de você, meu bem. Onde foi os nossos sonhos, nossos desejos, as nossas fantasias? Quantos momentos vivemos, quantos momentos passamos juntos. E hoje só me resta a saudade de nós dois. Como eu queria agora estar com você, sair em teus braços, sentir novamente o teu cheiro, sentir novamente você. Quero que saibas que é mais uma noite, é mais um momento que eu passo pensando em nós. Lembro das nossas canções, lembro de nós. E quero que saibas que mesmo longe, mesmo distante, eu ainda recordo os seus beijos. Nessa noite, onde o frio se põe lá fora e a distância separa os nossos corações, jamais, jamais vou esquecer nossos momentos, porque você foi e sempre será o meu grande amor.

0: Sucesso para você que tá aí, tá ligado na programação 97.9, para você que tá aí, tá viajando, tá levando a gente na carona. De repente você tá aí, tá curtindo esse momento, relembrando talvez aqueles momentos que você passou, aqueles momentos que foram especiais para você. Uma boa noite. 54997, ou melhor, 99939, né? Tá bom? 39270-97.9. O Paulo, oi Paulinho, um abraço pra você, obrigado aí pela sintonia. O Gelson dos Colchões também está ligado com a gente. A Marta Domingues também na cidade de Canela. Quem mais aqui? O Pedro, oi Pedro, um abraço pra você. Cid, as músicas hoje estão demais, tá bom? A Cris, oi Cristina, Porto Alegre, também está ligada com a gente, um abraço. E para você que está aí, está na noite, de repente está curtindo, aquele beijo especial, todo especial para você, tá bom? Às vezes é bom, numa quarta-feira, a gente começar a lembrar aqueles momentos que você viveu, de repente, perto da pessoa. Agora não esqueça, viva intensamente a tua vida. Vive intensamente os teus momentos. Afinal, esqueça o que passou na tua vida. Vai viver novamente. Não tem idade para você ser feliz. O importante é que você busque, saia dessa redoma onde você está e vá buscar a tua felicidade. De repente, quem sabe o que está atrapalhando a tua felicidade são os teus amigos, aqueles... Porque quando a gente se cerca de amigos, nós temos poucos verdadeiros amigos. Mas às vezes aqueles amigos ou têm ciúmes, ou então de repente você não vai conseguir encontrar a pessoa. Então não deixa eles de lado, simplesmente continua sendo amigo deles. Mas faça uma nova vida, busque algo novo para você. Afinal, a tua felicidade ela só depende de você. Eu não posso ser feliz por você, porque é você que busca. De repente você ainda está tentando encontrar no passado respostas para a tua vida do hoje. Não, deixa o passado passou. Vai viver uma nova vida. Busque alguém que seja parecido com você. Alguém que agregue algo para você. Que caminhe do teu lado. Que goste das coisas que você gosta. Que goste simplesmente de fazer as coisas que você gosta. Se você é romântico, encontre uma pessoa romântica. Se você é uma pessoa que gosta mais de aventura, tente encontrar uma pessoa que também goste de aventura. Para que vocês tenham essa conexão e que tudo isso aí possa acontecer e ser um grande amor.
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11: Verdes Campos FM, você da noite, curtindo essa noite especial, aquele momento legal pra você curtir aí, né? Mandando recados aí, a Eva, oi Eva, um abraço pra você. A Eva tá mandando música aí pra toda a galera e principalmente para os apaixonados. A Ione, um abraço, Ione, para você, tudo de bom. A Perla, que não é aquela Perla, né? É a outra Perla, aí de Porto Alegre também está ligado. A Maria de Sapiranga também está ligada com a gente. O Marcos, um abraço, Marcos. Obrigado aí pela sintonia aí no Vale do Paranhana. Para você que está aí no Vale do Paranhana, Igrejinha, Três Coroas, Parobé, o pessoal que está curtindo a gente, um beijo especial. Há pouco tempo atrás eu estava comentando aqui a respeito da rede social. Gente, como as pessoas se iludem com a rede social. A rede social é apenas algo para você, de repente, curtir. E muita gente se ilude, perde casamento, coloca fora casamento, relacionamento que está durando bem por causa de uma rede social. Viva o teu relacionamento e tenha a tua rede social para você, de repente, ver vídeos, para você, de repente, curtir coisas boas, porque na rede social não tem só coisa ruim, não. Tem vídeos bons, tem pessoas que aparecem ali, entendeu? Que dizem coisas boas. Mas agora não deixe a pessoa que você ama por causa de uma curtida na rede social. Porque a pessoa que você ama está do teu lado, ela curte você, ela gosta de você como você é. A rede social serve apenas para as pessoas saberem da tua vida e muito mais. Tem uns que botam na rede social, o Cid, relacionamento sério. Amanhã, o Cid acabou o relacionamento. Para que isso? Não precisa. O importante é você estar feliz. Vá viver a tua vida. Viva com intensidade o teu relacionamento, aquele que você tem. Tu não precisa mostrar para as pessoas que você está feliz. Você tem que mostrar para si mesmo. Você tem que primeiro se gostar, fazer as coisas que você gosta, que você é feliz. Trate bem a pessoa que você está do lado e não vá numa rede social procurar like ou procurar curtidas, porque a rede social, o que ela vai fazer com você? Ela vai estragar, ela vai pensar. Só que as pessoas não colocam as mesmas fotos. Você acredita que alguém vai colocar, sabe aquela foto que você tira, que você, essa foto, eu não gostei. Tu acha que a pessoa vai colocar essa foto na rede social? Nunca. Ela vai colocar aquela foto que depois, meu Deus, como eu saí bonito. De repente faz aquela maquiagem, só quando você vai ver, é totalmente diferente. Então, viva intensamente, procure dar valor ao teu relacionamento, procure acreditar em quem está com você e curtir esse momento a dois.

0: Tá aí pra você, boa noite, tudo de bom, obrigado aí pela sintonia, você ligando aqui na 97.9, eu sou Cito Silveira, vou com você até meia-noite, todas as noites eu fico com você, te fazendo companhia, te mandando beijos, estando do teu lado, te mandando poesias, fazendo-te companhia, né? Até meia-noite, todas as noites eu faço companhia com você, falamos de amor, eu falo de amor com você através das canções. E estamos todas as noites juntos. Na sequência vem aí a história da minha vida. Gente, é um quadro que nós criamos para que as pessoas possam relatar as suas histórias. São histórias verdadeiras, histórias reais, histórias que aconteceu comigo, que já aconteceu com você, histórias que realmente acontecem no dia a dia. Quem já não teve a sua história? Eu já tive a minha, claro que tive. Você já teve a sua. E as pessoas muitas vezes acabam relatando as histórias porque não tem com quem conversar, não tem como conversar com pessoas. E o comunicador da noite, dependente da rádio, ele é aquele cara, aquele confidente que fica na noite te falando de amor, de fantasias, enfim. E a gente tenta se conectar através do pensamento e as pessoas têm aquele conhecimento e principalmente aquela confiança na gente e mandam suas histórias. E é o que acontece com o quadro que nós criamos aqui, a história da minha vida. São histórias reais, a história de hoje dessa mulher, como essa mulher está sofrendo. Foi, ela passou um drama realmente muito, muito diferente dos demais. É uma história onde realmente é difícil de aceitar. Só que é o destino. Às vezes o destino vem, o destino te encontra e você não tem como você encarar a realidade a não ser aquela que o destino colocou para você. E a história de hoje realmente é uma história muito triste. Essa mulher essa minha amiga que mandou pra gente aí, ela deve estar passando por momentos muito difíceis. Em seguida eu falo pra você no quadro A História da Minha Vida. Um abraço, meu amigo Luiz Ribeiro. Nesse horário nós temos uma audiência muito grande. Luiz Ribeiro, a Carol, né? O pessoal que curte aí A História da Minha Vida. Luiz, olha que história maluca eu tenho na sequência pra contar pra você.
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0: Boa noite para você, tudo de bom? Eu sou Cid Silveira, estou com você aqui na 97.9, noite aí de quarta-feira, 2 de setembro de 2026. Boa noite para você que está aí, já está na cama, está curtindo o momento. E você gosta desse quadro, ou seja, é o quadro A História da Minha Vida. São histórias reais, histórias de pessoas que mandam para a gente as suas histórias. Essa amiga que mandou aqui a sua história, ela disse que é da Grande Porto Alegre. Ela não colocou a sua cidade. Um beijo, querida, para você. Obrigado pelas palavras lindas que você colocou em relação ao programa. Muito obrigado. Espero que sejam palavras verdadeiras e que você realmente, depois que você possa desabafar aqui com a gente, você possa continuar sendo cada vez mais ouvintes aqui da nossa Verdes Campos FM. Tá bom, querido? Um abraço. Vamos agora a essa história. Só lembrando, se você tem a sua história, de repente, se você quiser mandar a sua história para relatar, de repente, o que você passou, aquela história, independente da situação, entre em contato com a gente. Nós não vamos identificar você, apenas vamos relatar. E essa história de hoje é uma história que realmente é bem complicada. Só quem já sofreu, só quem realmente já passou por uma situação dessas, sabe como é difícil. E às vezes, como o destino pega a gente de surpresa, como o destino às vezes traça momentos na nossa vida que a gente sofre mesmo sem querer, porque nós não sabemos o nosso amanhã. E às vezes a gente pensa uma coisa e é outra totalmente diferente. Olha o quadro agora, olha a história da minha vida.

Olá, amigo Cid. Estou mandando a minha história para você. Eu escuto você todas as noites. E fico curtindo principalmente esse quadro. Diversas vezes tentei colocar a minha história, mas não tive coragem. Até que essa semana eu falei para uma amiga minha e disse que eu gostava do teu programa e que era para ela escutar. E ela disse, por que você não manda a tua história? Eu disse, mas eu tenho medo. De repente receio que possa voltar alguma coisa. Diz ela, mas é melhor você fazer o que está no teu coração. E eu vou relatar, Cid, a minha história. A minha história, Cid, é de muito sofrimento. Eu sofri muito. Cid, eu tenho 30 anos. Eu moro aqui na Grande Porto Alegre. Há cerca de 5 anos atrás, eu fui em um aniversário de uma amiga minha. Chegando lá, tinha muitos convidados, muitas pessoas. E de repente, lá estava, em um canto, um rapaz. Sabe aquele amor à primeira vista que você olha, você se encanta e você percebe que vai ser o grande amor da sua vida? Nós começamos a nos olharmos, a gente começou a ter uma aparência melhor um com o outro. De repente, a gente começou a conversar. Trocamos telefone, ficamos conversando durante quase toda a noite. No final, ele me levou para casa com maior respeito. E ali começava o grande amor da minha vida a acontecer. Cid, ele tinha a casa dele, eu tinha a minha. Eu ainda morava com os meus pais, na época, e ele morava sozinho. Na semana seguinte, nós nos encontramos, saímos, e tudo foi muito rápido. A gente se apaixonou muito rápido. Cid, ele era o grande amor da minha vida. Ele me amava como ninguém nunca demonstrou. A gente tinha uma conexão muito forte, muito grande. Nós tínhamos saudade mesmo quando nós estávamos juntos. Era um amor verdadeiro. O tempo foi passando. Nós já tínhamos 3 anos de namoro na época. E ele, para minha surpresa, um dia me levou para jantar em uma pizzaria. E disse que naquela noite seria a noite inesquecível da minha vida. Mas eu jamais pensei que ele iria me chamar e me pedir em casamento. Só que quando eu cheguei naquela pizzaria, ou melhor, quando nós chegamos, Cid estava tudo, mas tudo enfeitado. Ele já tinha feito aquela surpresa maravilhosa. Quando nós entramos na porta, todos cantavam, todos chamavam meu nome. Foi algo encantador. Tinha música, enfim. Foi o pedido de noivado mais lindo que eu já vi até hoje. Cid, eu comecei a chorar porque eu não estava esperando. Sabe quando você não está esperando algo que de repente aquilo acontece? Eu fiquei muito, mas muito emocionada. Dei-lhe um beijo e disse, claro que eu te aceito. Eu quero você para que você seja o homem da minha vida. O meu grande amor. Cid, foi tudo maravilhoso, uma noite maravilhosa, e assim nós continuamos o nosso relacionamento. Marcamos a data do casamento. Só que eu não sabia que o destino tinha algo traçado para nós dois. Cid, foi um ano de muito amor, muito sentimento envolvido. Um ano que a gente passou fazendo planos em ter a nossa casa, em ter nossos filhos, ter a nossa família. Foi um ano, Cid, que eu fui a mulher mais feliz da minha vida. Sabe aquele momento que você passa, que você acha que jamais vai terminar? Assim era a minha vida. Porque eu amava muito e ele também era carinhoso, amoroso comigo. Ele era o homem que toda mulher sonhava em ter. Marcado o casamento, marcado tudo, marcamos o local, a igreja,
Marcamos tudo. Estava tudo certo com o casamento marcado. Amigos, parentes, convidados. Tudo estava caminhando tudo certo. Até que 8 dias antes do casamento, Cid, eu recebi uma notícia. Que era para mim ir rápido para o hospital, pois ele tinha baixado. Quem me ligou foi uma enfermeira, amiga dele e minha amiga. Ela se chamava Márcia. Sabe, Cid, eu levei um choque. Eu não sabia o que estava acontecendo. Quando eu cheguei lá, para minha surpresa, ela me levou até o quarto. Ele estava praticamente em coma, pois ele tinha sofrido algo quase fulminante, um ataque cardíaco. Cid, foi muito difícil quando eu vi ele naquela cama. Mas quando ele me olhou, pegou minha mão, ele ainda olhou para mim. E ainda com a voz baixa disse, eu vou te amar para sempre. Cid, eu disse, eu te amo. Não me deixa, não me deixa sozinha. Como que eu vou ficar aqui? Você não pode ir embora. Ele disse, eu te amo. Olhou pela última vez e fechou os olhos. Cid, eu fiquei desesperado, eu chorava muito. Eu fiquei sem saber o que fazer. Daí veio a família dele, ficaram ao meu lado e ele simplesmente partiu. Eu jamais vou esquecer aquele momento dele olhando para mim, ainda com fôlego e dizendo, eu te amo. Foi muito difícil. E eu confesso para você que eu, até hoje, eu ainda não me recuperei. Eu sofro muito. Todas as noites eu penso nos momentos que passamos. Todas as noites eu lembro nós dois. Eu sofro muito por uma história que não chegou a se concretizar. Mas essa foi a história da minha vida.

0: Voltamos aí a comentar a respeito dessa história, dessa amiga que mandou a sua história. Realmente, querida, eu sei que você está passando por um momento muito difícil. Só quem passa, só quem sente, na verdade, uma perda, sabe quanto dói quando nós perdemos alguém que a gente gosta e sabe que nunca mais vai voltar. Só quem sofre no coração a dor de uma perda, principalmente uma pessoa que nós amamos e que a gente sabe que aquela pessoa não vai voltar mais. Isso dói muito. O coração aperta de uma maneira que é uma dor infinita que a gente não tem como definir. Mas, querida, eu acho que Deus te deu um presente, porque Ele vai continuar no teu coração para sempre. Ele vai ser sempre o grande amor da tua vida. Só que você não esqueça que eu tenho certeza que Ele está lá em cima, te olhando e torcendo por você. Por como Ele te amava muito. Ele faleceu dizendo que te amava. Isso é um amor puro, verdadeiro, que Deus colocou para você lembrar dele sempre. Só que você também não pode esquecer de viver. Você falou que tem apenas 30 anos. Você ainda é muito jovem. Eu tenho certeza que se ele estivesse aqui, ele ia dizer, ou se ele pudesse de uma maneira especial chegar até você, ele iria dizer: seja feliz, já que nós não podemos ser. Porque a tua felicidade vai ser a felicidade dele. Ore sempre. Faça sempre uma oração para ele, que Deus dê a luz, que Deus dê aquele local especial para ele. Te apega com Deus. Deus é tudo. Faça a tua oração todas as noites para que Deus realmente te dê força para você lutar. E aos poucos você tem que começar a colocar a tua vida nos eixos novamente. Eu não estou dizendo para ficar com homens, não. Você tem que começar a viver. Porque você está levando somente pensando todos os dias. Eu sei que é difícil, eu entendo que é difícil esquecer. Mas você tem que aos poucos começar a colocar nos trilhos a tua vida. Ou seja, o carretel da tua vida tem que ir para os trilhos. Porque daqui uns dias, quando você vai ver, vai estar com uma depressão. Continue amando, você jamais vai esquecer. Mas continua a tua vida não pode parar. Porque você tem irmãos, você tem família, você tem principalmente você. Você não pode esquecer que você tem que se amar, a vida tem que continuar. Ele será sempre o grande amor da tua vida. Mas você vai ter que, ali na frente, conhecer alguém, ter uma família. Nada agora, agora tenha calma. Agora primeiro cure essa ferida. Porque o tempo é o Senhor para curar as coisas. Dá tempo ao tempo. Vai com calma. Saia com os amigos. Saia, comece a viver. Comece a ter uma nova oportunidade de viver. Não para ficar com homens, mas para começar a mostrar para você que você ainda está aí. Um abraço para você. Muito obrigado pelas palavras que você colocou em relação ao nosso programa. Mas, querida, muito obrigado mesmo. Eu quero e vou orar muito por você para que Deus te abençoe e te dê ainda um grande amor e uma grande família.
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aí pra você o sucesso, agora 25 minutos pra meia-noite, noite de quarta-feira, boa noite pra você, tudo de bom, obrigado pela sintonia, vamos em um pequeno bloco comercial e já volto pra trazer mais sucesso.

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3: Agora faltando 22 minutos para meia-noite, nesta noite de quarta-feira, eu adorei ter estado aqui, ter ficado com você falando de amor, de sentimento, de poesias. Te mandei músicas através das canções, enfim, de uma maneira especial, nós ficamos juntos nesta noite, tá bom? Te desejo uma noite com muitos sonhos, que você possa sonhar e que entre esses sonhos aí você possa ter aquele sonho maravilhoso que você tanto imagina, que você tanto quer, tá bom? Um beijo no teu coração, tô indo embora, tô levando você comigo no meu pensamento, por onde você for, ou seja, por onde eu for, eu vou estar com você através do pensamento. Um beijo no teu coração, tudo de bom, voltamos amanhã, a partir das 22 horas, para ficarmos mais uma vez juntos aqui através dos 97.9. Um abraço para você, tudo de bom, fica aí uma seleção de músicas especialmente para você. Um beijo, tchau, tchau.

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0: Vivaldi!
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Muito bom dia, começando mais um programa Bom Dia Verdes Campos, na sua companhia Alex Zeller, de segunda a sexta-feira, das 6 às 7:30 da manhã. Agora com a propaganda eleitoral gratuita, a gente deu uma alterada, né, das 5h40 às 7 horas da manhã.

Agora 5 horas e 43 minutos, hoje é quinta-feira, dia 3 de setembro de 2026 e a temperatura, deixa eu dar uma atualizada na temperatura, entre 9 e 12 graus a temperatura no Vale dos Sinos, Vale do Paranhana e na Grande Porto Alegre. 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É, e hoje tem o Grenal. Hoje tem Grenal. Hoje um dos dois segue, o outro fica pelo caminho. Quem ganha o Grenal hoje? Manda aí. Manda o teu toque, manda o teu alô aí no 54999-270-979. Me conta aí. Quem ganha? Quanto vai dar o placar, da Grêmio ou da Inter hoje? Bora lá então, começando com o Luiz Marrenco e o cantador de campanha aqui na Verdes Campos 97.9 FM.

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Agora são 5 horas e 54 minutos, manhã da quinta-feira, 3 de setembro de 2026. Alex Zeller na sua companhia. Manda o teu recadinho, me diz de onde você está curtindo a Verdinha, de qual cidade você está ouvindo, Vale dos Sinos, Vale do Paranhana, Serra Gaúcha ou no litoral. Bora lá então, chegando mais música, chegando mais sucesso. Estação Fandangueira, Vou Iludir Também.

0: Agora, pontualmente, 6 horas da manhã, vamos aí para um bloco de patrocinadores que colam uma marca aqui junto com a Verdinha. Já já, eu tô de volta na sua companhia.
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0: 6 horas e 1 minuto.
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Pessoal que já tá ligadinho com a gente aí, tá na companhia, tá na sintonia, minha amiga Noeli Machado, ela mandou aqui: pai, entrego este dia em suas mãos, cuida de mim, da minha família e dos meus amigos, amém. Um bom dia para ti, Noeli, obrigado pela companhia, obrigado pela sintonia, Noeli Machado aí de Canela. Quem tá ligado também é o Cristiano Catelã, ele mandou aqui para mim uma foto de um chimarrão bem cevado aqui. É sobre sermos gratos todos os dias por todas as coisas e capaz de enxergar o quanto Deus é bom o tempo todo. Um bom dia, uma ótima quinta-feira. Obrigado aí pela mensagem, meu amigo Cristiano Catelã, ligadinho com a gente aí na Verdes Campos. E você, sintonizado, já mandou o teu alô, já mandou o teu toque na manhã desta quinta-feira, dia 3 de setembro? Setembro vem novidade por aí, hein? Vem a Semana Farroupilha de Araricá, de 12 a 27 de setembro. Muita música gaúcha, muita culinária e também o nosso tradicional chopp. É isso aí, Semana Farroupilha de Araricá, de 12 a 27 de setembro, no Largo das Azaleias, em Araricá. Bora lá então, chegando mais música, chegando mais sucesso na programação. Verdes Campos, a rádio que eu sempre quis, e uma música gaudéria aí para você na manhã desta quinta-feira.

0: Agora são 6h17, manhã da quinta-feira, hoje dia 3 de setembro. Mandar uma alusão, pessoal que tá ligado, ligadinho com a gente, nosso amigo João de Canela. Vamos botar o áudio dele aí. Bom dia, João.
1: Bom dia, Rádio Verdes Campo. Bom dia, Alex.
0: Bom dia.
1: Gostaria de escutar uma música Bugre do Mato, me oferecer para minha esposa Marlene, para meus netos Antônio e Anitta, e para todos os ouvintes dessa rádio maravilhosa, e para vocês aí da rádio. Um
0: show,
1: grande abraço.
0: Show de bola. Tá certo, João. Vamos achar o Bugre do Mato aí pro João. Quem tá ligado também é a Dominique. A Dominique mandou oi. Bom dia. Bom dia para você, Dominique. Obrigado pela companhia, obrigado pela sintonia. Também o Nelson Correia. Nelson Correia mandou para a esposa Elisete e para a filha Gabriela. É os guri da catequese. Tá certo, o Nelson Correia. Ligadinho com a gente. Obrigado pela companhia, obrigado pela sintonia. Bora lá então, chegando mais música, chegando mais sucesso. Agora 6h18. Vamos chegar com uma alemã. Jetzt mal bitte schön Deutsch Musik hier. Brilhação e o Ups, Assassin.
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Agora 6h22, vamos aí para os nossos patrocinadores que colam a marca aqui junto com a Verdinha. Já já eu tô de volta na sua companhia.

0: 6:22.
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Agora 6 horas e 27 minutos, 6h27, um bom dia. Quinta-feira, dia 3 de setembro de 2026. Temperatura segue na faixa entre 9 e 12 graus no Vale dos Sinos, Vale do Paranhana, na Serra Gaúcha e no litoral. 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Corsã, nossa natureza movimenta a vida. Meu amigo Clóvis, se falar que ouviu na Verdinha, sobremesa é por conta dele, viu? O que tu acha, hein, Clóvis? Pode ser? Bora lá então, chega de conversa, chega de papo fiado, vamos lá, chegando mais música, chegando mais sucesso aqui, Grupo Minuano. E o romance do Pala Velho.

Bom dia, Verdes Campos. Você está sintonizado na 97.9, a rádio que eu sempre quis. Alôzão pro meu amigo Valdomiro Schnitzel. Mandou aí para mim: bom dia, Alex. Toca para nós os três tiros, o campeão do bolão. Oferecer pro tio Elias e todos que estão na escuta um bom dia. Obrigado aí, Valdomiro. Não achei o campeão do bolão, mas tá na ponta da agulha no próximo bloco, os três tiros aí, tá certo? E você já está sabendo?

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1: É, e vem mais frio por aí. Antes de frio intenso, a quinta-feira tem sol, nuvens e chuva isolada no Rio Grande do Sul. Porto Alegre irá registrar máxima de 26 graus, mas meteorologista indica que o Rio Grande do Sul é com temperatura de menos 5 graus no final de semana. Dá para acreditar? O Rio Grande do Sul terá uma quinta de tempo instável e temperaturas elevadas antes da chegada de uma intensa massa de ar frio durante o feriadão. Segundo a Metsul Meteorologia, o sol aparecerá com nuvens em todo o estado, mas uma frente fria de fraca atividade associada ao avanço do ar frio da Argentina e do Uruguai deve provocar mudanças e chegar a menos 5 graus. Eita nós, hein? Haja saúde! Vamos aí para um bloco de patrocinadores que colam a marca junto com a Verdinha, o nosso show do intervalo. Verdes Campos. 6:40.
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Este é o programa Bom Dia Verdes Campos, na sua companhia até às 7 horas, né? Agora com horário eleitoral gratuito que a gente tem que colocar todo dia às 7 horas da manhã. 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Você sintonizado na Verdes Campos 97.9 FM, manda para mim aí o teu recadinho, manda aí o teu áudio, que a gente roda para você. Só você mandar através do 54999-270-979. O pessoal não tá muito esperançoso no Grenal, hein, né? Ainda mais que saiu, vai ser Atlético Mineiro na semifinal e provavelmente Palmeiras na final. Será que tem chance? Acho que não, né? Ó, então, atendendo ao pedido que me pediu aí a música dos Três Tirus. Não achamos aí o campeão do bolão, mas nós vamos aí de vaquinha preta daqui a pouco, tá certo? Meu amigo Valdomiro Schnitzel que pediu aí os Três Tirus. Antes eu quero mandar uma alusão para o pessoal aí da Associação dos Agricultores aí de Nova Hartz, dos produtores rurais, a Cleia, o Everson e toda a galera aí da associação, eles que têm o baile.

0: Agora são 6 horas e 54 minutos. Eu vou ficando por aqui. 7 horas tem propaganda eleitoral gratuita aqui na programação da Verdes Campos 97.9 FM. Volto amanhã de manhã a partir das 5h40 na sua companhia. Tem uma mensagem aí do meu amigo Gelson Colchões. Não dá tempo, Gelson, senão os homens me pegam lá. Tem que rodar a Voz do Brasil às 7 horas, tá certo? Até amanhã, se Deus quiser, se Deus assim o permitir, estarei de volta na sua companhia.
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15: 6 horas, 59 minutos, 50 segundos.
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0: Olha a hora, 7 horas e 30 minutos. Muito bom dia, meu povo. Aqui estamos para mais uma edição do nosso Fatorama. Sinal verde para a notícia a partir de agora até às 8h30 desta quinta-feira, 3 de setembro de 2026. Tempo é bom e promete frio para o final de semana. Daqui a pouquinho a gente confere na previsão do tempo. A temperatura é de 9 graus em Gramado. 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E no Pitaco do Dia, as redes sociais transformaram qualquer comentário em julgamento público. Isso é notório. Muita gente vive procurando aprovação e sofre quando não recebe aplausos. Outras pessoas atacam, ironizam e diminuem os demais para esconder as próprias fragilidades. A ideia apresentada por Mark Manson é simples. Frequentemente não temos aquilo que os outros poderão inventar sobre nós. Tememos que eles percebam e digam aquilo que, no fundo, já pensamos sobre nós mesmos. Quem conhece o próprio valor não precisa viver de aprovação nem destruir os outros para parecer maior. Antes de perguntar o que pensarão de mim, talvez seja necessário enfrentar uma questão mais difícil: o que eu penso de mim? A resposta pode explicar muitos medos. Olha a hora, fique de bem com o seu reloginho. Hoje é dia de São Pega, é quinta-feira, hoje tem Grenal. É, a noite promete, né? O Grenal dos Desesperados, 7 horas 32 minutos.
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0: Bora conferir então a previsão do tempo. E pode nevar no Rio Grande do Sul, será? Vamos conferir. Uma nova massa de ar frio traz temperaturas de até 5 graus negativos e risco de neve. Essa massa de ar frio deve provocar forte queda nas temperaturas e, como eu disse, inclusive com marcas negativas aqui no nosso Rio Grande do Sul. Uma das mais intensas massas de ar frio deste ano vai atingir vários estados do sul do país, do centro-oeste e também do sudoeste brasileiro nos próximos dias. Segundo a Metsul Meteorologia, além de queda acentuada da temperatura, inclusive com marcas negativas, haverá formação de geada e até possibilidade de precipitação invernal na forma de chuva congelada ou mesmo neve. Uma primeira massa de ar frio ingressou no sul do país na última terça-feira, impulsionada por um ciclone extratropical, mas foi com fraca intensidade. Já para o dia de hoje, a previsão de que uma... a previsão é de que um ar mais quente ingresse na mesma região, o que fará com que as temperaturas subam ao longo do dia e deixará a tarde ainda mais caliente. Ao mesmo tempo, né, cabe destacar aqui que ao mesmo tempo, contudo, uma frente fria de fraca intensidade deve trazer aumento de nuvens e pode provocar chuva isolada em algumas áreas, principalmente no sul, no centro e no leste do estado. Em especial da tarde para a noite, essa condição trará chuva em pontos entre a metade norte gaúcha e o Paraná no dia de amanhã. O cenário também antecede uma massa de ar frio muito mais ampla e intensa que começa a ingressar no estado, com queda de temperatura no fim de semana. A parte mais intensa da massa de ar frio, no entanto, vai chegar durante o final de semana com ar muito gelado ingressado a partir da tarde e da noite de sábado no sul gaúcho, se espalhando por todo o sul do Brasil entre o domingo e a segunda-feira que vem. Detalhe, segunda-feira que vem é feriado. Embora o frio permaneça até a terça-feira, dia 8, as madrugadas de domingo e segunda-feira devem ser as mais frias do sul do Brasil. Aqui no nosso Rio Grande, em Santa Catarina, as temperaturas podem ficar abaixo de zero, especialmente nas áreas de maior altitude. No Rio Grande do Sul, as mínimas podem chegar a menos 3 e até menos 5 nos pontos mais frios e de maior altitude. No Planalto Sul catarinense, os termômetros podem marcar entre menos 5 e menos 7 em algumas baixadas. Essa é a previsão do tempo, né, para os próximos dias, indicando, portanto, muito frio para a galera. Muito bem, são 7 horas e 35 minutos. Eu sou o Alessandro Martins e vamos ao nosso Tour News pelas manchetes e notícias mais relevantes na ótica do programa. Golpista se passa por técnico do Grêmio e engana jogadores. Como se não bastasse a maré, né, da dupla Grenal, o Grêmio é usado por golpistas. Um atleta, inclusive, chegou a mandar mais de 20 mil reais via Pix para este golpista. Isso aconteceu em Itaperuna, no Rio de Janeiro, quando um sujeito que usava o nome do técnico do Grêmio, Luiz Castro, para enganar os jogadores, foi preso no dia de ontem. Ele criava perfis falsos em aplicativos de mensagens e entrava em contato com atletas para pedir grana. A prisão ocorreu numa ação conjunta das polícias gaúcha e do Rio. Em um dos golpes, o sujeito pediu dinheiro para um suposto projeto social ligado ao futebol amador no Rio de Janeiro. Um jogador do Grêmio acreditou na história e mandou mais de 20 mil reais por Pix. A fraude acabou descoberta durante as investigações policiais. A polícia, por sua vez, descobriu que jogadores e personalidades ligadas a outros clubes brasileiros também foram procurados pelo dito golpista. A investigação agora tenta esclarecer quantas pessoas caíram no golpe e quanto dinheiro o sujeito conseguiu arrecadar. 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E olha que informação preocupante, né? Mais de 55 mil famílias gaúchas abandonaram a produção do leite aqui no estado. O preço baixo e os custos, bem como a falta de sucessores, estão entre os principais motivos deste desastre. A produção de leite perdeu 55.200 famílias gaúchas nos últimos 12 anos. Agora, um levantamento feito pela Emater mostra o que está por trás deste abandono. A baixa remuneração e a falta de segurança sobre os preços aparecem no topo da lista. O custo para produzir, o trabalho pesado e a falta de sucessores também pesam na balança. Muitos produtores passaram boa parte da vida tirando leite. Foram décadas de trabalho. Entre os entrevistados, 30,8% trabalharam na atividade entre 21 e 30 anos. A média chega a 25 anos. Segundo a zootecnista Jaime Ries, da Emater, os resultados mostram que famílias com tradição estão deixando a produção leiteira. Em 93,2% das propriedades gaúchas, o trabalho era principalmente familiar, né? Prioritário trabalho familiar nesses casos. O preço baixo e a falta de estabilidade foram citados por 79,3% dos entrevistados. O custo dos insumos aparece para 66,7%. Outros 30,3% apontam dificuldades para contratar trabalhadores. Dentro das propriedades, 66,4% reclamam do peso do trabalho diário e 61,3% da falta de mão de obra neste meio. O desinteresse dos filhos também foi citado por cerca de 38%. Produtores migram para outras atividades. A maioria não deixou o campo. Entre as famílias que abandonaram o leite, 59,4% passaram a plantar grãos e 35,2% migraram para a criação de gado de corte. Antes da mudança, as propriedades produziam em média 402 litros de leite por dia. Eram cerca de 21,6 vacas por propriedade, com média de 18,7 litros por animal. O levantamento aponta ainda que 79,8% dos entrevistados não pretendem voltar à produção de leite. Para Darlan Pagliarini, secretário executivo do Sindilat RS, é preciso planejamento para impedir que mais produtores abandonem esta atividade. Segundo ele, quem deixa a produção dificilmente retorna. E leite não tem como fabricar, né? Tem que ter a vaca leiteira, tem que ter o produtor, com aquele trabalho diário e pesado todos os dias. Por isso, as autoridades têm que prestar atenção neste relatório, né, nesta pesquisa que é assustadora. E ontem foi lançada oficialmente a 7ª Festa Nacional da Lavanda, que acontece aqui na vizinha Morro Reuter. O ato ocorreu durante a Expo Inter no espaço Alameda do Turismo, organizado pelo governo do estado. com a presença do prefeito Ayrton Bon e de sua vice Sônia Feldman e demais autoridades e convidados. A Festa da Lavanda de Morro Reuter acontece de 15 a 18 de outubro no Ginásio Municipal de Esportes e em torno, sempre com entrada franca. E a polícia de São Francisco de Paula prendeu em flagrante nesta terça-feira um homem que é suspeito de aplicar o golpe do Pix agendado no comércio de São Chico. Com um vasto histórico de antecedentes por estelionato, o suspeito teve sua prisão convertida em preventiva pela Justiça e, portanto, permanece à disposição do Poder Judiciário. Segundo a delegada Fernanda Aranha, que responde pela DP de São Chico, que é responsável pelo caso, o homem estava hospedado em uma pousada em São Francisco de Paula e saiu sem pagar as diárias. A investigação revelou que ele também tentou fraudar mercados e restaurantes da cidade. A tática consistia em apresentar aos comerciantes um comprovante de transferência agendada, que na prática nunca era efetivada. A Polícia Civil aproveitou o caso para emitir um alerta a toda a população. Comerciantes devem sempre conferir o extrato bancário para confirmar o recebimento de valores via Pix antes de liberar produtos ou serviços, redobrando atenção quando o status da operação constar apenas como agendado. Fica a dica aí, né? Tem que abrir o olho, porque esses malacos não dão moleza. Olha o golpe aí, gente! 7 horas e 42 minutos, você está na companhia do Fatorama até as 8h30 desta quinta-feira, hoje é 3 de setembro. E o CLJ celebra 50 anos de história na paróquia São Pedro, aqui em Gramado. O curso de liderança juvenil, o CLJ, celebra neste ano 50 anos de caminhada na paróquia São Pedro, em Gramado. Integrante desta caminhada da igreja na Arquidiocese de Porto Alegre e em comunhão com a Diocese de Novo Hamburgo, o movimento iniciou sua história na região em 1976, quando um dos primeiros cursos ocorreu em Canela, reunindo jovens de Gramado, Canela e São Francisco de Paula. A comemoração de 5 décadas de evangelização e serviço será realizado neste dia 5 de setembro, portanto depois de amanhã, e é aberta a jovens atuais e antigos participantes do CLJ, famílias e toda a comunidade. A programação inicia-se às 18 horas com a Santa Missa na Igreja Matriz São Pedro. O momento central da celebração será a Santa Eucaristia, acompanhada de renovação de consagração à Nossa Senhora. Após a celebração religiosa, as atividades prosseguirão no Pavilhão São José com uma noite de confraternização. O espaço contará com o Museu dos 50 Anos, microfone aberto para o compartilhamento de histórias, memórias e música entre gerações, além de uma lojinha comemorativa, comercializando terços, cuias e ecobags. Os ingressos para a confraternização no pavilhão custam R$ 20,00. As camisetas exclusivas, divulgadas desde o início do ano e produzidas sob encomendas, já tiveram suas vendas encerradas. Atualmente, o grupo da paróquia São Pedro de Gramado conta com a frequência regular de cerca de 80 jovens. A trajetória do movimento na comunidade inclui a superação de momentos adversos e de menor participação, como o período da pandemia. A atuação do grupo ocorre em articulação com a catequese, pastoral vocacional, coroinhas, acólitos e demais pastorais, mantendo sempre comunhão com as orientações do sacerdote local. A formação do CLJ fundamenta o tripé estudo, piedade e ação. A caminhada dos participantes abrange diferentes etapas, desde o pré-CLJ até o amadurecimento e a permanência no grupo. Essa trajetória preserva uma dinâmica própria de sigilo e pedal pedagógico sobre as experiências das etapas posteriores e sintetizada na famosa frase transmitida aos integrantes, que diz: "Tudo está previsto e nada será mudado." E é bom desde já você ir se programando para o desfile cívico da sua cidade, né? Canela e Gramado estão com uma vasta programação para o final de semana. Em Canela, por exemplo, né, o desfile de 7 de setembro deve reunir mais de 60 entidades. Um dos pontos altos da Semana da Pátria de Canela, o desfile cívico do 7 de setembro, reunirá, portanto, 61 alas, com a participação de escolas, instituições sociais e organizações militares. O evento promete mobilizar a comunidade em uma demonstração de civismo, integração e valorização dos símbolos nacionais. Será ali, no centro da cidade, né? Partindo da Catedral rumo à Praça João Correia. 15 minutos nos separando das 8 da matina. Carreta do Saber oferece curso gratuito de instalação e manutenção de ar-condicionado em Taquara. Olha que bela oportunidade para você aprender a instalar ar-condicionado e ganhar a vida numa boa. Pois entre os dias 29 de setembro e 10 de outubro, o programa Carreta do Saber oferecerá o curso de instalação e manutenção de ar-condicionado Split. A capacitação será realizada na Rua Coberta, ao lado da Praça da Bandeira, no centro de Taquara. A iniciativa é realizada em parceria entre o Governo do Estado do Rio Grande do Sul, Senai e Sistema Siergs, com apoio da Prefeitura de Taquara, ampliando as oportunidades de qualificação profissional para toda a comunidade. Serão disponibilizadas duas turmas, uma no período da tarde e outra durante a noite. As atividades, por sua vez, ocorrerão dentro da unidade móvel do programa, que está equipado para possibilitar a realização da formação prática no próprio município. Inscrições serão somente presenciais. Os interessados, portanto, devem ficar atentos à forma de inscrever-se, que será realizada exclusivamente de maneira presencial no setor de Trabalho e Cidadania, que funciona junto à Secretaria Municipal de Desenvolvimento Social, Trabalho e Cidadania, na Rua Guilherme Lan, número 947. O atendimento ocorre de segundas às quintas, das 8 da manhã ao meio-dia e da 1 às 5h30 da tarde. Já nas sextas-feiras, o horário é das 7h30 à 1h30, sem fechar ao meio-dia. E Nova Petrópolis se prepara para receber mais um importante evento técnico-científico. Nos dias 11 e 12 de setembro, Nova Petrópolis será a sede do evento Sul Gastro 2026, também do 16º Simpósio Sul-Americano do Aparelho Digestivo, que acontecerá no Centro de Eventos de Nova Petrópolis, reunindo aproximadamente 500 participantes presenciais, entre médicos, especialistas, pesquisadores, profissionais da saúde, gestores públicos e representantes de instituições acadêmicas e de inovação. Com periodicidade bienal, ou melhor, bienal, o Sul Gastro é consolidado como um dos importantes fóruns de discussão nas áreas gastroenterológica e hepatológica, reunindo temas relacionados à ciência, inovação, tecnologia, políticas públicas e práticas de cuidados em saúde. Em edições anteriores, o evento já alcançou mais de 4 mil participantes, considerando os formatos presencial e também online. Portanto, está aí o evento, né? Programado para este dia 11 e 12 de setembro, no Centro de Eventos de Nova Petrópolis. 7 horas 48 minutos, com o patrocínio de Sorri Fácil Canela, porque sorrir é uma conquista. Vamos juntos com a informação até às 8h30 da manhã. Estudantes russos, a partir dos 13 anos de idade, vão ter aulas obrigatórias sobre manuseio de arma e sobrevivência em zona de guerra. Presta atenção no detalhe dessa disciplina, hein? Porque é considerado assim uma disciplina escolar. Crianças, a partir de 13 anos de idade, vão ter aulas obrigatórias sobre manuseio de armas e sobrevivência em zona de guerra.

guerra na Ucrânia há quase 5 anos. Agora, o país precisa repor suas tropas em um ritmo que a formação tradicional não dá conta sozinha. Para se ter ideia, o orçamento para a educação patriótica bateu o recorde este ano, sendo 20 vezes maior do que o que foi praticado, por exemplo, em 2021. Além disso, 95% das escolas já promovem eventos ligados à guerra na Ucrânia. Na Rússia, embora todo russo de 18 anos seja obrigatório a cumprir um ano de serviço militar, o exército não pode enviá-los diretamente para a Ucrânia. Ainda assim, instrutores costumam fazer os jovens assinarem contratos logo no início do treinamento, o que os torna elegíveis para o fronte. É o que muita gente vem dizendo, né? Eu endosso. O mundo, pelo visto, está querendo guerra. E a Câmara Municipal de Vereadores de Gramado realizará a segunda edição do curso de redação para o Enem. Preste atenção nesse detalhe, porque você pode se beneficiar com esses ensinamentos e ficar muito mais preparado para enfrentar o Enem. A importante capacitação será promovida pela Escola do Legislativo Ivo Bese e terá 20 vagas voltadas a estudantes das redes municipal e estadual de Gramado. A Câmara, por meio da Escola do Legislativo, vai realizar a segunda edição do curso de redação para o Enem, iniciativa voltada a estudantes das escolas do município e também do estado, sediadas aqui em Gramado, que estão se preparando para o Exame Nacional de Ensino Médio, o Enem. O curso vai disponibilizar 20 vagas e terá aulas nos dias 3, 10, 17 e 24 de outubro, sempre aos sábados, das 9 da manhã ao meio-dia. Durante os encontros, os participantes terão acesso a simulados de redação, correções e avaliações individuais, sempre com o objetivo de auxiliar no desenvolvimento da escrita e na preparação para a prova do Enem. Segundo o diretor da Escola do Legislativo Ivo Bese, Fábio Schmatz, a realização de uma nova edição reforça o compromisso da escola com a formação dos estudantes. Fábio ressalta que a primeira edição mostrou a importância de oferecer esse tipo de preparação aos nossos jovens. Agora queremos novamente proporcionar um espaço de aprendizado, prática e orientação, ajudando os estudantes a chegarem mais preparados para a redação do Enem. As inscrições seguem abertas até o próximo dia 21 de setembro e devem ser realizadas por meio de um formulário eletrônico. 8 minutos, faltando para as 8 da manhã. É a hora da coincidência. 8 para as 8. A temperatura segue na marca de 9 graus, o tempo é bom. E nunca é demais destacar, né, que a previsão do tempo está indicando aí frio intenso, temperaturas negativas para o feriadão. Prefeitura de Gramado deu início às obras de reconstrução na região norte do bairro Piratini. Esta notícia é importante porque a comunidade vinha aguardando isso já há um bom tempo. Com investimentos superiores a 13 milhões de reais em parceria com o governo federal, intervenção contempla contenções de encosta e pavimentação. A prefeitura deu início na última terça-feira às obras de infraestrutura e recuperação geotécnica no bairro Piratini. As máquinas pesadas da empresa Geox Geotécnica e Engenharia de Obras lá estão para intervenções de contenção e reconstrução da área afetada pelas enchentes de 2024. A obra será realizada por etapas, com investimentos superiores à casa de 13 milhões de reais, que foram repassados pelo governo federal, com contrapartida do município. O projeto abrangerá uma área total de 13 mil metros quadrados. Na verdade, são 13,5, ou seja, 13 hectares e meia, né? Incluindo a reconstrução de trechos das ruas Henrique Bertolucci, 120 metros, Guilherme Dalry, com 150 metros, e Afonso Oberer, com 70 metros. As soluções de engenharia prevêem a aplicação de solo grampeado, é claro, né? Cortina atirantada, cortina de estacas e também muros de gabião e ainda uma nova pavimentação no local. Executada em etapas, a primeira fase das obras no Piratini, região norte, tem prazo de conclusão estimado em 18 meses. O prefeito Nestor fez questão de ressaltar o empenho de sua administração municipal para viabilizar a intervenção e agradeceu a paciência dos moradores do bairro pela demora em função
da burocracia, né, e de outros entraves que ocorreram no decorrer do período.

0: falar em prefeito Nestor, amanhã ele estará conosco aqui, né, na entrevista do dia. E Canela promove o 5º Seminário de Educação Fiscal neste dia 17 de setembro, lá no Sídica, com o objetivo de estimular o conhecimento, o debate e a conscientização sobre os tributos e a importância do acompanhamento da aplicação dos recursos públicos. A Prefeitura de Canela, por meio da Secretaria da Fazenda e Desenvolvimento Econômico, promove para este dia 17 de setembro o 5º Seminário de Educação Fiscal. O evento será realizado no Sídica a partir das 8 da manhã, com a participação aberta ao público. A programação contará com a presença de trabalhos pedagógicos sobre educação fiscal desenvolvidos por alunos das escolas de Canela, além de palestras sobre temas como a distribuição da cota parte do ICMS, a reforma tributária e os relatos sobre a utilização dos recursos do programa Nota Fiscal Gaúcha em hospitais, escolas e entidades filantrópicas, entre outros assuntos. Está prevista a presença da auditora fiscal da Receita Municipal de Porto Alegre, Vitória Lang, do secretário de Educação da capital, Leonardo Pascoal, e da procuradora-geral de São Leopoldo, Fernanda Luft. De acordo com o secretário municipal da Fazenda de Canela, Luciano Melo, também é esperada a participação de representantes de outros municípios, em razão do programa da integração tributária do governo do estado, que pontua ações desenvolvidas pelas prefeituras e a participação em eventos relacionados à educação fiscal. Na programação, às 8 horas, acontece o credenciamento, logo em seguida tem a cerimônia de abertura com a presença de autoridades. Às 9 horas, a palestra, que tem por título O Papel da Educação na Indução do Desenvolvimento Econômico, será proferida por Leonardo Pascoal, secretário de Educação da capital, e do ex-prefeito de Esteio, né, que estará também presente. Além desses, Gilberto Tegner, vice-prefeito de Canela, e o secretário de Educação e Esporte e Lazer estarão palestrando. Às 10 horas tem um intervalo, às 10h30, outra palestra, distribuição de cota parte do ICMS e do IBS, o papel da educação nos critérios de rateio. Essa palestra fica por conta de Vilmar de Souza Lima, graduado em processos gerenciais e especialista em direito tributário, com mais de 30 anos de atuação na área tributária. Às 11h30, um intervalo para o almoço, retornando à 1 da tarde com a palestra Relatos de Entidades Locais, a importância da nota fiscal, com representantes da APAE Canela, do Hospital de Caridade e das escolas Bertoldo Optes, Dante Bertolucci, Danton Correia da Silva e Neuza Mari Pacheco. Às 13h45, palestra Vivências da Educação Fiscal no Cotidiano das Escolas, com representantes da Secretaria de Educação de Canela. Às 14h30, a palestra De Olho na Obra, o papel da fiscalização do ISS da Construção Civil no desenvolvimento da cidadania fiscal. Será proferida por Vitória Lang, auditora fiscal da Receita Municipal de Porto Alegre. E fechando a programação, às 15h30, a palestra Reforma Tributária, o que seu município precisa fazer agora, com Fernanda Luft, procuradora-geral de São Leopoldo, e Rodrigo Fantinel, que é CEO da empresa Inovesse. Portanto, essa é a programação para o próximo dia 18 de setembro, né? 18 de setembro, lá no Sídica. Não é 18, é 17 de setembro, neste evento que é o 5º Seminário de Educação Fiscal em Canela. E Gramado se prepara para receber entre os dias 23 e 27 de setembro a terceira edição do Gramado Natural, encontro de pintura ao ar livre. Durante 5 dias, Gramado se transformará em território de criação, com saídas de pintura ao ar livre, encontros, trocas, experiências formativas e atividades que convidam olhar Gramado por outros ângulos. Você está mais do que convidado a participar. E o PT denuncia furto e depredação de material de campanha de Pepe Vargas na cidade de Farroupilha. A presidente municipal do Partido Trabalhadores, Maristela Silvestrin, denunciou o furto e a depredação de materiais de campanha do candidato a deputado estadual Pepe Vargas, em diferentes pontos da cidade. Segundo ela, 3 casos foram registrados desde sábado passado. O partido fez um boletim de ocorrência e aguarda providências no que tange estes roubos e depredação de wind banners que foram quebrados, né? Além de banderolas rasgadas. Que feio, né? Não pode ser assim. Aliás, o PP de Gramado, né, nesse contexto de propaganda eleitoral nas ruas, tem pedido, tem aconselhado os seus para não utilizarem espaços públicos em Gramado para este tipo de propaganda eleitoral. Mas é apenas um pedido, né? Porque a lei, de fato, ela permite esse tipo de propaganda eleitoral. Pontualmente 8 horas, você está no Fatorama nesta manhã de quinta-feira. Hoje é dia 3 de setembro. Até as 8h30, você está convidado a permanecer aqui conosco.
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0: Repetindo, 8 da manhã.
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0: Simbora, simbora, 8 horas mais 5 minutos, manhã da quinta-feira, dia 3 de setembro, né? 3 de setembro, quinta-feira, temperatura agora na marca de 14 graus. Vamos ter um dia de temperatura agradável, mas as previsões indicam que o frio está batendo em nossas portas, inclusive com a possibilidade de temperaturas negativas durante o feriadão da República. Na entrevista do dia, vamos receber hoje com muita satisfação um dos grandes empresários aqui da nossa região. E a gente, inclusive, vai falar com ele sobre a inauguração de uma nova loja da rede. Eu me refiro ao empresário Alexandre Bristrotti, a quem eu cumprimento neste momento. O senhor nos ouve bem aí, seu Alexandre? Tudo bem? Bom dia.
1: Bom dia, sim, tudo bem. Bom dia para ti, bom dia para os ouvintes, bom dia para a região das Hortênsias, né? A gente que abriu recentemente esse ano em São Chico, né? Canela, e agora, sábado, agora vamos abrir mais uma unidade da rede aqui em Nova Petrópolis, né? Com direito a costelaço, né? Show de André Hector, vai ter chopp, vai ser uma distribuição de brindes, então eu quero entender o convite, não só para Nova Petrópolis, mas para toda a região que quiser se fazer presente. Para nós vai ser um dia muito importante, a abertura de mais uma cidade na cidade de Nova Petrópolis, aí, fortalecendo cada vez mais, né, a região das Hortênsias. Aí quero agradecer às vezes a Verde Campos também, o sábado nos ajudou ali nessa força-tarefa, eu falo isso que a gente fez nesse sábado para tentar amenizar um pouco aí o estrago de Canela, então parceria muito forte que a gente fez com vocês, e eu estou muito feliz por estar na região dos Hortênsias aí e ampliando, que é melhor ainda, né?
0: Perfeito. Bom, a gente precisa registrar, né, que o seu Alexandre está em deslocamento, ele está na estrada, e por isso talvez o som fica um pouco prejudicado, mas a gente está conseguindo ouvir tranquilo, e de fato uma das marcas das suas estreias tem sido essa festança, essa alegria. E esses dias eu passei ali na Avenida 15 de Novembro, se não estou enganado, é o nome daquela avenida principal ali de Nova Petrópolis, e deu para visualizar o novo espaço ali. Realmente tem uma fachada muito chamativa, não é verdade?
1: A gente está brincando muito aqui, né? Porque a Bristrotti agora vai ter o cartão postal de Nova Petrópolis, né?
0: Verdade.
1: O ponto é sensacional, temos uma estrutura de estacionamento, temos uma estrutura logística, onde vai ter um depósito muito amplo, grande, né? Então, bem centrado na cidade. Inclusive, a gente já está bolando um projeto muito grande, né? Na questão agora de final de ano, Natal, até porque a gente tem que deixar a loja bonita, bem iluminada. Então a gente vai fazer uma ação diferente aqui em Nova Petrópolis, uhum, né? Queremos fazer as pessoas vão parar na frente do Bristrotti em Nova Petrópolis.
0: Legal isso, né? Vai se transformar num atrativo a mais do Natal aí de Nova Petrópolis, que aliás é muito bonito também. Mas, seu Alexandre, querendo ou não, a rede de loja Bristrotti, ela tem uma marca muito forte no que tange um produto que é de grande procura, eu me refiro ao cimento. Qualidade e preço no cimento ninguém tem como a Bristrotti, não é verdade?
1: Com certeza, hoje a marca própria nos diferenciou do mercado há muitos anos já, vem batendo nessa tecla, né? Hoje a Bristrotti passa de 90 mil sacos mês, mas o mais legal disso é a Bristrotti hoje, nós temos mais de 25, no portfólio de produtos, mais de 25 mil produtos, né? Todos os produtos que nós colocamos em loja, eu sempre procuro ter um preço diferenciado, porque hoje o nosso maior concorrente são as lojas virtuais, então quando você coloca produto para dentro, e até ontem foi legal, a gente tá atendendo as pessoas em Nova Petrópolis, assim como foi em Canela, a gente vendeu muito mais antes da abertura da loja, nos dias que antecederam, do que na própria inauguração, porque a gente gosta de ter esse contato com as pessoas, com os clientes, uhum, né, onde a gente pode melhorar um pouco, onde a gente tem que melhorar mais, enfim, é muito importante para nós ter esse contato, e o pessoal me comentou muito aqui, sabe, sobre o atendimento, os 7 dias por semana, né? A Bristrotti abre 7 dias por semana, nós não fechamos nunca nossas lojas, né? Então isso é muito legal. E os produtos, né, que a gente coloca, hoje você pode ver a linha de pneus para carro, né? Nós temos do aro 13 até o 17, e daí esse cliente comentou, Bristrotti, vou falar uma coisa para ti. O aro 13 de vocês, o pneu está R$269, certo? Aonde eu ia colocar os pneus, o cara pegou 4 ontem em Nova Petrópolis, ele falou assim para mim, O cara lá cobrava 390, dava o balanceamento e a montagem de graça. Daí ele me falou o seguinte: eu, com a diferença de um pneu, eu vou numa borracharia, eu pago a montagem, pago o balanceamento e vai ficar. Eu vou ganhar a diferença de 3 pneus. Então, hoje, para você se manter no mercado, infelizmente, você tem que concorrer com lojas virtuais, né? E é o que a Bristol faz. Em toda a linha de elétrons que nós estamos entrando, esses dias lançamos os ar-condicionados que vieram, uma importação grande que eu fiz. Estávamos vendendo ar-condicionado, e ainda tem nas lojas aí, a preços que lojas virtuais operam, entendeu? Então, hoje, para você se manter no mercado, para você crescer no mercado, você tem que pensar o seguinte: você tem que ter preços diferenciados, e é isso que eu sempre me preocupei, né, a vida toda.
0: Não, e depois vocês têm, digamos assim, uma participação muito importante em dois produtos que giram muito, né? Só para não ampliar o papo, que é, no caso, que a senhora acabou de frisar aí, a questão do pneu e também do cimento, né? Que a gente já mencionou.
1: Ah, sim. Hoje a Bristote, ela é a melhor cliente de muitas empresas do Brasil, hoje a nível de estado, tá? Hoje a Bristote, para vocês entenderem, nós comercializamos em torno de 600 toneladas de telhas mês, tá? Às vezes o pessoal se pergunta, mas é muita telha, tá, gente? É muita telha. Se você pegar, por exemplo, vamos lá, um piso cerâmico, 90% é a nossa marca. Nós vendemos em torno de 20 metros, são quase 850 metros por dia de piso cerâmico que a gente vende. Então, isso nos dá uma força muito grande no mercado, do que é a lei do mercado, né? Quanto mais você compra, melhor você compra e mais barato você vende.
0: Poder de
1: Então,
0: barganha, né?
1: se manter no mercado hoje, que está muito difícil, as margens estão espremidas, você tem que comprar muito bem, aí você consegue ter um sucesso, né? Senão é muito difícil mesmo.
0: É, o que impressiona é que o cimento, por exemplo, ele tem, durante décadas, né, talvez até desde que surgiu no mercado, ele tem assim uma marca muito consagrada, ele tem um monopólio nesse mercado. Como é que vocês conseguiram furar essa bolha?
1: Olha, há 3 anos atrás, eu arrisquei o pouquinho que nós tínhamos, eu arrisquei tudo, tá? Nós saímos de um crescimento de 3 mil sacos por mês, hoje ultrapassamos 92 mil sacos no mês passado, se não me falha a memória. É um crescimento de quase 17% ao mês de venda, né? E aí foi muito difícil, sim. Já tentaram tirar a marca, já entraram, né? Já tentaram nos comprar a marca, inclusive, para tirar do mercado, mas isso não vai acontecer. Mas como tu comentou, é um ramo muito difícil, é um ramo muito peleado, batalhado, e você tem que estar atento a tudo o que acontece, né? Não é fácil.
0: A rede atualmente, já integrando essa de Nova Petrópolis, conta com quantas lojas?
1: Estamos com 21 lojas físicas, né? Mais a loja virtual, que é ali vendas aí. Estamos nas principais cidades da Serra Gaúcha, né? Campos de Cima da Serra, né? Agora se fortalecendo, né? Estamos no litoral e também no sul de Santa Catarina, onde temos um centro de compra gigantesco lá com lojas, inclusive em Araranguá, né? Hoje é Bristol. E esperamos, né? Tu sabe que formar mais gerentes, mais pessoas, mais colaboradores. O crescimento hoje, infelizmente, ele depende de pessoas, né? Uma empresa não é feita de um dono, ela depende de pessoas. E em busca de pessoas para ajudar nesse crescimento, e também a importância que tem os colaboradores para nós é muito grande.
0: A Bristrotti, além de ser gaúcha, antes de mais nada, é serrana, né?
1: Ah, com certeza. Eu comecei em Caxias do Sul, né? Há 18 anos atrás, vendendo tijolos, né? Depósito de tijolos em Caxias do Sul. Hoje nos tornamos a maior rede do estado, né? No ramo de materiais de construção de um dono só. E crescer muito mais, né? Cada vez mais melhorando, se ampliando, se melhorando, né? É um ramo muito difícil, onde a logística para nós é muito complicada. Mas, enfim, problemas tem todos os dias. O que nós temos que fazer é solucioná-los, né?
0: Verdade. Seu Alexandre, eu gostaria que o senhor fizesse novamente, né, reforçasse o convite de viva voz para esta inauguração programada para este sábado na querida Nova Petrópolis.
1: Olha, eu convido todo mundo, venham à Nova Petrópolis nos conhecer. Vai ter o Costelaço, vai ter show, vai ter brindes, vai ter chopp, vai ser muito legal. Agora, quem não puder, as lojas de toda a rede vão estar com café da manhã muito especial, tem um mimo especial para o nosso cliente, tem um dia muito especial. Visitem as lojas, A gente vai fazer um cafezão da manhã especial em todas as lojas da rede. Vai ter brindes em todas as lojas. E olha, um caminhão de ofertas vai se fazer presente, que é o que é mais importante para o pessoal também, né? Então vai ser um dia muito especial. Aproveitem o dia, estendo o convite para todas as regiões. Meus gerentes, hoje a gente vai fazer uma reunião, vai ser um dia sensacional. E fica o convite mais uma vez para vir nos visitar aí.
0: Perfeito. Quero agradecer esse pronto atendimento do seu Alexandre, que mesmo em deslocamento, né, sabendo inclusive do que de fato ocorreu, o áudio fica um tanto quanto ondulado, né, como diria um amigo meu, mas o senhor tem que prometer para nós aqui que estará conosco aqui no estúdio um dia desses para a gente falar um pouco mais da história, né, do grupo. Porque a gente sabe, né, que a Bristotti começou pequena e que vem crescendo de uma forma realmente que chama atenção.
1: Olha, com certeza vamos marcar esse dia sim. Vai ser um prazer muito grande estar contando a minha história. É um orgulho muito grande para mim ter essas pessoas, esses clientes queridos que nos apoiam, que nos ajudam todos os dias. E o crescimento da Bristotti, ela é isso: depende de pessoas, depende de clientes. E vai ser um prazer muito grande me fazer presente aí com vocês e posso estar trocando uma ideia.
0: Perfeito. Esse foi Alexandre Bristotti falando ao vivo aqui na nossa Verdes Campos FM sobre, né, a inauguração da loja que vai acontecer em Nova Petrópolis. Mais uma cravando a bandeira aqui na região das Hortênsias. Essa loja que é gaúcha, que é serrana, né, que é a da querida Caxias do Sul. Esse é o Fatorama. Muito obrigado, seu Alexandre. Volte sempre. Sucesso. 8 horas 17 minutos e segue por aqui o nosso Fatorama.

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E vamos juntos até às 8h30 com muito mais informação. A Bicalçados pede ao governo maior controle sobre importações de calçados. A entidade também defende redução de impostos para o setor e mudanças no Simples Nacional durante agendas realizadas na capital federal. A Associação Brasileira da Indústria e Comércio de Calçados, a Bicalçados, levou ao governo federal e à Câmara dos Deputados, no último dia 1º, uma série de reivindicações para o setor. Entre os pedidos está o aperfeiçoamento do controle sobre as importações de calçados e, principalmente, as provenientes da Ásia. A entidade defende a reconstrução do licenciamento não automático de importações, o chamado LNA, como uma das alternativas para ampliar a fiscalização. O presidente executivo da entidade, Haroldo Ferreira, esteve em Brasília e entregou as solicitações ao secretário especial da Receita Federal, Robson Barreirinhas. Um ofício com as mesmas demandas também foi encaminhado ao presidente da Câmara, Hugo Mota. O dirigente esteve acompanhado de representantes de empresas como Pegada, Vulcabras Grandene, Asas e Calçados Beira Rio, além de varejistas do setor. Segundo a entidade, o objetivo não é restringir importações regulares, mas ampliar os mecanismos de fiscalização diante de possíveis irregularidades. Entre os pontos citados estão problemas relacionados à valoração aduaneira, documentação, rastreabilidade, classificação fiscal e também origem declarada e cumprimento das regras de origem e de defesa comercial. No mês de julho deste ano, conforme a Bicalçados, pela primeira vez desde o início da série histórica, lá em 1997, o setor registrou um déficit em sua balança comercial mensal de aproximadamente $3.600.000, com importações de aproximadamente $66 milhões e exportações de $380 mil. A Bicalçados aponta ainda que China, Vietnã e Indonésia concentram na atualidade quase 80% dos pares de calçados importados pelo Brasil. O movimento ocorre em um momento de pressão sobre a indústria nacional, com retração das exportações e da produção. No primeiro semestre deste ano, a produção brasileira de calçados caiu 5,6%, segundo dados apresentados pela Abicalçados. Outra reivindicação apresentada em Brasília é o reconhecimento dos calçados como bens essenciais no novo sistema de tributação sobre o consumo. A proposta está prevista no projeto de lei complementar de número 92/2026, que é de autoria do deputado federal Zé Neto, do PT da Bahia, e que tramita nesse momento na Câmara dos Deputados. Este projeto altera a legislação da reforma tributária para conhecer os calçados como bens essenciais e prevê redução na ordem de 50% das alíquotas da contribuição sobre bens e serviços e também do imposto sobre bens e serviços incidente sobre a aquisição desses produtos. Atualmente, a proposta aguarda despacho do presidente da Câmara. Para Bicalçados, o produto deve receber tratamento tributário diferenciado por ser utilizado na proteção da saúde e da integridade física das pessoas, além de estar relacionado ao trabalho, à educação e à mobilidade. A entidade ainda argumenta que mais de 70% do consumo de calçados no Brasil está concentrada nas classes de renda C, D e E. A terceira frente, apresentada pela associação, envolve o Simples Nacional. A entidade defende alterações nas regras destinadas às micro e pequenas empresas da cadeia calçadista, incluindo aí fabricantes, distribuidores, comerciantes e empresas do varejo. A Bicalçado afirma que cerca de 30% dos empregos diretos na fabricação de calçados são gerados por microempresas e empresas de pequeno porte. A entidade cita o caso do PLP 196/26 como referência para essa atualização. O projeto, porém, foi retirado pelo próprio autor em julho e não está mais em tramitação conforme registro da Câmara. A entidade, por fim, sustenta que as três frentes, fiscalização das importações, tratamento tributário do calçado e regras para pequenas empresas, estão relacionadas à competitividade da indústria nacional.
8 horas 22 minutos. Você está na companhia do Fatorama nesta manhã de quinta-feira. Hoje, dia 3 de setembro, tem Grenal. E daqui a pouco a gente dá uma repassada, né, de como estão os preparativos para o Grenal de hoje à noite na Arena. Também é notícia, como a gente pincelou há pouco, né, entidades de Gramado se manifestam contrárias à propaganda política em espaços públicos da cidade durante este período eleitoral. É o caso do Sindicato de Lojas, de Gramado e Canela, do Convention Vision Bureau, do Sinditur Serra Gaúcha, da Visão, da APASG, da Abracel, da Planta e CDL Gramado, que entendem que as principais áreas turísticas da cidade devem ser preservadas deste tipo de divulgação partidária. 8 entidades, portanto, representativas aqui de Gramado, se manifestaram no dia de ontem contrárias à utilização de espaços públicos da cidade para a divulgação de propaganda política. As entidades entendem o seguinte: nesse sentido, sugerimos aos partidos e candidatos que evitem a instalação de windows banners, bandeiras e estruturas similares de propaganda político-eleitoral nas principais áreas e corredores de interesse turístico de Gramado, especialmente nos locais de maior circulação e concentração de visitantes, relata o documento que é endossado pelas 8 entidades. Posicionamento das entidades de Gramado, portanto, são contrários, né, ao uso desses espaços. As entidades abaixo signatárias, representativas de diferentes setores da sociedade e da economia gramadense, vêm respeitosamente sugerir aos partidos políticos e às respectivas candidaturas um compromisso conjunto com a preservação das principais áreas turísticas da cidade durante o período eleitoral. Gramado tem, na qualidade de seus espaços públicos, no cuidado com a paisagem urbana e na preservação de sua identidade visual, atributos fundamentais para sua consolidação como um dos principais destinos turísticos brasileiros. Ao mesmo tempo, reconhecemos a importância da livre manifestação política, do debate democrático e da divulgação das candidaturas como elementos essenciais ao exercício da cidadania. Nesse sentido, sugerimos aos partidos e candidatos que evitem a instalação de windows banners, bandeiras e estruturas similares de propaganda político-eleitoral nas principais áreas e corredores de interesse turístico de Gramado, especialmente nos locais de maior circulação e concentração de visitantes. A proposta não busca limitar a legítima manifestação político-partidária, mas sim construir, por meio de diálogo e da colaboração entre as diferentes forças políticas, um compromisso voluntário com a preservação da paisagem urbana, da imagem da cidade e da experiência oferecida a moradores e visitantes, mantendo assim a harmonia mundialmente conhecida da nossa cidade. Acreditamos que a adesão conjunta a esse compromisso representará também uma importante mensagem à sociedade, a de que, mesmo durante o período eleitoral, existem interesses de Gramado que podem ser compartilhados por todos, independentemente de posições ou preferências políticas. Contamos, portanto, com a colaboração dos partidos, candidatos, equipes e apoiadores na preservação das áreas turísticas de nossa cidade. Assim, assinam, né, este documento, que foi ontem publicado, né, e repassado a toda a imprensa. Vamos ver quem é que vai apoiar, né, em termos de candidatos. Até o momento, eu confesso que não vi nada nesses locais citados. E espero que continue assim. 8 horas 26 minutos. Estamos nos encaminhando, né, para o final de mais um programa, mas primeiro a gente quer dar uma repassada aqui nas manchetes estaduais que merecem destaque no dia de hoje. Indústrias ligadas ao agronegócio concentram quase 40% dos empregos em fábricas gaúchas. Universidade Federal de Pelotas investiga caso de injúria racial supostamente cometida por funcionário da entidade. Festejos Farroupilhas movimentam mais de 650 milhões na economia gaúcha durante o mês de setembro. Também é manchete: alunos em ano de conclusão escolar na rede estadual gaúcha devem confirmar participação no Enem. Já nos destaques nacionais e internacionais, União Europeia suspende a partir de hoje a importação de carnes e de outros produtos de origem animal do Brasil. Fim da escala 6x1, proposta é aprovada em comissão no Senado no dia de ontem. Músico morre em acidente na zona sul de Porto Alegre. Oposição no Congresso pede ao presidente Lula a exoneração do Procurador-Geral da República.
Presidente do PT diz que o sistema apodreceu e cita poder judiciário. 8 horas 27 minutos, estamos ficando por aqui. A gente promete, se Deus quiser, estar de volta amanhã para mais um encontro com a notícia aqui nos 97.9 da sua Verdes Campos FM. A todos um grande abraço, uma boa quinta-feira. Não se engane, né? Apesar de estarmos nesse momento com a temperatura de 14 graus e vamos chegar numa máxima aí de até 23, 24 graus, as previsões indicam que o frio vem aí. Portanto, fique ligado desde já. Abrigue-se, até para evitar a maledeta da gripe, né? Daqui a pouquinho tem a Crônica do Dia com o professor Ernesto Riegel e, na sequência da programação, o Jefferson Câmara chega com o programa Radar. Fique ligado você também aqui na nossa Verdes Campos FM. Até lá!

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2: Interessante como o ser humano é o único animal que anda vestido. Uns dizem que é para poder estar na moda, outros para preservar os encantos que pode ter o ato de tirar a roupa. E entre os outros animais, o único que se veste é o cavalo. Mas para não parecer com gente, seu traje se chama encilha. E também para se diferenciar das mulheres e dos homens, as fêmeas e os machos equinos não se diferenciam pelo tipo de vestimenta, já que esses animais têm uma sexualidade livre das aparências e reservada para expressão segundo rígidas conveniências individuais. Mas, na verdade, conscientemente quem usa os arreios é o cavaleiro, não o cavalo. O mérito de ser cavaleiro é do cavalo, já que é a sua figura que distingue o conjunto, tanto que nos desfiles ninguém repara na aparência de quem está montando. Mas cuida se o cavalo é bonito ou feio e se está bem ou mal encilhado. E desde que não lhe machuque o lombo, o cavalo aceita qualquer arreio. Mas seu dono capricha na vestimenta de sua montaria muito mais do que naquela que ele mesmo usa. E quando é aplaudido quando passa, levanta o chapéu, agradecendo em nome de seu cavalo, sabendo que são para ele que os aplausos estão sendo dirigidos. Os mais bonitos apeiros são aqueles que mantêm a seriedade e o respeito devido ao cavalo e ao ato de cavalgar. A harmonia discreta entre um cavalo bem encilhado e a pessoa que o monta tem conservado os cuidados que ainda dedicamos a uma das mais belas expressões da cultura rio-grandense. É por isso que quando algum cavalo tem que vestir sela do tipo usado em filme de mocinho, faz de tudo para não ser visto, a fim de evitar a gozação do resto da cavalhada.
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4: Bom dia para você que está ligado na Verdinha. Tamo pintando na área para mais uma quinta-feira. Quintou?

0: Simbora então, bom dia. Tamo na área pra fazer companhia pra você. Alô, meu sul do mundo, bom dia. Alô, galçada querida e faceira. Tá começando mais um radar por aqui na Verdinha, hein? Quinta-feira chegou daquele jeito, com vontade de fazer acontecer, deixar pra trás o que não deu certo e colocar aquela energia naquilo que realmente importa pra gente. Então bora levantar essa cabeça aí, acelerar o passo e aproveitar cada minuto dessa manhã aqui no Radar comigo. Vem lá, muita música de banda, aquela sertanejo, aquela música que você gosta de ouvir, gauchona, tem aqui também. E hoje é dia de homenagear quem dedica o trabalho e a vida à natureza, dia do biólogo hoje. E o nosso respeito também vai aos profissionais que ajudam na proteção, à segurança das cidades. Hoje é dia do guarda civil. Então, tudo preparado? Bora lá para começar mais um dia, mais uma quinta-feira? Radar está no ar. Vai ligando, 54999-270979. Daqui um pouquinho tem o nosso jogo da forca, hein? Ganhando o prêmio da Eco7, Joacir da Cunha. Pra começar tem os Portal da Serra, Maninho e Companhia, Doce Bandida, 8h36, bom dia!
1: Chegou sorrindo.

0: Quem que é essa sirigaita?
1: Sei lá.
2: Bom dia pra ti, ligado na Verdinha. Pra você que tá ligado comigo, agora 8h41, obrigado pela tua companhia em casa, no trabalho, ligado com a Verdinha. E a Lina do Alcortivo já deu aquele bom dia. Tô aí, meu amigo Didi. Didi, abraço pra você, obrigado pelo alô. Isaías Caetano, ouvinte de Nova Petrópolis, aquele abraço. Minha amiga Jéssica, também sempre ligada na Verdinha. Abraço, muito obrigado pela sintonia. Tiane, Lidiane e as manas, abraço pra vocês, as gêmulas. Obrigado pela companhia também. Tem o alô aqui do Christian, mandou aquele bom dia, tudo esperto. Gelson, turma da Gelson Colchões, obrigado pela sintonia também. O João de Canela, forte abraço. Catelã, Noeli Machado também tá ligado comigo. Martinha, querida, aquele abraço. Ione, turma de Pareci, abraço, obrigado pela sintonia, pelo alô de vocês. Vai participando, mandando teu alô e teu recado. Tamo aí no mês pra roupilha e tem que tocar a música Galdeira Campeira Raiz. Canto Alegretense, Os Serranos.

0: Tom do Corpo e Alma, meu primeiro amor, você conferido aqui na Verdinha, 8h53, bom dia pra ti, obrigado pela tua sintonia. Vai mandando teu alô, teu recado, ligado com a gente aqui na Verdinha. Participa comigo, 54999-270-979. Vamos ouvir o áudio aí, a turma que já tá sintonizada na Verdinha desde cedo.
1: Bom dia, gurizada da Verdinha.
0: Bom dia. Tranquilo, Carlos?
1: Eu estive meio ausente que eu tinha perdido o contato de vocês.
0: Mas como? Não perca!
1: Mas voltei, é o Carlos de Parabé.
0: Eu voltei. Agora foi para ficar.
1: Bairro Guarujá. Opa, bairro
0: legal.
1: Centro Guarujá.
0: Forte abraço, obrigado pela companhia.
1: Eu queria oferecer uma das músicas de vocês, daquelas bem boas que vocês têm guardada, pro meu primo Regis.
0: Ô, primo, abraço.
1: Ele é mais conhecido por Regis Borracheiro ou Regis Lagarto.
0: Show de bola, show de
1: aqui
0: bola.
1: Aqui de Parobé, de frente aos pavilhão da Zalé em Parobé.
0: Show,
1: se
0: abraço,
1: possível,
0: Carlos.
1: Se possível, agradeço.
0: Vamos sim.
1: Abraço, fico com Deus.
0: Valeu, tudo de bom, Carlos. Obrigado pela turma aí de Parobé, sempre ligado com a gente. Toda a turma dos ateliês, muito obrigado pela companhia, hein? Forte abraço aí, tá certo? Quem mais tá ligado comigo por aqui? Galera, a turma dos Uber, galera que faz aplicativo, né? Uber 99 e outros aplicativos. Muito obrigado pela companhia de vocês. Galera de Taquara, Parobé, Igrejinha, Nova Hearts, Três Coroas. Galera que leva de carona aí Gramado, Canela. Muito, ou São Chico, né? Também Nova Petrópolis. Obrigado demais pela companhia, galera dos aplicativos que faz essa região, sempre levando a Verdinha de carona. Em breve vai ter uma promoção somente para os Uber, somente para a galera do aplicativo. Quando eu falo Uber, eu falo 99 e outros aplicativos. Vai ter uma promoção somente para vocês que estão nos ouvindo e ficam replicando a Verdinha para todos os lugares. Manda um abraço pro meu amigo Kleber, comunicador também, gente boa demais, gente fina, abraço para ti, obrigado pela companhia. A Luísa,

0: tá ligado aqui na Verdinha também, abraço pra você. Já já tem o teu som, já já tem tua música, tá, guria? É em seguidinha. 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

0: Vamos lá, para você ligadinho com a gente, vamos falando com os nossos patrocinadores que colam a marca junto na Verdinha. Essa semana tivemos junto com a gente aí até amanhã, entre 9 e 10 da manhã, falando para Mercado Ponto Certo. 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Daqui um pouquinho tem Ecoset Jocir da Cunha com o nosso Jogo da Forca, gente. Jogo da Forca é muito fácil, hein? É só você mandar para mim, quero participar da brincadeira com o Ecoset Jocir da Cunha. Estará, vou ligar para alguém, você tem que acertar a palavra, tá? Tem uma quantia certa aí, né? De letras dentro dessa palavra para você acertar. Eu cheguei a me enrolar agora. É porque eu sei a palavra de hoje já, eu não quero entregar. Tá aí o motivo, tá aí. Me dê motivo. Falando em Joacir, Joacir já tá na linha comigo aqui para falar da Ecoset, esses colchões diferenciados. 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Bom dia.
1: Olá, amigos da Verdes Campos, muito bom dia. 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
0: Valeu, Joacir da Cunha. Muito bem, Joacir tá lá já envolto as pessoas que estão na Expo Inter lá, fazendo os demonstrativos da Ecoset. Bora por aqui. Obrigado pela tua informação. Você que tá em casa, no trabalho, ligado com a gente.

Aí o som do Gilberto e Gilmar, vamos quebrar tudo se conferindo aqui na Verdinha. Bom dia pra você que tá ligado comigo, mandando alô e recado. Alô lá pras meninas da Provence ligadas com a gente. Cadela Baia, mas com tanta música bonita pra oferecer, o Robert Schmidt. Abraço, Schmidt. Carlinha, querida, e toda a turma estão ligados com a gente. Aquele abração. A Luísa mandou bom dia, Câmara. Tô ligado nessa rádio que é demais. Quero participar da brincadeira do jogo da Forca pra ganhar os prêmios da Eco7. Vai ter Pix de hoje? Pode ter Pix também. O Joacir é que define o prêmio, mas tem prêmio de 50 reais, tem prêmio de 100 reais, tem prêmio aí travesseiro, edredom, cobedron, né? Cobredom. Oi, Jefferson Câmara, fala direito. Tem palmilha ortopédica, tem vários prêmios, hein? É muito legal, muito bacana. Então, cada dia é um prêmio diferente, tá? Com o Joacir aí, né? Contempla o ouvinte. Então, quer participar do Jogo da Forca? É só mandar pra gente aqui, pra gente ligar pra alguém daqui um pouquinho. Tia Chaleira, fica por ficar.

0: 9:18, bom dia pra você que tá comigo grudado aqui na Verdinha. 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André, Luana, abraço pra vocês, obrigado pela companhia. Tô recebendo aqui comigo nos estúdios a Ana Vitória, ela que é taróloga, e ela vai junto com a gente aqui, né? Como é que seria o nome correto? A gente vai apresentar para as pessoas uma prévia. Como é que seria o nome correto, primeiramente? Bom dia, Ana, tudo bem? Exatamente. Só deixa eu ligar o vídeo aqui, que aproveita, a gente já sai no vídeo junto para a galera que acompanha. Quem não conhece a Ana Vitória, pode conhecer por lá também pelas redes sociais da Verdinha, tá? Ana, explica um pouquinho como é que a gente vai fazer uma prévia para as pessoas. Bom dia.
1: Exatamente. Bom dia, Jefferson. Bom dia, queridos ouvintes, todos que estão acompanhando aqui a Verdes Campos. É exatamente isso.
0: Só para te levantar um pouquinho. Isto.
1: Melhorou um pouquinho?
0: Melhor, agora 100%.
1: Ah, que bom. Você que está acompanhando aqui a Verdes Campos, você pode mandar o teu nome completo, a sua data de nascimento. E é importante você mandar um assunto, tá? Porque é bom lembrar que aqui vai ser só uma prévia. Não vai ser uma consulta completa, obviamente, mas só para você entender um pouco mais como que funciona. E se você tem alguma dúvida exatamente em alguma área específica, eu posso te ajudar.
0: E quem não conhece ainda a Ana Vitória, tá assistindo ou está acompanhando, ouvindo pela primeira vez, explique um pouquinho para a gente qual é o trabalho diferenciado da Ana Vitória.
1: Olha, para quem ainda não me conhece, eu sou a taróloga sensitiva Ana Vitória. Eu tenho mais de 15 anos de experiência, eu trabalho através de um dom de Deus. Para quem ainda não me conhece, quem descobriu o meu dom foi a minha avó, que também era benzedeira. E através disso, de lá para cá, desde quando eu era pequenininha, eu venho orando, intercedendo e ajudando as pessoas da melhor forma possível. Existem muitas pessoas que procuram o caminho certo para chegar no futuro, para conseguir alcançar os seus objetivos, seja na parte amorosa, seja no profissional. E pessoas que eu conheço, muitas pessoas, cuido de muitas pessoas espiritualmente, que lutam, se esforçam, se dedicam, mas parece que não conseguem alcançar exatamente aquilo que todo o teu esforço, a tua dedicação precisa te levar até lá. Não falo isso só na parte profissional, mas também no lado amoroso também. Enquanto tu vai mandando aqui o teu nome completo, a data de nascimento pra gente fazer a prévia, eu quero passar um recado, porque tem muitas pessoas que passam por dificuldades na parte amorosa. Ah, mas eu tinha um relacionamento de tantos anos, estava tudo caminhando muito bem, de uma hora para outra as coisas viraram de cabeça para baixo por completo. Olha, podem estar acontecendo algumas coisas contigo, tá? Eu vou dar alguns exemplos aqui. Você pode estar, primeiramente, com a pessoa errada, a pessoa que não tá no seu destino e nem no teu caminho. Não sei se tu já ouviu, Jefferson, mas eu tenho certeza que alguém que tá ouvindo aqui já deve ter ouvido. Ah, eu tava num relacionamento, tava num namoro, às vezes até num casamento, e depois reencontrei uma pessoa do passado e ali ficou tudo bem. Então, o que acontece? Quando a pessoa não tá direcionada naquilo que realmente tá no seu futuro, às vezes a pessoa, vamos dizer, que perde tempo com pessoas erradas. E ali a pessoa quer se dedicar e fazer de tudo pra dar certo. Mas, às vezes, você não tá com a pessoa certa.
0: Não consegue, né?
1: Não consegue. E por isso que a vida dá toda aquela volta para voltar para aquela pessoa. Então, por isso que o tarô pode sim te orientar para que você esteja alinhada no caminho certo, tá? Outra coisa que pode acontecer também na parte amorosa são pessoas que às vezes passou por algum trauma espiritual, às vezes um trauma do passado, às vezes cresceu num ambiente onde tinha muita negatividade, onde existia muita briga, discussão, agressividade, às vezes até problemas com álcool, e a pessoa já cresce com todo aquele sentimento ruim, e aquilo pode sim trazer um trauma espiritual. Então, por isso que eu digo, às vezes a pessoa tem dúvidas, a pessoa se esforça e faz de tudo, tanto no lado financeiro, profissional, como na parte amorosa também, mas não consegue alcançar aquilo que o teu físico se esforçou e se dedicou tanto para conquistar. E isso tudo pode ser algo da parte espiritual. Então, enquanto você tá mandando aqui para Verdes Campos o teu nome completo e a tua data de nascimento para a gente fazer uma prévia, eu já quero deixar um recado aqui para todos vocês que estão acompanhando, querem fazer uma consulta completa, me passe o teu nome completo, a data de nascimento e a profissão pelo meu WhatsApp, que eu já vou falar aqui o número. E ali, hoje, para quem chamar, hoje, disser que ouviu aqui na Verdes Campos, a primeira consulta completa vai ser grátis, tá?
0: Oh, maravilha, ó.
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0: Tá, se você não notou, você pode pedir pra gente aqui que a gente repassa. Vamos lá para as pessoas que estão mandando pra gente aqui. Carla Elizabeth da Silva, 30/10/83. Carla, tem que botar o assunto, ela não colocou. Bota aqui o assunto rapidinho aqui, Carla. A Pamela Andressa dos Santos também colocou aqui o nome dela, data do 3/9/92, mas tem que botar o assunto, gente, senão a gente não consegue fazer aqui. Coloca o assunto, tá? A Lisiane da Silva, Ela é de 11/9/82. Ela quer saber sobre finanças.
1: Certo. E amor. Olha só, minha querida, eu já consigo sentir uma energia muito forte de você. Eu sei que você tem uma luz espiritual muito grande, mas com certeza existem sim alguns caminhos que estão bloqueados para ti. Não é por falta de esforço e dedicação. Você tem sim uma dificuldade no teu profissional, tá? É muito importante que eu possa te orientar da melhor forma possível para você conseguir alcançar e conquistar tudo aquilo que está no teu caminho e no teu destino. Então já aproveita e anota o meu WhatsApp para mim poder te orientar bem direitinho para você conseguir alcançar aquilo que já está predestinado para você. Só vou passar o WhatsApp rapidinho. Okay. 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
0: Ok, agora sim, a Pâmela Andressa dos Santos mandou aqui, ela de do 3/9/92, aniversário hoje, é? Oh, que tal aniversariando hoje? Ela quer saber sobre o trabalho, a Pâmela.
1: Olha só, Pâmela, parabéns para você, primeiramente, Deus te abençoe. Olha, existem novas oportunidades para ti, é algo que você vai precisar se dedicar bastante para você conseguir conquistar. No teu futuro existe algo muito importante para tua carreira profissional, porém hoje, se você não se dedicar ao máximo, isso pode te atrapalhar, principalmente pessoas próximas a você. Me chama no WhatsApp que eu vou passar para você bem direitinho as orientações para você também conseguir conquistar aquilo que está no seu caminho e no seu destino.
0: Vamos lá, Luiz Antônio Nunes, tá? Luiz, 3/2/66. Ele quer saber sobre saúde.
1: Certo. Olha, Luiz, existe algo do passado que acabou deixando a sua saúde um pouco mais debilitada, tá? Então, você pode sentir, sim, alguma dificuldade. Às vezes, você pode sentir dores no corpo, agonia, angústia ou até vontade de chorar. E isso tudo é exatamente por conta de algo do passado que hoje lhe prejudica, tá? Muitas vezes, você pode achar que você precisa de médicos, fazer exames, e não é necessário nada da parte física, e sim da parte espiritual. Você pode até fazer exames, procurar médicos, fazer tratamentos, e você vai ver que não vai ver melhora, exatamente por conta do que eu te disse. É algo da parte espiritual. Me procure através do WhatsApp e ali eu vou te ajudar da melhor forma.
0: Vamos lá. A Rose quer saber. A Rose é de 18/6/66. Quer saber sobre saúde. Rose Bax.
1: Uhum, certo. Olha só, Rose, você pode estar sim preocupada com a questão da tua saúde, mas isso diz mais sobre pessoas próximas a ti, você está absorvendo energias negativas de pessoas próximas a você. Eu ainda não te conheço, mas você pode me chamar no WhatsApp, a gente vai fazer uma consulta completa para me entender um pouco mais da sua história, te ajudar da melhor forma possível, mas talvez você possa estar comentando e abrindo algo da sua vida, do teu pessoal, que não é para você trazer para algumas pessoas. Nem todo mundo torce por você, e isso pode estar trazendo um desgaste para ti.
0: Vamos lá, tem mais aqui. Meu problema é trabalho, nada dá certo na minha vida. Nasci em 8/11/65. Sou Luiz Eudolci Israel.
1: Olha só, Luiz, com certeza você tem um bloqueio do passado que tranca os seus caminhos e bloqueia por completo. Existem, não é só uma pessoa, mas mais de uma pessoa que eu cuido espiritualmente, exatamente com algo que eu vou trazer agora e vou explicar para vocês. Às vezes a pessoa se esforça, se dedica e conquista algo profissional muito grande, talvez o seu próprio negócio, a sua empresa, e aí quando isso chega de passar de pai para filho, já está tudo pronto, é algo que já está na mão, e a pessoa não consegue levar isso para frente. E isso, com certeza, é um bloqueio do passado. Você pode olhar para as pessoas próximas. Pessoas próximas, que eu digo, são os próprios familiares, que não fazem a metade do esforço e dedicação que você tem, e alguns podem estar melhores do que você. Então, isso, com certeza, é um bloqueio e algo que a gente precisa fazer alguma coisa para tirar e você conseguir alcançar e conquistar aquilo que está no seu caminho e no seu destino. Já anota meu WhatsApp, me chama ali, passa para mim o teu nome completo, tua data de nascimento, até a tua profissão, que daí a gente vai fazer uma consulta completa e eu posso te ajudar, sim. 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
0: Muito bem. As prévias que a gente fez aqui ao vivo, tá? Nesse momento já esgotaram, mas a gente vai deixar as pessoas poder mandar para ti e tu vai ajudar essas pessoas. Elas vão ganhar uma prévia aí que vão mandar diretamente para o teu telefone, correto? As 10 primeiras?
1: Exatamente. Você que está acompanhando aqui a Verdes Campos, diga que você viu pela rádio. Pode me mandar o nome completo, a data de nascimento. Se quiser saber algo sobre o profissional, mande até a tua profissão. E ali a gente consegue sim fazer uma consulta, tá? Hoje vamos fazer as 10 primeiras pessoas. Vamos fazer a consulta completa ali através do WhatsApp para você poder tirar suas dúvidas, entender um pouco mais o que está acontecendo contigo e qual a melhor forma para você conseguir alcançar e conquistar conquistar tudo que está no seu caminho e no seu destino. Daqui a pouquinho a gente está caminhando para o final do ano e eu tenho certeza que você que está acompanhando aqui não vai querer finalizar o ano novamente deixando as metas no papel. Então, o que depender da minha parte, pode ter certeza que de todo o coração, eu, taróloga Ana Vitória, estou aqui para ajudar.
0: Tá, então só vou repetir o telefone para as pessoas, tá? Lembrando, não adianta mandar agora no telefone da rádio, tá? Tem que mandar diretamente da Ana Vitória. Você vai ganhar, tá? Essa prévia, como ela falou, tá? E aí, se houver necessidade de ampliar, tu vai explicar para a pessoa como funciona.
1: Exatamente.
0: Então manda para cá rapidinho, gente. Manda para cá, participa aqui junto. É as 10 primeiras somente, tá? Manda aí no contato da Ana Vitória, tá?
1: Exatamente.
0: Ah, mas eu não consegui anotar. Não tem problema, você manda aqui pro WhatsApp da rádio que a gente repassa o telefone da Aninha para você.
1: Exatamente, o meu WhatsApp é 54981254646. Você que quer acompanhar um pouco mais, saber como que funciona o meu trabalho, pode me acompanhar também no meu Instagram, @tarologiaonline, e qualquer dúvida é só chamar através do WhatsApp.
0: Ok, certo, obrigado, Ana.
1: Muito obrigada e até semana que vem.
0: Certinho. E a gente vai seguindo para você que tá ligado aqui na Verdinha. Muito obrigado para você. Eu vou pro intervalo rapidinho. Na sequência aí, né? Tô trazendo para você mais música, som e participação. Daqui um pouquinho tem a nossa brincadeira, tem o nosso jogo da forca que tá valendo o prêmio da Eco 7 Joacir da Cunha.
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0: Bom dia pra ti que tá ligado na Verdinha. Vem com o câmera, vem. Sou eu, bestado. Vamos lá, bom dia pra ti que tá ligado aqui na Verdinha. A gente vai seguindo com os nossos patrocinadores. 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Faustino Risse, 906, Várzea Grande. Grupo Candeeiro, com o Talagaço. Beijo sem batom.
1: Com

0: Banda Pérola Negra, O Grande Dia, o nome da canção.
1: É hoje.
0: Linda demais essa canção, hein? Bom dia pra você, Ana Maria Balticeira, a turma de Igrejinha, ligados com a gente. Já tá mandando um alô aqui. Deixa eu conferir o teu alô. Hello!
2: E eu quero participar do jogo da Forca, da Ecosete.
0: Ah, tá junto já aqui. Daqui um pouquinho tem jogo da Forca, Ecosete, Joacir da Cunha. Quem mais tá por aqui mandando alô e recado? Deixa eu conferir esse povo querido. Minha amiga Dilene. Oi, Dilene, querida. Abraço pra você. A Carla Estal tá por aqui mandando aquele alôzinho. Lisiane da Silva também. Grande Luiz Ribeiro, sempre ligado com a gente. Obrigado pela companhia. Quem mais tá na verdinha? Roselaine, abraço pra você, obrigado pela companhia, turma do Campo Vicente. Minha amiga Lorena também tá mandando aquele alô, valeu Lorena. Rosibaques, a Pamela querida, Rosane Hart, sempre ligada na verdinha. Meu amigo Christian também tá com a gente. Quem mais aqui? A Margarete Terezinha Suede, César da Silva, abração. Alexia Friedrich, abraço, obrigado pela companhia também. Quem mais tá por aqui? O André, valeu, sayonara, turma de Canela. Oi Carlinhos, abraço pra você, também tá grudado com a gente. Jaque, abraço. Jaqueline Arnold também tá com a gente, grudada aqui nos 97.9.
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0: Brigada Militar, né, deflagrou nas últimas 24 horas uma operação ostensiva nas cidades de Gramado, Canela e São Francisco de Paula para combater o tráfico de drogas e furto de veículos. Barreiras de fiscalização foram montadas em pontos estratégicos nas rodovias, estaduais e entradas de bairros periféricos também. A ação resultou na apreensão de drogas sintéticas, porções de maconha e na detenção de suspeitos com mandados em aberto. O comando local ressalta que o reforço no policiamento busca garantir a segurança de moradores e de forte movimentação turística na região. Na Verdinha, 9h46.
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9h52, bom dia pra ti que tá grudado comigo aqui na Verdinha. E aí? Tá em casa, tá no trabalho, tá de boa, levando a gente de carona? Seja bem-vindo, tá? É bom demais. Vamos lá. Já no próximo bloco tem a nossa brincadeira aqui, o Jogo da Forca. Vá mandando se você quer participar com a gente aqui do Jogo da Forca. Você sabe como é que funciona, não preciso explicar, né? Se você não souber, fica ligado aqui. Como assim, Schmidt? A Zete ficou com ciúmes. Vou mandar um alô só pra Carla agora. Ô Carlinha, querida, abraço pra você, tá certo? Esse povo querido, o Roberto Schmidt que tá deixando elas mal acostumadas, né? Ele vai lá. Ô gurias, me contem em verdade que ele é bom, ele trabalha mesmo ou ele vai só pra comer merenda aí? Diz que só vai comer merenda e fica enrolando, encebando, fazendo ó, e massa aqui, e massa lá. Sei não. Vamos lá. Galera que tá comigo, como assim, André? Oi. Abraço pra ti, grande André. É a Luana, lá do Mercado Ponto Certo. Pessoas queridas demais, estão ligadas com a gente. Forte abraço. 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Abraço, queridão, Ronaldo, Alenita e toda a turma que está com a gente, sempre ligado na Verdinha. 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Cheia de charme, Porto do Som, canta pra gente aqui na Verdinha.

0: Zezé de Camargo e Luciano, aqui na cápsula do Tempo Matando Saudade. Cara ou coroa? Alexandro Silveira, abraço pra ti, Alexandro. Obrigado pela companhia, tá sempre grudado na verdinha.
1: Bom dia, Jefferson.
0: Bom dia,
1: como é que tá,
0: bom dia.
1: Tranquilo?
0: Bom
1: tô em casa
0: dia,
1: aí já,
0: dia.
1: Tomando chimarrão, já trabalhei pra hoje. Eu. Dia lindo, lindo, lindo, né, Jefferson?
2: Lindo,
1: Deus
2: lindo,
1: abençoe.
2: Lindo.
1: Menino de Ouro, fazer uma homenagemzinha rápida ali pra todos, comunicador da Rádio Verdes Campo FM, que terça que vem a Rádio Verdes Campo FM, Jefferson, tá completando um ano no ar, né? Que Deus abençoe, tudo de bom pra vocês, viu? Show de bola. Jefferson Campos, gostaria de pedir uma música, pode ser uma do Terceira Dimensão, gurizinho, uma bem antiga aí, pra ser pra vocês, pra todos os comunicadores, pra Ritinha, pra todos os ouvintes da Rádio Verdes Campo FM, né? Que Deus abençoe vocês, tá, gurizinho?
0: Valeu, valeu. Abraço, obrigado pela companhia, quem mais tá por aqui mandando alô e recado. Zete, querida, ele não tem jeito, viu, Zete, só come, só dá prejuízo, é o prejuízo em pessoa esse Schmidt, né? Abraço pra ti, obrigado pela companhia, Zete. Fernandão tá por aqui mandando aquele alô, turma da Nilpalme, aniversário, Leila, fazendo hoje aniversário, colhendo mais uma abóbora no canteiro da vida. Não manda idade, não se coloca idade das pessoas no ar, principalmente mulher, Fernando, não faz isso. Ela é que é fã número um lá da Carla da Levita. Tô sabendo. Abraço, Fernando. Obrigado pela companhia. Esse Fernando é imprestável, né? É a Leila, que é fã da Levita, e o Fernandão, que é fã lá do Carlos, do vídeo do Teseus 30. Abraço. A Cristina mandou aquele alô, todo esperto. Abraço, Cris. Obrigado pela companhia. O Beto trabalha só pra comer merenda. Botou a Carlinha aqui. É brincadeira, né, Carlinha? É brincadeira. Quem mais tá por aqui mandando alô e recado? Deixa eu conferir. A Rose mandou aquele alô, todo esperto. Valeu. Gustavo, obrigado pela companhia. Joel também. Joel Pinto tá ligado com a gente aqui na Verdinha. Bom dia.
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Vamos lá pra ti que tá ligado aqui na Verdinha. Obrigado pela tua companhia em casa, no trabalho, curtindo com a gente. Seja bem-vindo aí. Só avisar meu amigo André, lá do Mercado Ponto Certo, chegou a encomenda aqui, né? 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E ainda junto, na companhia, um rosto. 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Alessandro Martins tá realizado. A Ritinha, quando viu, chegou a brilhar os olhos aqui, Ritinha. Disse, meu Deus, é hoje que eu me farto. Não vou nem almoçar hoje. Se foi os pão com o rosto aqui, tá? André, obrigado pela parceria, obrigado pela companhia. O André e a Luana, né? Eu acho que quem mandou foi a Luana. O André só mandou, só fez a entrega, né? Quem mandou mesmo foi a Luana. Abraço pro casal querido demais, lá do Mercado Ponto Certo. Galera sabe, né? Chacrão e arredores, aquele pão quentinho, pão diferenciado. É só chamar o menino lá. Vamos lá, eu sigo por aqui pra você. Já já tem a participação, o joguinho da forca aqui que a gente vai fazer, tá? Em seguidinha, logo depois do bloco musical.

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0: Moda boa demais para recordar, hein? Grupo Panamérica, chave do coração. 10h29, bom dia para você que tá ligado na Verdinha. Meu amigo Christian pediu a nova do Furacão da Vaneira. Vou tocar a nova do Furacão da Vaneira, uma versão aí que ficou muito legal e bacana. Furacão da Vaneira vai estar em Araricá, tá? Dia 12. Semana Farroupilha de Araricá estreia com o Furacão da Vaneira, dia 12, no Sábado Abadão. Primeiro dito por lá. Tem grandes atrações, hein, que vão estar aí junto à Semana Farroupilha de Araricá. Vou falar pra você aí, de 12 a 27 de setembro, a Verdinha vai estar lá junto contigo, colado por lá, e você vai conferir as grandes atrações que vão se fazer presente. Vai ter Furacão da Vaneira, tem o Casal das Domingueiras, tem Grupo Surungaço, Cassiano, Slaba e Pala Gaúcho, tem Eco do Pampa, Cavaleiros da Vaneira, tem Grupo Bochincho, tem Yasmin Diniz, terá Graciele de Souza, terá Grupo Vanerá, Grupo Cambona também e outras atrações, hein? Imperdível, de 12 a 27 de setembro, Semana Farroupilha de Araricá, no Largo das Azaleias, entrada gratuita. E ainda show de humor com Vivo Nene, Volibório e Alex Zeller. Então vai ser demais, hein? Imperdível. Vamos seguindo por aqui pra você que tá comigo na Verdinha, 10h30. Bom dia pra ti, intervalo. Já volto com mais música na sequência. E o Jogo da Forca, hein? Participa aí. Noeli Machado, aquele abraço. Luiz Reicher, Chico Gessler.
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1: 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Temperatura marcando seus 20 graus. 10 horas 36 minutos. 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
1: 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Tô chegando.
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0: Bom dia pra você que tá comigo na Verdinha, 10 horas mais 40 minutos. Obrigado pela tua sintonia. Você grudado com a gente sempre, hein? Que nem chicrete. Ah, quero participar do Jogo da Forca, o Lúcio de Igrejinha, tá bom? A Rosane Hartz também mandou aquele alô. Fala aí, grita.
1: Bom dia.
0: Solta
1: Jefferson.
0: O verbo. Bom tudo dia. Bem? Tudo ótimo.
1: Hoje vai um abraço pra Rosi Bax, né?
2: Aquele minha amiga. Abraço.
1: E eu gostaria muito de escutar uma música na Cápsula do Tempo, se der.
0: Qual?
1: Daí ou do João Mineiro Marciano ou do Duque Dalvan. Tô sempre na escuta, que é a melhor, né? Um abração, um ótimo dia pra nós, tá?
0: Uma do Duque Dalvan. Te amo. Vamos ver se é de campeão dele. Maria Eni, querida, bom dia. Tá com a gente por aqui também. Tá uma turma grande aqui, já vou trazer aí o alô de todo esse povo, tá? Todo esse povo.
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0: Vamos lá então. Vamos lá, hoje tá fácil demais, tá? Hoje tá fácil demais. O nosso. Nossa palavra aqui, tá muito fácil. Tá? Então vamos lá. Vamos discar pra alguém, galera que participou, que pediu que a gente ligasse pra ela pra poder participar, né? Então, lembrando que a gente só liga pra quem pode atender o telefone. Senão você manda aqui, a gente não consegue atender, aí não rola. Jogo da Forca, você sabe como é que funciona, né? Tem uma palavra aqui, você vai falando a letra. Se acertar, ganha. Se não, não. Seis letras hoje, hein? Seis letras. Muito fácil. Ah, não. É seis? Deixa eu conferir aqui. Não, é seis letras. Até me perdi agora. Opa, câmera. Te ajeita. Seis letras. Tá discando. Vamos ver com quem eu vou falar. Tá discando. Fique pertinho do telefone aí.
4: Alô.
0: Oi, bom dia. Com quem eu falo?
4: Bom dia, Sabrina.
0: Oi, Sabrina. Qual cidade, qual bairro?
4: Igrejinha, bairro Centro.
0: Do Centro de Igrejinha. Sabrina, vamos brincar do Jogo da Forca, então? Tu já sabe como funciona, né?
4: Não, é a primeira vez.
0: Primeira vez.
4: Tô começando a participar agora de... Faz um mês que eu tô acompanhando da Verdinha.
0: Maravilha. O Jogo da Forca funciona assim, tá? Uma palavra de seis letras. Tu vai falando a letra. Se você acerta, eu vou te dando qual é, em qual colocação está a letra dentro da palavra. Acabou a chance aí das seis letras, você tem que falar a palavra. Se acertar, você ganha o prêmio da Eco7 com o Joacir da Cunha. Upa, até engasguei agora. Eco7 com o Joacir da Cunha. Se você errar, não ganha nada. Então é a chance de você faturar. Sempre o Joacir traz prêmios variados, tá? Ele que vai entrar em contato com o vencedor e fala o prêmio que venceu. Vamos lá, então?
4: Tá bom.
0: Tá valendo. Tem tempo, tá? Se explodir o tempo, também você perde. Tá valendo. Tempo a partir de agora.
4: Letra A.
0: A letra A. A última letra, a sexta letra é letra A.
4: Letra M.
0: M de mamãe?
4: Isso.
0: A penúltima letra, a quinta letra é o M.
4: E a letra L.
0: L. L de lápis, isso?
4: Isso.
0: Não, não tem L de lápis, não tem. Vamos para a quarta
4: são
0: letra.
4: Quantas?
0: São seis letras.
4: Quarta letra.
0: Quarta
4: seis
0: letra.
4: Letras.
0: Isso.
4: Vamos com a B.
0: B de bola?
4: B de bola.
0: Não, não tem B de bola também. Não tem. Vamos para a quinta letra.
4: Ah, então vou arriscar. Vou com S de Sabrina.
0: S de Sabrina. Não tem S de Sabrina também. Vamos tentar a palavra?
4: Tá. São quantas letras ao total?
0: São seis letras ao todo. Tu acertou duas.
4: Seis. Tá. Meu Deus.
0: Vamos lá, senão vai acabar o tempo, guri.
4: Ai, meu Deus. Seis letras.
0: Ó, uma pista. É algo que desafia a nossa inteligência. Olha a pista que eu te dei. Tu tem uma letra ainda que tu não falou, tá? Tu falou só cinco letras, pode falar mais uma ainda.
4: A letra R.
0: R de rato?
4: Isso, de R.
0: Não,
4: é de rato.
0: Não tem R de rato, não tem. Agora tem que falar a palavra que vai estourar o tempo.
4: Tá, celular...
0: Celular? Será que ela acertou? Isso. É celular ou não é celular? Hã?
5: Errou!
0: Não é
4: Mas
0: celular. Não
4: Mas
0: é celular.
4: Foi grata de vocês terem me ligado, deu uma oportunidade pra mim. E boa tarde pro próximo.
0: Tá bom, nós que agradecemos pela participação. Tá, Sabrina? Abraço pra você. Fica na verdinha aí.
4: Tá bom.
0: E continua participando, que pode ser sorteada novamente, tá bom?
4: Tá bom, um abraço aí pra vocês e também quero mandar um abraço pro meu irmão que hoje tá de aniversário.
0: Opa, que legal.
4: E um abraço pra todos os ouvintes da rádio aí.
0: Como é que é o nome do irmão?
4: Luciano Eduardo, de Taquara.
0: Valeu, Luciano. Abraço. Colhendo mais abóbora no canteiro da vida. Valeu. Abraço, Sabrina. Tudo de bom.
4: Obrigada. Valeu.
0: Foi a Sabrina, tchau, que participou com a gente. Não deu dessa vez, Sabrina. Não deu, mas quem sabe na próxima aí você pode ser contemplado com o prêmio da Verdinha. Palavra fácil, gente. Palavra enigma. Tá? Era enigma a palavra. Ah, é algo que desafia a nossa inteligência. Pode ser difícil de entender. Eu dei a dica que ela não captou, tá? Então a gente às vezes não fala diretamente a dica, mas durante a frase a gente dá 3 dicas, tá? Você tem que ficar atento e acompanhando. Eu não posso falar, senão não tem graça, não é muito fácil acertar a palavra, tá? Tem 3 dicas sempre embutidas aí, junto aqui na nossa brincadeira. 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
0: Uma ação conjunta entre Secretarias Municipais de Desenvolvimento e o Cine abriu dezenas de oportunidades de trabalho na região do Vale do Paranhana. As vagas destinam-se a áreas como comércio, serviço, indústria, calçadista e setor hoteleiro, visando o fortalecimento do mercado local. Os candidatos interessados devem comparecer às agências, portando carteira de trabalho e documento com foto para encaminhamento de entrevistas. A iniciativa busca reduzir o desemprego regional e preparar os estabelecimentos para o fluxo já de final de ano.

0: Na Verdinha, 10h49.
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0: tá? Então, se você que perdeu o telefone, você souber de alguém, de algum motoqueiro que perdeu o telefone, se encontra com o Chico. Entre em contato aqui com a rádio, que a gente repassa o telefone do Chico Guesla para você.
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Vamos lá então, pra você que tá ligado comigo, que deixa eu trazer os nossos patrocinadores que colam a marca junto na verdinha. 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Vou trazer um bloco agora de atrações que estarão junto à Semana Farroupilha de Araricá, de 12 a 27. Vou trazer apenas 3 aí das grandes atrações. São muitas atrações que estarão por lá. Aí você é convidado para acompanhar. Entrada gratuita no Parque das Azaleias. No Parque aí no Largo das Azaleias, em Araricá. Imperdível de 12 a 27 de setembro. Piquetes, vai ter gastronomia, além dos shows. Vai ter aí, né, programas culturais com as escolas, tudo que envolve aí, né, Semana Farroupilha. Nosso tradicionalismo você vai encontrar junto a essa Semana Farroupilha de Araricá, de 12 a 27. Para começar, Eco do Pampa, Anseios de Liberdade.

0: Tá aí um bloco só de atrações da Semana Farroupilha de Araricá. Dia 12, de 12 a 27 de setembro. Surungaço, cá no fim do mundo, se conferiu Cassiano Slaba, Farra no Sítio. Teve o Bochincho por aqui também. E Eco do Pampa, Anseios de Liberdade. São quatro aí das mais de 15 atrações que estarão presentes, então, nesse grande evento. Semana Farroupilha de Araricá, entrada gratuita. Vá conhecer, vá aproveitar, leve a família. Se divertir. Na quinta-feira, aí do dia 24, tem show de humor, hein? Show com o Nene. Viva o Nene! Também show com o Alex Zeller e stand-up, né? Com o Voleibório. Então vai ser atração imperdível, hein? Vai ser uma quinta-feira à noite, entrada gratuita, gente. Aproveite.
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2: Nova Petrópolis será sede nos dias 11 e 12 de setembro do Sugastro 2026, simpósio sobre o aparelho digestivo que deve reunir cerca de 500 participantes no centro de eventos. O encontro reúne médicos, pesquisadores e profissionais da saúde e também deve movimentar hotéis, restaurantes, comércios e serviços. A iniciativa faz parte da estratégia do município para fortalecer o turismo de negócios e reduzir a sazonalidade. Estão abertas até 30 de setembro as inscrições gratuitas para a prova de certificação do ensino fundamental para jovens e adultos em Nova Petrópolis. Podem participar pessoas com pelo menos 15 anos completos até 24 de outubro, data da avaliação. A prova terá 50 questões e será aplicada das 8h30 às 11h30 na Escola Otto Hoffmann, no bairro Pousada da Neve. Os aprovados poderão receber o certificado de conclusão ainda neste ano. Saiba mais em radioverdescamposfm.com, da redação Anderson Dilkin.
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Vamos lá, simbora pra ti que tá comigo na Verdinha. 11 e 18, bom dia! Ah, bom demais, hein? Vamos lá pra ti que tá ligado comigo nesta manhã bacana, manhã gostosuda de quinta-feira. Falando pros nossos patrocinadores que colam uma marca junto com a gente aqui. 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São Francisco, galera que pediu música que eu tô devendo, cuidado!

0: Aí o som do Terceira Dimensão. Genro Bom, você conferindo aqui na Verdinha. Bom dia pra você. Meu amigo Marcos tá por aqui mandando aquele alô, aquele recado. Chiquinho das Calçadas. Grande Chiquinho, amanhã tem Pix com Chiquinho das Calçadas. Imperdível, hein? É, amanhã você vai poder faturar cenzão com a gente por aqui. A Rose Vax mandou aquele alô. Christian também tá ligado na Verdinha. Minha amiga Miriam, sempre na escuta. Valeu. A Adélcia Haltenhofen, aquele abração. Quem mais tá por aqui ligado comigo? Chiquinho Guesla, abraço. Lúcio, queridão, valeu. Ricardinho mandou bom dia, tô ligado aqui na Verdinha.
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0: 11:26.
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8: Eduardo Pacheco pergunta: a empresa pode cobrar taxa extra sem avisar? Não, Eduardo. Cobrança sem informação clara é prática abusiva, seja ela em relação do consumidor ou mesmo em relação trabalhador e empregador. O consumidor, neste caso, pode exigir devolução do valor e outras medidas legais, assim como o trabalhador, que são cobrados taxas extras sem avisar, também pode entrar com ação trabalhista. Eu sou o advogado Joel Reis, você pergunta, a lei responde.
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0: 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Bom dia pra ti em casa, no trabalho, curtindo com a gente, mandando alô e recado. Participa aqui.
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0: Vamos lá, obrigado pela companhia. Galera que tá mandando alô e recado com a gente, já eu atendo você. Eu sigo por aqui para os nossos patrocinadores. 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Tia Barbaridade com Jonathan Pacheco e Gabriel Espresso. 11h31, temperatura em 22 graus.
12: Cristiano Vargas! Fala, Pachecão!

0: Aí o som do Brilhação com Wagner Schneider, Deixa o Amor Me Levar. Bom dia pra você que tá comigo na Verdinha, mandando alô, recado e participando. Nelson Correia, aquele abraço. Igor também tá mandando aquele alô, todo esperto pra cá. Bom dia, obrigado pela sintonia.
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Vamos lá pra ti que tá ligado comigo na Verdinha. Seja bem-vindo, participe, mande teu alô, teu recado e vem junto com a gente. É sucesso atrás de sucesso por aqui pra você que tá sempre comigo, hein? Vamos lá, sem perder muito tempo, vamos trazendo mais música. Essa galera que tá grudada comigo. Letícia, bom dia pra você. Tem o alô do Ramon também. Oi, Kleber, obrigado pelo alô também. Tá grudado sempre na Verdinha, né? Obrigado pela sua sintonia.

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É a Popozuda da Vila, versão nova aí do Musical JM. 5 minutos nos separando no meio-dia, já vou ficando por aqui. Na sequência você confere horário eleitoral gratuito obrigatório. Depois aí tem a Abimael Rodrigues com o nosso Mistura Boa. Valeu, gente, até amanhã.

0: 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Na Verdinha, 11h55.
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9: Você já percebeu que depois dos 40 anos, o corpo já não responde como antes? Emagrecer fica mais difícil, a disposição diminui, o sono muda. Bom, isso acontece porque o nosso organismo passa por mudanças naturais. A partir dessa fase, perdemos massa muscular com mais facilidade. O metabolismo fica mais lento, aumenta os riscos de doença como diabetes, pressão alta, colesterol elevado e osteoporose. Mas a boa notícia é que a alimentação pode fazer uma grande diferença. Priorizar proteínas de qualidade, frutas, verduras, legumes, grãos integrais e gorduras boas ajudam a preservar músculo, proteger ossos, cuidar do coração e manter mais energia. E tão importante quanto o que colocar no prato é o que tirar dele, como, por exemplo, o excesso de açúcares, bebidas adoçadas e ultraprocessar. 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

0: Maravilha, meio-dia e 31 minutos, por aqui tá começando Mistura Boa pra você até as 2 horas da tarde, comigo Abimael te fazendo companhia, com muita música boa, informação e também a tua participação por aqui, sempre muito importante, sempre muito bem-vinda. Pra você interagir com a gente, pega o celular, digita lá 54999-270-979, é o WhatsApp da Verdes Campos pra você mandar aquele alôzinho pra gente por aqui, contar pra mim como é que tá sendo a tua quinta-feira, dia 3 de setembro de 2026, solzinho raiando lá fora, a turma aproveitando, dando uma lagarteada, a turma fazendo o almoço, turma na cozinha, obrigado pela companhia, obrigado pela audiência, turma. Também tem a galera nos aplicativos, levando a gente de carona, a turma nos táxis, a turma se movimentando, indo pra escola, voltando da escola, saindo do trabalho, no intervalo, tá todo mundo ligado por aqui no Mistura Boa, obrigado pela carona, pela audiência. E por aqui o Mistura Boa, a gente segue com muita informação, a gente vai trazer pra você por aqui as últimas notícias. Temos informação aqui de Canela, também que a gente recebeu aqui de... Em primeira mão, um homem é preso com duas armas em Canela. Já eu trago essa informação para você por aqui. Corpo de homem de 35 anos foi localizado dentro de valão em Santo Antônio da Patrulha. Também temos informações sobre o julgamento de um homem que escondeu o corpo da companheira embaixo de casa. Foi condenado também. E um músico que morreu a caminho do show em um acidente de trânsito em Porto Alegre. Essas e outras notícias a gente traz para você já já por aqui no Mistura Boa, que é um oferecimento de ASG Proteção Veicular, que está no mercado há mais de 7 anos, protegendo você, motorista, com transparência, assistência 24 horas e aquele atendimento próximo que faz total diferença quando tu mais precisa. 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Deu Bolo na Verdinha, é festa garantida para você junto com a Verdes Campos, e a gente vai curtir música boa por aqui. Já já eu trago informações para você no Mistura.
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2: E a mãozinha pra cima, vem. Vamos lá.

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0: Mariana Fagundes!
1: Mariana Fagundes com Geninho por aqui, peão todo tatuado, teve alma nova, choro na tela, faltando 20 minutos para uma hora da tarde. A gente vai chegando com informações para você agora aqui no Mistura Boa. Corpo de homem de 35 anos é localizado dentro de valão em Santo Antônio da Patrulha. Vítima foi encontrada de bruços no bairro Rincão do Capim. Perícia não identificou marcas evidentes de violência preliminante. Músico morre a caminho de show após acidente de trânsito em Porto Alegre. Colisão entre dois carros aconteceu em cruzamento na Avenida Venceslau Escobar. Homem era passageiro de um veículo que foi atingido na lateral. Outras duas pessoas ficaram feridas. Um homem morreu e duas pessoas ficaram feridas em um acidente envolvendo dois carros na noite de quarta-feira no bairro Tristeza, na zona sul de Porto Alegre. A batida aconteceu nos cruzamentos da Avenida Venceslau Escobar com a Rua Doutor Barcelos. O homem que morreu foi identificado como Diego Sanches, de 42 anos, conhecido como Branco. Ele era músico e estava a caminho de um show. Em um bar próximo ao local da colisão, integrante do grupo de pagode de cara nova, desde 2017, Diego tocava pandeiro. E aqui na nossa região tivemos também fatalidade também de um outro músico, onde acabou falecendo Luciano Sou, vocalista da banda Jazz Simanon, um dos mais conhecidos artistas da música e um nome forte, com forte trajetória marcada pela música. O vocalista da banda Jazz Simanon morreu na quarta-feira. Luciano Sou faleceu enquanto estava em Nova Petrópolis. Bem muito conhecido em toda a região aqui das Hortências. Luciano Sou residia em Canela e deixa 3 filhos. As circunstâncias da morte ainda não foram divulgadas. Com chuva e aviso de tempestade, parte do Rio Grande do Sul tem virada no tempo nesta quinta-feira. Frente fria traz aumento de nuvens e chuva para diversas regiões do estado. Homem que escondeu o corpo da companheira embaixo de casa é condenado a mais de 40 anos de prisão. O caso aconteceu em Canoas em 2024. Edson de Jesus admitiu o crime, mas afirmou não se lembrar do que aconteceu após desferir o primeiro golpe contra a mulher. O homem acusado de matar a companheira e esconder o corpo dela no terreno onde morava foi condenado a 40 anos e 2 meses de prisão após o julgamento pelo Tribunal do Júri nesta quarta-feira. Edson de Jesus recebeu a pena de 39 anos pelo feminicídio e mais 1 ano e 2 meses por ocultação de cadáver. O caso aconteceu em 2024 em Canoas. A vítima era Edilene Silveira Sartori, de 38 anos. Ela deixou 3 filhos que tinham 8, 13 e 16 anos na época do crime. Urso pardo Charles, resgatado de circo por maus tratos, morre após 17 anos de cuidados no Rio Grande do Sul. Animal passou por 2 décadas com a equipe do Zobras em Santa Maria. A morte gerou comoção entre os visitantes e homenagens nas redes sociais.

0: Operação Retruco investiga fraude tributária e bloqueia 36 milhões de reais no Rio Grande do Sul. A ação do CIRA cumpriu mandados em Porto Alegre, Caxias do Sul e Viamão contra 6 pessoas e 18 empresas. Uma força do Rio Grande do Sul cumpriu mandados de busca e apreensão nesta terça-feira contra 6 pessoas e 18 empresas investigadas por um suposto esquema de fraude tributária. Batizada de Operação Retruco, a ação ocorreu em Porto Alegre, Caxias do Sul e Viamão e resultou também no bloqueio judicial de 36 milhões de reais em bens e valores ligados aos investigados. A apuração são conduzidas pelo Ministério Público do Rio Grande do Sul e pela Procuradoria-Geral do Estado. União Europeia começa a suspender as carnes do Brasil nesta quinta-feira. A decisão afeta produtos que anteriormente estavam autorizados a chegar ao mercado europeu. A partir desta quinta, a União Europeia começa a barrar a entrada de carne bovina, carne de aves e mel produzido no Brasil. A suspensão ocorre depois que a Comissão Europeia avaliou que as informações apresentadas pelo governo brasileiro não foram suficientes para comprovar o cumprimento das normas sanitárias do bloco. A decisão afeta produtos que anteriormente estavam autorizados a chegar no mercado europeu. Em maio, o Brasil havia sido retirado da lista de países habilitados a exportar esses itens para a União Europeia. E a nova etapa coloca a restrição em prática. O principal ponto de preocupação dos europeus é o controle sobre medicamentos utilizados na criação de animais. As regras do bloco vetam determinadas substâncias empregadas para acelerar o crescimento ou elevar a produtividade e também restringem antibióticos considerados importantes para o tratamento de infecções em humanos. A medida está relacionada ao combate à resistência antimicrobiana, fenômeno que pode ocorrer quando medicamentos são utilizados de forma excessiva ou inadequada e favorecer o surgimento de bactérias resistentes aos tratamentos disponíveis. A questão deve saber como que fica os produtores, né? Com essa situação. Síndico é preso suspeito de planejar assalto à casa de casal de delegados em Porto Alegre. Investigação aponta a participação de pelo menos um terceiro suspeito ainda não identificado. Dois homens foram presos quarta-feira suspeitos de planejar um roubo armado contra uma residência de um casal de delegados de polícia na zona sul de Porto Alegre. Entre os detidos está o síndico profissional que trabalha na zona norte da capital e que, segundo a investigação, teria participado da preparação do crime junto com um comparsa. A polícia chegou aos suspeitos após receber na noite de terça uma denúncia com informações detalhadas sobre o planejamento do assalto. O material entregue à investigação inclui um vídeo da residência dos delegados e áudios atribuídos ao síndico enviados a outro suspeito. Em uma gravação, o homem comenta que o delegado teria dinheiro em casa e carros de alto valor. Ele também menciona que a esposa da vítima é delegada e que o casal havia permanecido no Rio de Janeiro até cerca de 2 semanas antes. Meio-dia e 47 minutos, por aqui Mistura Boa para você com informações para você ficar bem atualizado sobre tudo o que está acontecendo e também com música boa.
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0: Maravilha! Banda Passarela no Bar da Esquina por aqui, faltando 9 minutos para 1 hora da tarde. Você tá ligado por aqui no Mistura Boa. Quem tá junto comigo por aqui é o Carlos. Boa tarde, Carlos. Oi, o Carlos.
1: Obrigado, galerinha. Consegue mandar uma música pra nós aí no Parabé? É o Carlos Martins.
0: E aí, Guarujá? Carlos Martins, do Parabé?
1: Eu quero oferecer aí pro meu primo Regis, da Borracharia, de frente aos pavilhão das Aleias.
0: Uhum.
1: Tá lá, de manhã ele chega pra trabalhar, já liga o rádio na Rádio Verdinha aí.
0: Olha aí que maravilha.
1: Se for possível aí, um abraço, escolhe daquela bengaldeirada que tem aí.
0: Grande.
1: Tem aí.
0: Grande abraço, Carlos, ligado com a gente em Parobé, turma do bairro Guarujá, maravilha, obrigado pela

0: Quem tá com a gente por aqui também é o Marcos, ligado com a gente. Maravilha, obrigado pela companhia, pediu música. A Irene também ligada com a gente por aqui em Três Coroas. O Diego também por aqui participando, sempre interagindo com a gente por aqui. Maravilha, obrigado pela companhia.
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0: Verdes Campos, faltando 7 minutos para uma.
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1: 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Por aqui a gente segue com mais música boa, já tem informação, tem um momento jurídico também por aqui com a doutora Valentina Prezzi e também tem a tua participação por aqui. Vai mandando aquele áudio, aquela participação pelo nosso WhatsApp.
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0: Moço, não faz isso não, olha o juiz.
1: Muito bem, 1h06, Taime Thiago com Gabriel Gava, Cadê os Vaza e Teve Carisma, conversando com a Lua. E agora a gente vai conversar com a doutora Valentina Prezzi, que traz o nosso momento jurídico por aqui dentro do Mistura Boa, com informações jurídicas sobre salários, data e de pagamentos, para você ficar bem informado. Boa tarde, doutora Valentina.
2: Você sabe até quando o seu empregador deve pagar o seu salário? Para quem recebe salário mensal, a regra é clara. O pagamento deve ser realizado, no máximo, até o quinto dia útil do mês seguinte ao trabalhado, conforme estabelece o artigo 459 da CLT. E ressalta-se que sábado, para esse fim, considera-se dia útil. E atenção! Salário atrasado não é uma situação que o trabalhador simplesmente precisa aceitar. Quando o atraso se torna reiterado e grave, pode caracterizar descumprimento das obrigações do empregador. E nesse caso, o trabalhador pode buscar a Justiça do Trabalho para pedir a chamada rescisão indireta do contrato de trabalho, prevista no artigo 483, alínea D da CLT. Na prática, é como se fosse uma justa causa aplicada ao empregador. O trabalhador pode pedir o reconhecimento da falta grave e, se a justiça reconhecer a rescisão indireta, terá direito às verbas rescisórias correspondentes à dispensa sem justa causa. Por isso, se o seu salário está sendo pago constantemente depois do prazo legal, procure orientação de um advogado trabalhista e guarde documentos que comprovem os atrasos, como contra-cheques, extratos bancários e mensagens. Conhecer os seus direitos é também uma forma de se proteger.
1: Muito bem, essa foi a doutora Valentina Prezzi com a gente, trazendo informações para nós aqui dentro do Mistura Boa. E se você tem qualquer dúvida jurídica, procure um advogado ou vá até o escritório da doutora Valentina Prezzi em Canela. Pesquisa lá, doutora Valentina Prezzi.
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0: Verdes Campos, meio-dia e 12 minutos.
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0: Muito bem, 1h18 por aqui, mistura boa comigo, Abimael, te fazendo companhia com muita música, informação e a tua participação por aqui, num oferecimento de Super Top exclusiva R$10,99. 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Seguimos por aqui com nosso Mistura Boa, com mais música boa. Eu já trago mais informações para você que tá ligado com a gente, a tua participação também. Você tá ligado e não tá mandando a tua mensagem, então não perde tempo. Manda aqui pro nosso WhatsApp 54999-270-979.
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0: Maravilha, a gente curtiu Ana Castela com Zé Felipe, Eu Só Quero Você. E agora quem vai trazer informações pra gente é o Anderson Dilkin. Boa tarde, Anderson.
1: Boa tarde, Abimael. Boa tarde, ouvintes. A Trisurb terá operação especial nesta quinta-feira, dia 3, durante o Grenal na Arena do Grêmio. Se a partida for para os pênaltis, a estação Anchieta ficará aberta por uma hora, né? Após a última cobrança, com os trens circulando conforme a demanda nos dois sentidos. Se o jogo terminar nos 90 minutos, ou seja, se houver um vencedor, porque o primeiro jogo terminou empatado, as estações funcionarão normalmente até os horários previstos de fechamento. Novo Hamburgo inaugura nesta quinta-feira, às 16 horas, o Banco Vermelho na Praça da Bandeira, junto à Rua Almirante Barroso. A iniciativa busca chamar atenção para a violência contra a mulher e reforça a importância da prevenção, denúncia e rede de proteção. O local foi escolhido por ficar próximo da Delegacia da Mulher e a Procuradoria Especial da Mulher. São Leopoldo recebe neste domingo o terceiro BRIC São Léo, com atrações culturais gratuitas das 13 às 20 horas na Praça do Imigrante. A programação inclui exposição, oficina circense, contação de histórias, espetáculo de circo e feira de expositores. O destaque será o show de Rafa Machado, ex-vocalista do Chimarruts, às 17h30. Abraço, Abimael, abraço, ouvintes, até amanhã. 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
2: Verdes Campos, 1:30.
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0: Muito bem, 1 hora e 35 minutos por aqui, Mistura Boa. Muito obrigado pela tua companhia, turma ligada com a gente por aqui no nosso Mistura. Até as duas, quem tá com a gente por aqui é o Ciro, lá em Parobé. Boa tarde, Ciro.
1: Boa tarde, é o Ciro em Parobé. Bota pra nós um retoque de batom aí. Ou uma beija, a chefe da hora, que é, pode ser também. Pra todos os amigos e ouvintes, agora estão tomando gole aí, nossos amigos sempre, né, na hora do descanso, às vezes, né?
0: Muito bem, Ciro. Já programei aqui pra gente curtir um retoque de batom. Rafael, boa tarde.
2: Boa tarde aí para todos da Rádio Verdinha. Queria pedir uma música aí do João Luiz Correia, Palco da Cavaco, e mandar um abraço pros meus amigos aí de serviço, Paulinho Dias e o Claudinho e o Negão Gabriel.
0: Maravilha, essa turma ligada com a gente nas pedras. Maravilha, uma ótima tarde para você. Sempre ligado na Verdinha por aqui. Maravilha, hein? Excelente tarde. O Isaías também tá por aqui ligado com a gente. O Valdir.
3: Bom dia, amigo Abimael.
0: Oi.
3: Aqui é o Valdir Carvalho, de Igrejinha Solitária Alta.
0: E aí, Valdir, o que que
3: bom
0: manda?
3: Bom dia, porque eu não almocei ainda. Eu tava trabalhando. Trabalhei até as 12 horas. Tinha que vacinar todos os peixes do açude.
0: Nossa senhora.
3: Agora eu tô fazendo o almoço.
0: Mas
3: se puder, tá com uma sertaneja antiga aí pra nós.
0: Eu nem almocei
3: ainda,
0: Valdir.
3: Obrigado, valeu, amigo.
0: Eu nem almocei também, Valdir. O Valdir tá na boa. Quem tá por aqui também é o Carlos. Também tá participando com a gente por aqui a Fabiane Polesso, participando da promoção por aqui. Pediu a Morena do Cabelo Comprido. Tá de aniversário dia 11 de setembro. Também quem tá de aniversário 11 de setembro também é o Alessandro Martins, aqui nosso colega da Verdes Campos.
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0: Faltando 12 minutos para as duas.
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0: Muito bem, 1 hora e 53 minutos, faltando 7 minutos para as duas. Muito obrigado pela tua companhia, pela tua audiência. Tá chegando o fim de mais um Mistura Boa por aqui. E quem assume os comandos da Verdes Campos por aqui é a Ritaline, que te faz companhia até as 18 horas com Conexão Musical. Se Deus quiser, amanhã estou de volta com mais Mistura Boa. 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Uma excelente quinta-feira para você. Logo mais, às 8 horas, tem Grenal. E a gente quer saber a tua opinião por aqui. Participe aqui pelo programa da Ritaline. E amanhã a gente vai descobrir quem será o semifinalista da Copa do Brasil. Tchau, beijo.
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2: Essa vai pra todos os loucos apaixonados que estão aí com a gente. Aquele cara que defende seu grande amor.

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1: A Prefeitura de São Francisco de Paula concluiu nesta semana a pavimentação da rua Marechal Floriano Peixoto, no centro, com blocos intercalados e um trecho de 127 metros. A obra recebeu investimento de cerca de R$137 mil de recursos próprios e não terá cobrança de contribuição de melhoria aos moradores. O pavimento também favorece a drenagem da chuva, distribui melhor o peso dos veículos e permite manutenção subterrânea sem a necessidade de quebrar a via. Taquara começou a implementar o programa Acerta Brasil em 7 escolas municipais, inicialmente para turmas do 2º ao 5º ano. A iniciativa reúne livros, plataforma digital e jogos para apoiar professores e reforçar a aprendizagem. Cerca de 30 professores participaram das formações mensais, enquanto os resultados serão acompanhados para avaliar uma possível expansão do programa para outras escolas no próximo ano. Saiba mais em radioverdescamposfm.com, da redação Anderson Dilkin.
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0: Duas horas.
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Muito boa tarde, galera. Boa tarde para você que tá junto com a nossa Verdes Campos aqui na 97.9. Cheguei, eu sou a Ritinha, ou a Ritaline, como vocês queiram. Manda aí o seu alô, vem participar aqui do Conexão, que começa agora e vai até às 6 da tarde, com muita música, muita diversão. E você, todo animado, mandando aí o seu áudio, o seu WhatsApp, sua mensagem para participar aqui da Verdinha. O sol brilha lá fora, tá gostoso demais. O vento tá um pouquinho fresquinho em alguns pontos, né, gente? Mas tá bom demais. Se o inverno fosse que nem o dia de hoje, tava perfeito. Falou aquela que odeia inverno, né? Ei, coisa boa! Vamos lá! A temperatura nesse momento na Serra Gaúcha é de 23 graus e com um sol maravilhoso nesta quinta-feira, dia 3 de setembro. Taquara, 27 graus, sol entre nuvens e pode ser que ocorra chuva ainda hoje de noite, hein? Tanto na região da Serra Gaúcha quanto em Taquara. Grande Porto Alegre, 27 graus e o sol reina, também com opção de chuva aí, né, para esta noite, e 20 graus lá em Capão da Canoa. Só lá no litoral é que não tá marcando chuva. Sol entre nuvens, 20 graus, tá gostoso demais. E se você quer mandar para mim aí como é que tá na sua cidade, é só mandar, gente. Manda aí no 999-270-979. Vem participar do Conexão, vem se divertir, vem brincar aqui na 97.9, que é a sua, a nossa Verdes Campos, a rádio que a gente sempre quis, não é mesmo? 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Vamos começar com Rainha Musical e Luciano Barbosa. Gosto desse amor. Ótima quinta-feira.

0: Sucesso do Estação Fandangueira aqui na nossa 97.9, sem pensar no coração. Quem já tá por aqui mandou alô foi o Ademir Rodrigues, né, Ademir? Um abraço grande pra você. 2-0 pro Grêmio, também concordo contigo. Saudade, opa! Só vim visitar aqui a rádio. Quero curtir aí uma do Talagaço. Obrigada, Ademir de Canela. Valeu, menino. O César também tá por aqui. Fala, César.
1: Oi, boa tarde, Ritinha.
0: Tarde.
1: Você chegando agora e eu lhe pedindo uma música.
0: Uau.
1: Se você conseguir uma música do Milionários R, qualquer uma delas.
0: Tá bom.
1: Uma boa tarde, do César de Taquara. Esta música também vai pro Jajá, meu amigo, aqui no trabalho, é Ingridinha.
0: Tá bom. Valeu, obrigada, meninos. A gente segue com, eu prometi ontem pro Jânio, se estiver escutando Ingridinha, ó, prometi pra vocês que eu ia tocar Cor de Caramelo hoje, então chegou aqui agora, ó, nesse horário.

0: aí o sucesso Millennium e Companhia Show, Cor de Caramelo. Já tinha pedido ontem, disse pra ele que não ia dar tempo, então que eu ia tocar hoje. Vai ter mais uma que me pediram ontem, que vai sair daqui a um pouquinho também, que é A Menina Não Corte o Cabelo, pro Elvio e pra Nelly, que eles pediram ontem, vai tocar hoje. Tem também uma do Sidney Lima, que vai pro Apaixonado, que também tá pedindo faz dias e vai tocar daqui a um pouquinho também. E assim a gente vai indo, né? Obrigada, Jânio, pelo carinho. Valeu, menino. Ai, quem mais aqui? O seu João. Fala, seu João.
1: Boa tarde, Rita. Como é que tá, Rita? Tudo bom?
0: Tudo.
1: Ô, Rita, eu vou pedir uma música hoje pra você tocar.
0: Qual?
1: Uma música do Sidney Lima. Toca aquela, ela deu tudo. E tu toca pra me explicar, tá?
0: Tá bom, vou ver se eu tenho ela aqui.
1: Tocar pra nós, é o João, que sabe, né? Um abraço e um beijo. Essa música pra todos meus amigos que estão escutando também.
0: Então, tá bom.
1: Tchau.
0: Tchau. Obrigada aí pelo carinho, obrigada pela audiência, viu, seu João? Vou ver se eu tiver ela, eu toco ela, senão eu toco uma outra, tá bom? E assim a gente vai seguindo aqui na nossa Verdes Campos, trazendo a informação sobre a notícia.
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0: E entrou em vigor hoje, quinta-feira, o embargo da União Europeia a produtos de origem animal do Brasil. Com a medida, o país fica impedido de exportar carne bovina, suína e de frango, mel, pescados e ovos para 27 países do bloco. A decisão pode ser revertida a depender das negociações entre a União Europeia e o governo brasileiro. A União Europeia anunciou a medida em maio após excluir o Brasil da lista de países que cumprem as suas regras sobre o uso de antimicrobianos na pecuária. Essas substâncias são utilizadas para tratar infecções em animais, mas o bloco proíbe seu uso para estimular o crescimento. Também proíbe o uso em animais de antimicrobianos reservados ao tratamento de seres humanos. A medida não foi motivada por irregularidades encontradas na carne brasileira, mas pela avaliação da União Europeia de que o controle feito pelo Brasil sobre o uso dessas substâncias é insuficiente. As carnes bovina e de frango são os produtos mais afetados, pois estão entre os itens de origem animal mais exportados pelo Brasil para a União Europeia.

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1: 2h24.
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2: 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Seguimos com a banda Ébanos. Será? Será?

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1: Cris Vargas!
2: Tá aí o sucesso do grupo Querência, Conte a Barbaridade, entre um mate e outro. E você que ainda não mandou o seu alô pra cá, fica à vontade. 999-270-979, você vai mandar o seu alô. Como fez aqui o Rodrigo, né, o Digão. Manda um abraço pro seu Carlos, que tá de aniversário hoje, e pra galera do Ateliê Schaefer, Corte e Palmilha. Pro Dirceu e Brizola e o Digão Alexandre. Fabrício e Elisandro. Ai, gente, deixa eu colocar aqui só um pedacinho da música aqui pra comemorar aí, né? Já que tá fazendo aniversário hoje o seu Carlos.

0: Querida, parabéns, seu Carlos, felicidades, tudo de bom, é o que deseja aqui a Ritinha da Rádio Verdes Campos para o senhor, que Deus lhe abençoe, lhe dê muita saúde, tá bom, muitas alegrias e mais aniversários aí no decorrer dos anos, não é mesmo? Parabéns, Carlos, parabéns meninos aí que estão junto com o Carlos também, viu? Um beijo grande para vocês e obrigada por estarem sintonizados aqui na nossa Verdinha. Quem mais está comigo por aqui, deixa eu ver... Quem mandou também mensagem aqui, deixa eu achar que foi a Irani Dicken. Tô fascinando, ouvindo a Verdinha. Um abraço para todos da rádio e para os ouvintes. Um beijo, minha linda. Obrigada pelo carinho, viu, Irani? Também o Valdecir Moroni disse a minha música também, que eu pedi ontem e você disse que ia rodar hoje, com certeza. Então, se não me engano, foi a tua, a cor de caramelo e a menina não corte o cabelo, que eu fiquei devendo ontem e já estão todas ali nas cápsulas do tempo, viu, Valdecir? E a tua vai rodar sim, Mano do Leonardo. Um beijo pra você, obrigada pelo carinho. Fala, Rose!
1: Boa tarde, Retinha. Tudo bem? Como está você?
0: Tudo certo.
1: Espero que esteja bem. Gostaria de ouvir uma música do Rainha, que é a Rose Bax, de Igrejinha.
0: Uhum.
1: Mande para minha amiga Rose Hartz, minha irmã Kátia, meu genro Jair Steinmetz, que trabalha na Secretaria de Obras de Igrejinha.
0: Tá bom.
1: Um abraço, menina.
0: Abraço! Eu vou trazer ela pertinho das quatro... Mais uma do Rainha, que eu comecei o programa. Uma das antigas na cápsula do tempo, tá bom, Rose? Beijo pra você, obrigada aí pelo carinho. Vem mais participações daqui a um pouco e eu conto pra vocês quem mais tá por aqui.
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0: E um homem que foi acusado de matar a companheira e esconder o corpo dela no terreno onde morava foi condenado a 40 anos e 2 meses de prisão após o julgamento pelo Tribunal do Júri nesta quarta-feira. Edson de Jesus recebeu a pena de 39 anos pelo feminicídio e mais 1 ano e 2 meses por ocultação de cadáver. O caso aconteceu em novembro de 2024 na cidade de Canoas, na região metropolitana de Porto Alegre. Teus vizinhos aí, Oséias. A vítima era Edilene Silveira Sartori, de 38 anos, e ela deixou 3 filhos que tinham 8, 13 e 16 anos na época do crime. Em nota, a defesa de Edson informou que irá estudar se ingressará com recurso para discutir outros aspectos da pena a fim de reduzi-la ainda mais. Eu espero que não consiga. 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
13: 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Mas a Verdinha quer comemorar com você esse mês, já que a gente tá de aniversário também, né? Terça-feira que vem é um ano de Verdinha. 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

0: Aí o som do milionário José Rica, vontade dividida aqui na nossa cápsula do tempo da nossa Verdinha. Gente linda, maravilhosa, que tá com a Verdes Campos também. Deixa eu ver onde é que eu parei aqui, o Rodrigo. Fala, Rodrigo.
1: Boa tarde, minha amiga Ritinha. Rodrigo de Saprenga. Toca a música do Zé Neto Cristiano, Três Batidas. Uma ótima quinta-feira para todos. Abraço, fica com Deus.
0: Valeu, Rodrigo. Um beijo grande pra você. Quem mais aqui? O Oséias, né? Oséias vai tocar Ela Deu Tudo, o nome da música, do Sidney Lima, tá? Foi o seu João de Sapiranga que pediu. Tá bom, Oséias? Ele que tá mandando abraço pro Joel também,
2: né? Boa tarde,
0: né?
2: Meu amor. Então fala pra mim, então.
0: Ah, o que que tu quer saber?
2: Tudo bom, então. Vou esperar, então, a minha do Sidney Lima. Manda pro JP uma também.
0: Pode deixar, um abraço grande aí. Deixa eu ver aqui, a Cristina tá aqui também.
3: Boa tarde, Ritaline. O meu nome é Eva Cristina Martins, de Parabé. Gostaria de pedir uma música e oferecer pro meu genro, Rodrigo, lá de Taquara, que tá de aniversário hoje. Desejando para ele muitas felicidades, muitos anos de vida. E que ele continue sendo esse paizão do coração dos meus netos lá, tá?
0: Tá bom.
3: Um abraço. A música é por escolha de vocês aí. Um abração. Fico
0: com Deus. O programa inteiro vamos mandar para ele então, tá bom, Cristina? Um beijo grande para você, minha linda. Obrigada pelo carinho de sempre. Maninho, boa tarde, Ritinha. Toca para nossa cigana da banda Portal News, aqui da oficina do Maninho. Ô, gente, boa! Maninho, ô, Maninho, tu é da onde? De qual cidade? Só me conta de qual cidade que é. Vamos lá, que tem muito mais aqui na Verdinha. E eu vou trazendo para vocês agora as notícias no Play News, com ele, Anderson Dilkin.
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5: A Câmara de Vereadores de Gramado abriu inscrições para a segunda edição do curso gratuito de redação para o Enem, destinado a estudantes das redes municipal e estadual. A preparação terá simulados, correções e avaliações individuais para ajudar no desenvolvimento da escrita. As inscrições ficam abertas até 21 de setembro e devem ser feitas por formulário eletrônico. Uma forte massa de ar frio deve avançar sobre o sul do Brasil nos próximos dias, com as temperaturas mais baixas previstas para domingo e segunda-feira, durante o feriadão de 7 de setembro. No Rio Grande do Sul, as mínimas podem chegar a menos 5 graus nas áreas mais frias e de maior altitude, com possibilidade de geada. Também existe chance de neve ou chuva congelada. Isso em pontos elevados, mas essa previsão ainda é incerta. Saiba mais em radioverdescamposfm.com, da redação Anderson Dilkin.
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0: 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A gente segue com a novíssima do Indústria Musical, que eu acho que vai bombar no carnaval também, né? Vocês não acham? Aviãozinho. Voa, voa, aviãozinho. Vai buscar o mamãezinho.

0: Você ouviu aí A Menina Não Corte o Cabelo, do Som Livre, né? Musical Som Livre, que foi pra Nelly e também pro Elvio lá de Três Coroas, que ontem tinha um pedido, hoje eu coloquei, né? Tem mais um pedido que foi pedido ontem, que eu coloquei hoje, então não fiquem brabos ou tristes não, tá, gente? Vamos lá, Vanderleia!
1: Boa tarde, Ritaline. Boa tarde aos ouvintes da Verdes Campos. Rita, hoje o meu tio, o tio Germano, tá fazendo 79 anos.
2: Opa!
1: Manda um abraço aí pra ele, tá?
2: Tá bom.
1: Verdes Campos, a rádio que eu sempre quis. Uma ótima quinta a todos.
0: Beijo, minha queridona. Um beijo pro tio Germano, então, de aniversário. Que Deus lhe conceda muitas alegrias, muita saúde, muitas felicidades, junto dessa sobrinha maravilhosa e toda a sua família, viu, tio Germano? Um abraço aqui da Ritinha também para vocês e da equipe da Verdes Campos, para quem tá de aniversário hoje, para todos, né? Já acho que uns três hoje já passaram por aqui, pessoal falando dos aniversários. Então, parabéns para todos vocês, né? Pro genro da Cristina, pro seu Nelson, né? Também agora pro tio. E assim vai indo, né? Coisa boa fazer aniversário. Quem mais tá por aqui? A Taliane. Oi, Ritinha. Gostaria de ouvir a música Sinto Muito, Mas Não Sinto Nada, do Navisson. Ligadinha na programação. Beijo, obrigada pelo carinho. A Marina escreveu o filho dela aqui para participar aí do Deu Bolo, que é dobrado, é com a Verdinha e é o pessoal da Verdinha na sua casa, hein? Fala aí, Silvio Kirsch.
3: Ritinha, boa tarde.
0: Tarde.
3: Acabei de ligar o rádio.
0: Uhum.
3: Quero escutar uma música e oferecer para todos os ouvintes.
0: Tá bom.
3: Especialmente para vocês da rádio aí, tá?
0: Uhum.
3: Pode ser uma do Batista hoje?
0: Tá bom.
3: É bom tá vivo.
0: Eu sei que teve mais uma pessoa que me pediu. Como a música que ela me pediu tocou ontem, eu vou colocar uma outra do Amado Batista, que também é muito legal, muito divertida, e vai ficar para vocês dois, tanto pro Silvio quanto a outra pessoa que agora me fugiu o nome aqui, que tinha um pedido. A Irani. Irani, eu vou trazer outra do Amado Batista para ti, tá bom, minha linda? Obrigada pelo carinho. Ah, agora sim, né? O maninho que é de Santo Antônio da Patrulha, coisa boa, maninho. Um beijo grande para ti, para essa galera aí de Santo Antônio da Patrulha, junto com a gente. A notícia tá aí, daqui a um pouco eu volto.
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0: E os alunos em fase de conclusão dos estudos nas escolas da rede estadual do Rio Grande do Sul devem confirmar participação no Exame Nacional do Ensino Médio, Enem, de 2026, para garantir o direito à realização das provas. Neste ano, todos eles tiveram muito inscritos automaticamente no certame pela Secretaria da Educação. Ainda assim, para participar do exame é necessário acessar o site enem.inep.gov.br, completar as informações pessoais e revisar os dados. As opções que devem ser selecionadas incluem a escolha da língua estrangeira entre inglês e espanhol ou a definição do município onde se pretende realizar a prova. Também é possível, se for o caso, solicitar atendimento especializado no dia do exame com recursos de acessibilidade. Então, as provas serão realizadas entre 8 e 15 de novembro. Quem quiser participar, então se inscreva.
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0: 3:25.
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9: Você ainda evita comer ovo porque acredita que ele aumenta o colesterol? Bom, esse é um dos maiores mitos da nutrição. E hoje a ciência já nos dá uma resposta bem clara sobre isso. Durante muitos anos, o ovo foi sim considerado um vilão por conter colesterol na gema. Mas estudos mais recentes já nos mostram que para a maioria das pessoas, o colesterol presente nos alimentos tem muito menos influência no colesterol do sangue do que nós imaginávamos. O que realmente costuma elevar o colesterol ruim, nosso LDL, é o consumo frequente de alimentos ultraprocessados, das frituras, das gorduras trans, excesso de açúcar, do sedentarismo e o tabagismo. O ovo, por outro lado, é um alimento muito nutritivo. Ele é rico em proteínas de alta qualidade, vitaminas, minerais. Ele é rico em colina, que é um nutriente importante para o cérebro e para o funcionamento de todo o nosso organismo. Isso significa que todo mundo pode comer ovo à vontade? Não mesmo. Pessoas com algumas condições específicas de saúde precisam de uma orientação individualizada em relação a isso. Mas, para a grande maioria da população, consumir um ovo por dia e até mais, dependendo da sua necessidade, pode fazer parte de uma alimentação saudável, sim. Então, antes de comprar o ovo, vale a pena olhar para a qualidade da alimentação como um todo. Seu corpo não entende promessas, ele entende escolhas. Eu sou a Leila Alves, nutricionista, e volto em breve com mais um mito que atrapalha a saúde. Até o nosso próximo encontro.
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E a gente segue com o Portal News. Cigana!

0: Cheiro à Baridade e o Doce Mistério aqui na nossa verdinha. Quem mais tá comigo é a, deixa eu ver aqui, a Marlise. Oi, Marlise. Ela pediu a música Cama de Capim. Eu tenho uma aqui bem legal no som da Arte Livre. Vai tocar daqui a um pouquinho pra ti, tá bom, minha linda? Um beijo grande pra você. Obrigada pelo carinho. Quem mais tá com a gente aqui? A Adri de Parobé. Fala, Adri.
1: Boa tarde, Ritinha.
0: Tarde.
1: Tudo bem?
0: Tudo.
1: Lindo esse dia, né? Um sol maravilhoso. Calorzinho, aproveitar um pouquinho esse tempo gostoso para dar uma faxinada na casa. Estamos de folga, ouvindo a rádio aqui.
0: Coisa
1: rádio
0: boa.
1: Verde Campos não sai da minha rádio.
0: Isso aí.
1: A melhor sintonia que tem aqui. Rita, toca para mim, Rogério Magrão, chá de amor.
0: Tá bom.
1: Hoje não tá bom para tomar um chá, né? Tá bom para tomar um chopp, mas vamos embora.
0: Vamos.
1: Beijo para todos.
0: Beijo, Adri. Obrigada pelo carinho. A Mari também tá aqui participando, né? Mari, um beijo para você. Vai torcendo aí, tá bom? Boa tarde, amiga. Gostaria de escutar a música Madrugada Gelada com a banda Balada, o Nelson Lavrens. Ela vai estar mais pro finalzinho, tá? Lá depois das 5, se eu não me engano, ela tá programada pra tocar, tá bom, Nelson? Um abraço pra você. A Lourdes de Parobé também tá por aqui. Lourdes, beijo, minha queridona, como sempre, junto com a gente, né? Ah, oh, coisa boa! E a Mara também tá por aqui. Fala, Mara!
2: Olá, Ritinha, tudo Oi. Bem? Manda uma música pra nós, manda aquela que o Jair gosta, sei lá, se é sinal, se você quer no sinal. Oi.
0: Chorei no sinal.
2: Tá. Amamos você. Manda o pessoal lá do ateliê pra nós, a Neiva, que tava de aniversário ontem. Peguemos ela no Fraga. Meu afilhado que tá aqui deitadinho no sofá me enchendo o saco.
0: Oh. Tá louco.
2: Mas temos feliz.
0: Ai, ai.
2: Tá? Beijo tá no coração. Realmente. Amamos vocês da rádio.
0: Beijo pra vocês, meu querido e minha querida Jair e a Mara, de Igrejinha, sempre ouvindo a gente. Daqui a pouco eu trago mais participações, porque agora tem notícia.
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0: Gente, você que mexe com a internet deve ter visto, tanto no Instagram, como no TikTok, ou até mesmo na internet, olhando por aí, o que aconteceu na Expo Inter, né? Uma cena inusitada chamou a atenção de quem acompanhava as provas dos equinos, dos cavalos, durante a 49ª Expo Inter. Um cavalo, gente, ele conseguiu soltar um pouco mais a sela, conseguiu derrubar a menina, a mulher que estava em cima dele, e saiu galderiar, bem feliz da vida, né? Desgovernado por uma pista do parque após a cavaleira dele cair da sela. E ele foi só contido, gente, por uma outra menina de 12 anos que a cavalo conseguiu segurar as rédeas do equino e parou o animal. Essa menina é a Kayla Jardim Boetker, de 12 anos. Ela cavalga desde os 6 e nessa Expo Inter também está competindo em sua categoria. Mas foi muito bom de ver ele. Ele galopeou por tudo, pulou por cerca e de repente ela só pegou a mão assim, agarrou nas rédeas assim, e segurou o cavalo. Ei, que cena mais bonita. Quem não viu ainda, pesquisa aí que vocês vão ver. Um grande abraço para Kayla, essa menina maravilhosa que conseguiu domar o bichinho que tava meio que chucro.
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1: 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Essa é a Conexão, eu sou a Rita Lini e eu tô todas as semanas, nas segundas às sextas, das 2 às 6 com vocês. Então vem pra cá.

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0: Ai, a musiquinha do Sidney Lima, ela deu tudo. Essa do Sidney Lima foi aí então pro seu João, foi pro Oséias o Apaixonado e também pro meu amigo Ronaldo Porto, que pediu uma do Ronaldo, pediu uma do Sidney, né?
1: Boa tarde, Ritinha.
0: Tarde.
1: Bota uma música do Sidney Lima.
0: Viu? Eu disse, ele também tinha pedido.
1: Pra nós. Eu sei que não vai ter, mas só pra te complicar um pouco.
0: Não, tem. Hoje tinha, Ronaldo. Hoje tinha. Deixa eu ver quem mais aqui. Cláudio! Fala aí, Cláudio Rosa. Pera aí, meu mouse tá bem doidão hoje, gente. Credo. Vai, menino. Fala. Olha.
2: Boa tarde, Rita. Aqui é o Claudião, aqui da... De Igrejinha, aqui do Bar do
0: Qual rádio que tu fala?
2: Queria agradecer aí a rádio de vocês aí, show de bola. Bastante música boa. Eu tô com a galera aqui no bar aqui. Queria mandar uma música pra eles aí. Manda uma música bem boa aí pra eles aí.
0: Tá bom.
2: Tá? Das que tu tá tocando, não sei se qual é que pode ser, né? Manda uma música bem boa aí pra galera aí, tão tudo carteando aí. E que a música seja pra vocês também, tá?
0: Tá bom.
2: Tudo de bom aí, um bom trabalho aí, uma boa tarde, um abraço.
0: Obrigada. Ô, Cláudio, tu já trabalhou em rádio, Cláudio? Meu Deus, que vozeirão, homem. Um abraço pra vocês aí no Bar do Fonso, que estão jogando carta, então. Vai vir muita música boa pra você se divertir ainda, tá bom? Mas vamos pra outro bar, pro Bar do Ciro agora. Meu Deus, o Parobé já foi pra casa? O Ciro tá me contando aqui.
3: Boa tarde, Rita. E aí, garota? Tudo de boa?
0: Tudo.
3: Tempo bom, graças a Deus, né? Bota uma pra nós. Bota assim, ó. Uma beija ditadona pra toda a turma, então, na escuta sempre aí, tá?
0: Uhum.
3: A Lúcia, a Emily, a Vivi. Todas as amigas, a Mara, a Rejane, a Ana. E os guris, o Parobé, o Vanildo, o Marquinhos.
0: Uhum.
3: O Frivalho tá ali, sentado, mano, gole. O Parobé já foi a casa, não aguentou o tranco.
0: Não aguentou hoje, mas que coisa séria. Agora, pra qual bar nós vamos? Acho que nós vamos pro Bar da Esquina. O que vocês acham, gente? Vamos pro Bar da Esquina. Bebê, uma. Ai, Ciro, um abraço pra ti, pra Lúcia, todo mundo aí, os meninos também, né? Boa tarde, Ritinha. O Toquinho Reformas, na escuta da programação, manda uma de banda aí pra nós, pro meu amigo Denis, construtor, e o seu Valdir. Muita música ainda vai rodar aqui pra vocês de banda, tá bom, meus queridos? Quem tá pedindo aqui também a Morena, deixa eu ver aqui, ó. Pedido aqui a Morena Misteriosa, o Marcos Roque, que está com o seu Lírio aqui em Sapiranga, está pedindo o Céu Encantos, a Morena Misteriosa, pros meninos aí. E a Liane também pediu aqui a Morena Misteriosa do Céu Encantos, né, Liane? Um beijo. Vai tocar no último bloco pra vocês ouvir aqui, tá bom? Gente, obrigada aí pelo carinho, obrigado pela audiência. Fala, Joel Pinto. Joel Pinto que tá no estacionamento, graças a Deus, trabalhando. Diz que tá cansado hoje, porque ontem ele foi pra casa da namorada, viu, Oséias? Ontem ele namorou, hoje ele tava acabado. Ah, tu ia falar com ele, tava com a cabecinha murcha. O apaixonado já apareceu hoje, né? Do jeito que ele anda, ele apareceu, Joel. Acho que só tu não escutou, ele te mandou até um abraço. Mandar um abraço pro Joel, né? Mas ele disse, do jeito que ele anda, nunca vai conquistar nenhuma mulher, porque ela tem que levar ele pra jantar e dar flores ainda pra ele. Eita, coisa boa. Tá louco, né, Joel? Um abraço pra ti. Obrigado pelo carinho, obrigado pela audiência. Simbora, meu povo, que tem notícia com ele, Anderson Dilkin.
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5: A seleção do Papai Noel oficial da 41ª edição do Natal Luz de Gramado entrou na fase final. 5 candidatos foram escolhidos entre mais de 50 participantes habilitados e farão uma audição presencial na próxima terça-feira, dia 8, a partir das 13h30, no Expo Gramado. O escolhido será o responsável por representar o velhinho durante o evento, que acontece de 22 de outubro a 17 de janeiro de 2027. Canela está com inscrições abertas para novas capacitações gratuitas voltadas ao setor turístico em parceria com a Universidade de Caxias do Sul. São 5 cursos nas áreas de hotelaria, gastronomia, sustentabilidade, economia criativa e marketing digital, com 40 vagas cada. A próxima formação será em 16 de setembro, sobre atendimento em restaurantes e turismo de eventos. As inscrições seguem até a véspera de cada curso, pelo e-mail turismo@canela.rs.gov.br. Saiba mais em radioverdescamposfm.com, da redação Anderson Dilkin.
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0: 4 e 5.
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0: Essa é a Verdes Campos, a rádio que eu sempre quis. 97.9, vem pra Verdinha você também. Seguindo com nossa conexão, quem está colado na nossa... Ai, Verdinha, eu vou te contar. 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Vamos lá com Arte Livre, a cama de capim, para Marlise.

0: aí um pupurri com os sucessos do Rainha Musical na Cápsula do Tempo. Coisa boa, né, gente? Luiz Reichert, boa tarde, menino. Lenilson, uma boa tarde para você e todo mundo de São Paulo, da Bahia, todo mundo que é parente, amigo, todo mundo aí desse grupo aí do Lenilson, viu, Lenilson? Obrigado aí pelo carinho, obrigado pela tua audiência. O Adilson também tá pedindo aí para tocar a música Segunda Opção, do Marcos e da Mariane. Tá chegando daqui a um pouquinho para vocês ouvir aqui, tá bom, Adilson? Silvia Richter, a rádio é show de bola, é minha companhia. Silvia, beijo, obrigada aí pela participação de sempre. Fala, Luiz Nauman.
1: Cadê o Luiz? Opa. Sim, boa tarde, tudo bem?
0: Oi.
1: É Luiz Nauman, aqui de Igrejinha. Olha só, mandei uma foto aí. Um servicinho, uma tarefa do dia hoje.
0: Que trabalho,
1: concluí,
0: hein?
1: Já.
0: Barbaridade. Ah,
1: pode vir o inverno agora. Um montinho de lenha aí.
0: Uhum, tá que bom? Montinho, hein?
1: Um abraço aí.
0: Hein?
1: A música pode ser a da programação aí. Todas são boas.
0: Tá bom,
1: não
0: então.
1: Não precisa nem pedir. Valeu, um abraço aí para todos os ouvintes.
0: Valeu, queridão. Também deixa eu mandar um alô aí pro Isaías Caetano de Nova Petrópolis, tá sempre junto com a gente, né, Isaías? Um beijo pra você, queridão. Amanhã vai rodar o hino, tá? Amanhã eu prometo que roda o hino, mas vai rodar mais pro início da tarde, tá? Então tu fica ligado. Tu fica ligado, Isaías, que se depois tu não escutar, daí tu vai me xingar dizendo que eu não coloquei o hino pra ti. Tá bom, meu queridão? Beijo grande pra ti. Vamos lá, tem notícia chegando, tem comercial também e eu já volto com mais. 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
3: Conexão musical com você até às 18h. Eu sou a Rita Lini, esse é o 97.9, o nosso dial. Então vem pra cá, sintoniza no carro, sintoniza em casa e vem ser feliz com a verdinha. 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Seguimos com Pop Sul e o Palhaço.

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0: Sucesso da Luísa Barbosa junto com o Talagaço Max, né, querido? E você ouviu aí, Ai Meu Amor, também foi antes Marcos e Mariane, né, segunda opção que a gente tinha pedido, né, pra ouvir. O Silvio Paz, Nova Hart, está com a gente. Boa tarde, queridão. Obrigada pelo carinho. Fala, Ellington Henk.
1: Boa tarde, minha querida Ritinha. Um abraço a vocês, todos aí das Rádios Verdes Campos. Aqui é o Ellington de Igrejinha. Quero pedir aí a música da Banda 10 e oferecer especialmente para todos vocês, para todos os ouvintes, aí para o meu amigo Gilberto, do 15, o Silvio, do Bom Pastor, o Derlei, do bairro Moinho. Abraço a todos e ótima noite. Dale Grêmio, fique com Deus.
0: Valeu. Vou ficar te devendo hoje ela, viu, Ellington? Não tenho mais como pôr música. Já foi tudo. É, já tá tudo culpadinho, tá bom? Mas amanhã eu coloco. Amanhã eu coloco. Vou tentar colocar já depois das 4, que é o horário que eu sei que tu tá ouvindo, tá bom? Nelson Correia, abraço grande pra você. Fala para o Beck, ainda não foi pro Siri e mandou mensagem. Olha só o que, que é isso.
2: Boa tarde, Ritinha.
0: Boa tarde.
2: Tudo bom?
0: Tudo.
2: Como é que estás? Viu, Ritinha? Toca pra nós, hein, ó. Pra que é uma do Passarela? Não fui no Ciro ainda hoje.
0: Se não me engano, tem uma
2: já. Cheguei agora há pouco, mas daqui a pouquinho vou lá incomodar, tá? Água do Passarela aí, eu ofereço pra todos os amigos e amigos do Ciro, interna, escuta. Incomodando, hein? E lá pra tua guria também, tá bom?
0: Tá bom. Um
2: abraço a todos vocês, fique com Deus.
0: Valeu, um abraço grande para o Ué, obrigada aí pelo carinho. Pois agora, não sei, eu acho que já tocou o Passarela ou não tocou o Passarela, Rita Lee? Não sei, agora me perdi aqui. Mas se não tocar, vai tocar depois, tá bom? Valeu, para o Ué. Quem mais aqui? A Salete Fortes está com a gente. Boa tarde, Ritinha. Ouvindo a Verdinha em Parobé. Valeu, Salete. Um beijo grande para você. Luiz Ribeiro, tamo junto e hoje é dia de Grêmio. Com certeza, né? Esperamos, né? Porque 0x0 ninguém quer, né? Que pelo menos um dos times faça gol. Aí os gremistas vão querer que o Grêmio faça, que nem eu, né? E os colorados, que nem o Joel, vão querer que o Inter faça, né, Luiz? Vamos ver, né? Vamos ver o que, que vai dar. Vamos ver o que, que vai dar. Tem mais gente participando, daqui a um pouco eu conto, tá na hora de trazer muito mais pra vocês aqui na Verdinha, principalmente a notícia.
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0: A denúncia de um caso de racismo envolvendo um integrante da comunidade acadêmica da Universidade Federal de Pelotas, na região sul do estado, motivou o acionamento do protocolo previsto em sua política interna de prevenção a combate à violência. A instituição não detalhou o incidente, mas informações extraoficiais indicam tratar-se de uma injúria racial supostamente cometida por um funcionário em e-mail a um colega, a uma colega. Em troca de mensagens relativas à compra de materiais de laboratório no dia 31 de agosto, ele teria escrito: olha esse e-mail, é tudo com a turma da senzala. A servidora que recebeu o e-mail registrou na Polícia Civil um boletim online de ocorrência sobre o episódio e um delegado deve ser designado para o caso. O conteúdo vazou entre a comunidade universitária e chegou a ativistas do movimento negro, a UF Preta, que atua em âmbito acadêmico. A entidade exige providências por parte da universidade, como abertura de sindicância medida, já que está em curso. O posicionamento é que, para valorizar o acolhimento e apuração do encaminhamento do caso, a universidade acionou as instâncias responsáveis e estão esperando o resultado. Faltando 15 minutos para 5.
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2: 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Banda, é o Rogério Magrão e a banda dele cantando Chá de Amor.

0: Dia. Tá aí, Leonardo, mano, que foi pro Valdecir Moroni, né, Valdecir? Hoje foi, viu? Abraço grande pra você, meu querido. Obrigado pelo carinho. Ó, quem mais tá por aqui? Luiz Augusto. Fala aí, Luiz.
1: Sou Luiz Augusto de Santo Antônio da Patrulha.
0: Opa!
1: Ouço a Verdinha, porque é a rádio que roda o que a gente quer ouvir.
0: Uhum.
1: E isso é motivo que muito nos orgulha. Se possível, roda Brilha Som pra nós aí.
0: Uhum.
1: Aquele abraço de Santo Antônio da Patrulha.
0: Valeu, Brilha Som já vai tocar aqui. Tá marcadinho pra ela tocar aqui daqui a um pouquinho. Tá bom, meu querido? Valeu. Quem mais aqui? Deixa eu ver. O Silvio agora tá levando a gente de carona, Silvio.
2: Boa tarde. Vamos juntos com a melhor, a Verdinha.
0: Valeu, Silvio. Beijo pra você, menino. Obrigado pelo carinho e pela audiência de todos os dias. Vamos lá que tem muito mais pra você saber através, sabe de quem? Do Anderson Dilken e o Play News.
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4: A Prefeitura de São Francisco de Paula concluiu o recapeamento da rua Benjamin Constante no centro com 4.500 metros quadrados de pavimentação entre a Avenida Júlio de Castilhos e a Rua Circular. O projeto recebeu investimento de R$ 740 mil reais com recursos do município e R$ 400 mil de emenda parlamentar. Ainda serão instaladas rampas de acessibilidade e feita a sinalização de trânsito. Os moradores não terão cobrança de contribuição de melhoria. O criador de gado William Ponat, de Gramado, conquistou 4 títulos na Expo Inter 2026 com animais da raça Gir Dupla Aptidão. Ele levou os prêmios de grande campeão e reservado de grande campeão entre os machos, além de grande campeã e reservada de grande campeã entre as fêmeas. O resultado mantém a tradição de premiações de Ponat na feira desde 2021 e destaca o trabalho de seleção genética realizado na propriedade. Saiba mais em radioverdescamposfm.com, da redação Anderson Dilken.
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1: 5:05.
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1: Como é que vai ser sua sexta-feira através do seu signo? Então eu vou te contar, porque aqui na Verdinha a gente antecipa para você o horóscopo. É isso mesmo, a gente traz para você como é que vai ser o seu horóscopo de amanhã, dia 4 de setembro. Fica aqui comigo que eu vou te contar. Então, ó, presta atenção. Coragem e determinação ajudam a superar um desafio que parecia complicado. No amor, um momento de carinho pode aproximar ainda mais o casal. E no trabalho, confiança nas próprias decisões abrirá novos caminhos. Número da sorte é o 13. O dia favorece escolhas práticas e uma nova organização da rotina. No amor, evite cobranças e valorize mais os momentos de cumplicidade. Já no trabalho, uma tarefa bem executada poderá render elogios. Número da sorte é o 30. Gêmeos! Novas ideias movimentam o dia e podem trazer boas oportunidades. No amor, uma conversa descontraída pode despertar sentimentos especiais. No trabalho, use sua criatividade para encontrar soluções rápidas. Número da sorte, 17. Câncer. O momento pede calma para colocar pensamentos e prioridades em ordem. No amor, afeto e confiança serão essenciais para fortalecer uma relação. No trabalho, uma pendência antiga finalmente poderá ser resolvida. Número da sorte é o 23. Daqui a pouco tem Leão, Virgem, Libra e Escorpião.
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0: Você ouviu Banda Balada, Madrugada Gelada? Essa aqui tinha um pedido pra mim às 3 horas da tarde. De vez em quando a gente consegue colocar no horário, gente. Às vezes demora um pouquinho, depende da programação que eu tenho aqui, o que eu consigo trocar, o que eu não consigo, tá? E cápsulas, já falei pra vocês, né? É uma sertaneja e uma de bandas por hora. Então, se vocês pedem lá no início, eu vou colocando conforme a hora ela vai tocando, tá bom? Deixa eu mandar aqui um alô pro Ladaia. O Ladaia que quer música já, já, já. Ô, Ladaia, que é isso, Ladaia? Calma, Ladaia, vai tocar. Tu não tinha pedido uma sertaneja? Vai tocar uma sertaneja pra ti, Ladaia. Ai, ai.
1: Boa tarde, é o Ladaia. Manda uma música pro bar do Ganso aqui.
0: Tá bom.
1: Uma música sertaneja pra nós.
0: Tá obrigado. Bom. Vai tocar uma sertaneja daqui a um pouquinho pra vocês ouvir aí. Vocês que estão tomando a cervejinha no bar do Ganso, que nem o Ladaia, tá? Tem uma do César e Paulinho que vai vir daqui a um pouquinho pra vocês curtir, tá? Então, ó, fica ligado pra não perder depois, tá bom? Quem mais aqui com a gente? O Valdecir Moroni, né? Valdecir, amanhã, se tu ouvir desde o início, eu coloco ela na primeira cápsula, tá? Só me avisa se tu vai estar ouvindo ainda desde o primeiro programa, desde o início do programa, ela já vai na primeira cápsula sertaneja sair pra ti amanhã daí, tá bom? E você que ainda não mandou o alô, pode mandar, 999-270-979. Não sai daí que eu já volto com mais.

0: 5h22.
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3: 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A gente segue com o Brilha Som, Louco Apaixonado.

0: 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Vamos lá saber mais quatro signos, como fica a sua sexta-feira, dia 4 de setembro. Eu te conto, então presta atenção. Sua presença chamará a atenção e poderá colocar você em posição de destaque. No amor, paixão e entusiasmo deixam o dia mais especial. No trabalho, mostre suas habilidades sem medo de assumir responsabilidades. Número da sorte é o 5. Planejamento e organização ajudam a transformar pequenos esforços em grandes resultados. No amor, um gesto inesperado pode deixar o coração mais feliz. No trabalho, evite perfeccionismo excessivo e confie mais no seu trabalho. Número da sorte é o 34. Libra. Um dia favorável para receber diferenças e recuperar o equilíbrio. No amor, a harmonia aumenta quando existe espaço para ouvir e compreender. No trabalho, uma parceria pode facilitar bastante as atividades. Número da sorte é o 20. Escorpião. Sua determinação estará forte para cortar dúvidas e tomar uma decisão. No amor, intensidade e sinceridade podem aproximar ainda mais duas pessoas. E no trabalho, não desista diante do primeiro obstáculo. Você está mais perto do resultado. Número da sorte, 36. Depois temos Sagitário, Capricórnio, Aquário e Peixes.
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0: Essa é a nossa Verdes Campos. Você ouviu César e Paulinho. Faz de conta que eu sou ele. Essa foi lá pro Bar do Ganso, lá pro Ladaia. Ô, Ladaia, um abraço grande pra você. Djalmo Ribeiro, um abraço grande pra você. Menino, obrigado pelo carinho, obrigado pela tua audiência. Eride Parobé, manda uma música aí pro meu amigo Ronaldo, que tá trabalhando agora. Valeu, um abraço grande pra você. Leila de Sapiranga tá participando da nossa, promoção Deu Bolo. Fala no Elite Canela.
1: Juntinha, por gentileza, coloca uma música pro Igor, o meu neto, que tá de aniversário hoje.
0: Opa!
1: Vibro de perfume. Beijo.
0: Beijo, minha linda. Eu não consigo mais colocar, que eu já tô estourada de música, tá, Noeli? Vou pedir pro meu colega aqui, o Cícero Bala, colocar pro Igor, então, tá bom? Valeu, menina. Deixa eu ver quem mais tá por aqui. É a notícia.
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0: E o urso pardo americano Charles, que vivia no zoológico São Brás, em Santa Maria, no centro do estado, morreu após passar os últimos 17 anos sob os cuidados da equipe do zoológico após ser retirado de um circo onde sofreu maus tratos. Charles chegou ao zoológico São Brás em março de 2009, quando tinha cerca de 10 anos. Segundo o zoológico, ele havia passado aproximadamente 9 anos em um circo, mantido em uma jaula de 6 metros quadrados e se apresentando sobre chapas de metal quente. Quando chegou a Santa Maria, ele estava debilitado, com as patas queimadas e sinais de anos de exploração, e ele não tinha condições de retornar à natureza. O fundador do espaço, Santos Brás, trata o nome de Charles como um momento difícil, na morte de Charles como um momento difícil. Gente, imagina, você tratar de um urso que sofreu maus tratos por 17 anos, o carinho que você tem. Nesta finalidade, eu gosto do zoológico. Quando o bichinho não consegue mais viver com a natureza e ele precisa desses cuidados, aí sim, né, manter ele bem até o seu final de vida, como foi o caso do urso Charles. Que descanse em paz o bichinho, tadinho.

0: 5h41.
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22: Você sabia que cuidar da audição também é uma forma de cuidar do seu cérebro? Pois o ouvido só ouve quem entende o cérebro. Porém, o ouvido é a porta de entrada dos sons para o seu cérebro entender as pessoas e se comunicar com elas. Estudos mostram que a perda auditiva não tratada está associada a um maior risco de declínio cognitivo e demência. 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

Eu gosto de cantar, gente, pelo amor de Deus. 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Seguimos com Céu e Canto e a Morena Misteriosa. Cadê a galera que pediu aqui a Morena Misteriosa? Vamos lá, cadê? Onde é que ele tá aqui, o que tinha pedido a Morena Misteriosa? Ele pediu para mim avisar que ele foi comer peixe, ver se eu posso com isso, né? Aqui o Marcos Roque. Vou tomar um chime e comer um peixe. Tá na hora da Morena Misteriosa, hein, ô Marcos Roque?

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1: Vamos lá para os últimos signos, para saber como fica sua sexta-feira, dia 4 de setembro. Aqui a gente antecipa o horóscopo para você. Sagitário. O desejo de mudança inspira novas atitudes e planos para o futuro. No amor, um momento divertido pode transformar completamente o clima da relação. No trabalho, uma oportunidade fora da rotina merece atenção. O número da sorte é o 8. Capricórnio. Responsabilidade e maturidade ajudam você a tomar uma decisão importante. No amor, estabilidade e confiança deixam sentimentos mais seguros. No trabalho, seu comprometimento poderá ser reconhecido por superiores. Em Capricórnio, número da sorte 41. Aquário. Uma ideia diferente pode ser justamente a solução que você estava procurando. No amor, surpresas e novidades movimentam a vida afetiva. E no trabalho, não tenha medo de apresentar uma proposta inovadora. Número da sorte é o 3. Sensibilidade e intuição ajudam você a perceber oportunidades escondidas. No amor, um clima romântico favorece declarações e aproximações. Confie no seu talento, mas mantenha os pés no chão no trabalho. Número da sorte é o 18. E os signos voltam amanhã na Verdes Campos.
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0: o sucesso dos Monarcas, Cheiro de Galpão. Essa aí é antiga, mas ela foi, né, regravada e ficou muito legal. Então, você ouviu aqui na Verdinha. Deixa eu mandar um alô especial pra Isabela. Oi, Isabela.
1: Chapeza. Beijo, te amo.
0: Oh, meu Deus do céu.
1: Sou eu,
0: Isabela. Oi, Isabela. Pegou o telefone do vô e começou a mandar áudio pra tia Ritinha. Isso aí, Isabela. Beijo pra ti, pro vô Wellington. Obrigada pelo carinho de vocês. Um beijão nessa menina linda, maravilhosa aí que você tem. Essa neta aí do coração, né? Um beijão pra vocês e obrigada pelo carinho, tá? Deixa eu ver aqui o que mais. Ah, Noeli, vai ficar pra depois a Duvido de Perfume, tá bom? Um beijo pra você. Gente, amanhã eu tô de volta, tá bom? Pra ficar com vocês durante a tarde, das 2 até as 6. Quero ver vocês aqui comigo, ainda mais que amanhã é sexta-feira, né? Só eu quero explicar novamente uma coisinha. Gente, a gente tá em época de eleição, tá? Vocês viram aí que os nossos breaks estão com bastante propagandas, né? E por este motivo, a gente também não tá conseguindo colocar todas as músicas que vocês pedem pra gente. Então eu peço um pouquinho de paciência, porque esse mês vai ter que ser o que eu conseguir colocar, eu coloco. O que eu não puder, eu boto no outro dia. E assim a gente vai indo e todo mundo vai escutando e vai ficando alegre, tá bom, gente? Porque, né, nosso dever como instrumento de comunicação é levar pra vocês também a comunicação, pra vocês saberem quem são os candidatos, escutar, né, poder saber aí também, tá bom? Então, amanhã eu tô aqui de novo, o Boliche Verdes Campos tá vindo aí e eu tô indo embora. Deixo passarela aí pro pessoal lá que tá junto com o Parobé, lá no Ciro. Beijo pra você, gente!
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1: O prazo para aderir ao Refis 2026 de Canela termina no dia 30 de setembro. O programa permite regularizar débitos como IPTU e ISS com descontos de até 100% em juros e multas. O pagamento pode ser feito à vista ou em até 48 parcelas, com abatimentos que variam conforme o número de prestações. A adesão deve ser feita presencialmente na Prefeitura, na Rua Dona Carlinda, 45. Taquara vai promover uma visita técnica e gratuita pela rota turística do município no dia 21 de setembro, das 8 às 15 horas. Serão 20 vagas para profissionais e empreendedores do setor, com transporte, café da manhã e almoço incluídos. As inscrições estão abertas até 8 de setembro pelo telefone ou WhatsApp 51-3541-9239, em horário comercial. Saiba mais em radioverdescamposfm.com, da redação Anderson Dilkin.
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2: 18:03.
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Opa! Alô você, muito boa noite, estou chegando nessa super quinta-feira, hoje 3 de setembro de 2026. A partir de agora eu te faço companhia até as 21 horas aqui no Boricho Verdes Campos, com muita música boa pra você. Bora lá, na comunicação desse amigo você, o Cícero Bala, desejando a todos uma ótima quinta-feira. E o WhatsApp do sucesso é o 54999-270-979 para você interagir e participar. Bora lá, começando com a primeira, banda 10, segunda divisão, 18 e 7. Tempo é bom, temperatura em 20 graus.

0: Muito bem, as primeiras aqui no Boliche, o Companhia do Baile, a Loira e a Morena, você conferiu. Sim, bora lá, vamos em frente, atendendo as primeiras participações da noite. Vamos para Três Coroas, alô Nelly, solta o áudio do ouvinte.
1: Boa tarde, Cícero, opa. Eu sou Nelly de Três Coroas. Se for possível rodar uma sala Jota, parece que meu esposo Elvio, para todos os ouvintes.
0: Valeu, Nelly de Três Coroas, daqui a pouquinho tem uma sala Jota, quem mais por aqui? Boa noite, Cícero Bala, estamos tomando café e ouvindo você. Valeu, Fernanda, beijão pra você em Esteio. Escolhe uma legal, de preferência do terceira dimensão. Quem mais por aqui? É o Celso. Boa noite, Bala, roda uma pra nós aqui em São Francisco, para os amigos aí do Salto, pessoal da Construção Civil, né? Sempre com a gente. Bora lá, rápido intervalo, eu volto na sequência, mas antes tem informações chegando.
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0: O Pix está saindo das transferências para ocupar o carrinho de compras. Em 2025, mais de 2 bilhões de pagamentos foram feitos pelo sistema de pontos de venda, um salto de 54% em apenas um ano. O avanço, porém, produz efeitos diferentes sobre os meios que já estavam na carteira dos brasileiros, enquanto as transações com cartão de débito recuam 4%. Seis e 18.
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Simbora de volta, você estará 97.9 e o Boricho, sim, é no oferecimento de La Nostra Família, o saboroso com preço que cabe no seu bolso, marmita R$19 e buffet livre a R$32,90. 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Que tal? Simbora de música, chegando Cleiton Borges.

Danube Azul, pinga na seringa. Você conferiu aqui no Boriche Verdes Campos. Que bom, que maravilha ter você em nossa companhia. E como é que tá sua noite? Noite de Grenal, mãe, que tal? É logo mais às 20 horas na Arena, noite de Grenal. Abraços colorados e gremistas sempre com a gente, uma ótima noite. E nós vamos lá atender mais participações. Boa noite, Cícero Bala, sou a Sandra de Porto Alegre, Parteron, sou colorada, estou aguardando o jogo, mas claro, ouvindo você, escolhe uma legal de banda. Valeu, valeu, Sandra, em Parteron, Porto Alegre. Noeli Machado de Canela com a gente, valeu, Noeli, obrigado pelo carinho da audiência. Quem mais por aqui, ó? Alô, Silvia Tramanda aí. Boa noite, Cícero Bala, Dali Tricolor, estamos te ouvindo aqui no Centro de Tramandaí, escolhe uma bem legal. Alô, meus amigos de Tramandaí, aproveitando, quero mandar um abraço lá pro Genário Schmidt, ainda também no bairro Presidente Imbé. Alô, José, um abraço pro José, a Rose, o Tiago, a Raquel, a Duda, Yasmin, essa turma legal. Alô, seu Enio, aguenta até o fim do ano aí que eu quero te dar um abraço aí, valeu lá em Imbé. Quem mais aqui, ó? Lá em Gravataí, na região metropolitana, Grande Porto Alegre, o Lari Véio, um abraço pro Lari, está lá o seu irmão Jader. Então, e hoje só no Lambari, cerveja, estão só pelo Grenal, esperando o jogo do Grêmio, mas que tal? Valeu Lari, valeu Jader, um abraço pra vocês aí, tudo de bom. Vamos ali pro Piratini, gente boa do Piratini, sempre ligados com a gente, uma ótima noite, obrigado pelo carinho da audiência. A turma tá ali no Verucas Bar, opa, quem se encontra por lá? O Sandro, o Josi, o Ney, o Ítalo, esse aqui não tem sede. Quem mais aqui, ó? O Braga e o Limbido lá de Canela, lá do Canelinha, né? Ah não, o Cabeça Leitão, o Limbido mora ali no Piratini mesmo. Valeu, valeu, gurizada ali no Verucas Bar. Uma ótima noite, parece que vai ter aquele costelão por lá à noite, Ney, eu não duvido, então. Simbora de música, chegando João Luiz Correia.

0: 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Alô, meu amigo Auri.
1: Olá, boa noite. Opa. Amigo Cícero, como é que tá, companheiro, tudo certo? Aqui é o Auri incomodando já, né, que o Grenal hoje vai pegar fogo, Debão. Claro que o Grêmio vai ganhar, né, com certeza. Amigo, manda uma música boa pra eu, a Catarina e a Paulinha que temos aqui, ligadão contigo. Pode ser Rancho Fundo de Chitãozinho e Chororó, se possível. Um abraço, Cícero.
0: Um abraço, meu amigo Aurinha, Catarina, Paulinha, lá em Igrejinha, ligados com a gente. Já tem Chitãozinho e Chororó, deixa pra mim. Quem mais? Fala, Galocha, Três Coroas.
2: Boa noite, meu amigo. Opa. Cícero. É o Galocha. Ô, Cícero, se for possível, lá do desafio do Grenal aí, e dele tricolor, né?
0: Valeu, valeu, Galocho, um abraço. Quem mais por aqui? Boa noite, Cícero Bala e a Karen Caxias do Sul. Vamos, vamos, Inter. O pessoal tá empolgando hoje aí por causa do Grenal. Roda Maregal de banda, sua escolha, o programa está bom demais. Tudo isso e muito mais, e após o intervalo rapidinho. Mas antes, tem informações chegando pra vocês.
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0: Senadores apresentam uma proposta de emenda à Constituição para endurecer os critérios de indicação de ministros do Supremo Tribunal Federal, o STF. O texto estabelece 7 requisitos para os candidatos à corte, incluindo idade mínima de 60 anos, carreira na magistratura de inclusão e o nome de lista tríplice elaborada por presidentes de tribunais superiores.
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0: 18h41.
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3: Muito bem, nós estamos de volta. 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Um abraço para toda a galera lá da esquina do lanche. Bora lá, vamos em frente. Para você que liga e se liga com a gente, a boa música não para não. Para você que está nos bares, lancherias e restaurante, obrigado sempre pelo carinho da sua audiência aí, né? Mais uma vez, um abraço lá pro Sandrinho, o Sandro Velho Jusce, o Ney, o Popular Barba, quem mais? O Ítalo, o Braga, enfim, toda essa turma aí. E o Pança, simbora com o Champion!

0: Tchauzinho, chororó, Rancho Fundo, você conferiu aqui no Boricho, que bom, que maravilha ter você em nossa companhia. Bora lá atender mais pedidos do ouvinte. Oi, manda um alô para o seu Benedito Sanfoneiro, 86 anos, cadeira cativa, lá no bairro São Joaquim, Zona Norte de Teresina, no Piauí. Vai, que tal, índio velho? É, seu Benedito Sanfoneiro, abraço para vocês aí. Quem mais por aqui, ó, vamos ali para Paromé, Residencial Azaleia, fala Ciro, sempre ligados aqui na Verdinha, ó.
1: Boa noite, Cícero.
0: Opa!
1: É o Ciro, para não perder o salário do mês, que a gente... Boa, Cristo Parobé. Bota uma para nós, uma vaneira, pode ser, um shot, um bugio. Uma bem galdeira para toda a cruzada que estão na escuta aí sempre. Aí está o Fronteiro, Marquinho, Vanildo, Paroba. E as nossas amigas todas estão sempre ligadas aí. Feito. Fazendo um churrasquinho aqui das quintas, para não perder. O treino também, né? Apesar de já estão acostumados a comer uma carne nas quinta-feira aí.
0: Grande Ciro, ótima noite. Estão lá saboreando aquele churrasco e eu vou com o alemão do forró.

0: Os Monarcas de Bota Nova, você conferiu aqui no Boricho, agitando a noite, né? Pra você ligar com a gente, noite de quinta-feira, dia de clássico Grenal, mas que tal? Simbora lá, vamos juntos até as 21 horas com muita música. Pra você que está em casa, já está nos bares e lixerias fazendo aquele aquece, você nos restaurantes e hotéis. Boa noite, Cícero Bala, eu sou a Simone Campo Bom, escolhe uma legal de banda, estamos te ouvindo, curtindo a verdinha, valeu Simone, Cristiane Três Coroas também, um abraço aos amigos de Três Coroas, ela pede uma bem gaúcha, a escolha da programação, eu volto já, os melhores anunciantes estão aqui.
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0: Pontualmente 19 horas.
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Muito bem, nós estamos de volta para você que liga e se liga com a gente. Que prazer ter vocês aqui. Vamos juntos até as 21 horas, seja em casa, no trabalho, no trânsito, onde você estiver. Obrigado pelo carinho da sua audiência. 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Simbora de música, chegando para vocês o Porca Véia e o Gaiteiro por Demais.

Bando Aniversário e Rainha Musical, você conferiu aqui no Boricho. Que bom, que maravilha ter você aí nessa companhia. Bora lá com pedidos do ouvinte. Alô, Chico Guesla, Gramado, ligado com a gente. Uma ótima noite, Chico Guesla. Quem mais? Gustavo Gomes, eu faço aniversário dia 9, queria participar da promoção. Mano, bailão aí, Taragaço. Valeu, valeu, Gustavo Gomes. Daqui a pouquinho tem Taragaço. Lisionete Medeiros, boa noite. Ofereça a música pro Valdair, pra Mana Loiva, cunhado Pedro e amiga Zenaide. Já já tem os atuais aí, valeu. Tudo de bom, Elisionete, meu amigo Paraná, Paraná e banda, essa turma legal. Bora de música, Rio Negro e Solimões.

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0: Olha só o Inegão, louco, apaixonado, você conferiu aqui no Boricho, que segue em frente, eu daqui, vocês aí, vamos juntos, claro, até às 21 com muita música. Andriane por aqui, uma ótima noite, valeu Andriane. Jussara Araricá por aqui, boa noite, Cícero Bala fazendo uma janta, aguardando o Grenal, mas que tal, o pessoal tá no clima, ótima noite pra vocês aí. E aí, Cícero, sua Elza de Esteio, meu Colorado ganha hoje, estou fazendo uma janta aí, minha filha Fernanda, escolhe uma legal de banda pra nós, valeu, valeu, beijo pra você também. Tudo isso e muito mais após o intervalo, mas antes tem informações chegando.
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0: Grêmio Internacional duelam nesta quinta-feira, daqui a pouco, portanto, vaga às semifinais da Copa do Brasil. Após o empate sem gols no jogo de ida disputado na semana passada no Beira-Rio, Grêmio e Inter voltam a se enfrentar pelas quartas de final nesta quinta, daqui a pouco, às 8 da noite, na Arena. Os times de Luiz Castro e Paulo Pezzolano decidem quem ficará com a vaga nas semifinais. Em caso de nova igualdade no placar, a classificação será definida nos pênaltis.
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14: 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Muito bem, nós estamos de volta no oferecimento, ó. 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Um abração para o Alcione e para toda a equipe. Vamos de música, Os Atuais chegando para vocês.

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0: Terceira dimensão, canção pra mulher amada. Você conferiu aqui no Boricho. Que ótima noite pra vocês em clima de Grenal. Nesta quinta-feira nós vamos em frente até as 9 da noite. Vamos lá com participações. Alô, José Flávio. Se possível, manda a música Mar Não É Crime com Sidney Lima para a dona Geneuci, para minha mãe de São Francisco de Paula. Deixa para nós. Alô, dona Geneuci, José Flávio de São Chico. Já já tem Sidney Lima. Vamos para Canela. Fala João da Celulose.
1: Boa noite. Boa noite. Campo. Boa noite, Cícero. Gostaria de escutar a música São Francisco é Terra Boa. Vou oferecer para minha esposa Marlene, para o Jefferson e sua família, no Palace Hotel. Para a família do Silvio, lá do bairro Canelinha também. Para todos os meus amigos e ouvintes dessa rádio maravilhosa. E para vocês aí da rádio. Um grande abraço. É o João da Celulose Canela.
0: Valeu, João. Quem mais aqui, ó? Boa noite, Cícero. É a Vanessa, bairro Santa Terezinha, em Taquara. Estou ouvindo vocês. Escolhe uma legal de banda. Valeu, Vanessa. Quem mais? Jéssica Igrejinha, lá no 15 de novembro. Boa noite, Cícero Bala. Estou só pelo meu Colorado. Escolhe uma legal de banda pra nós. Estamos fazendo uma janta legal. Reunidos aqui em casa. Que tal? Fala aí, reunidos, meu amigo Valderez, o Batman Velho, grande Valderez lá da Auto Center Ferreira, está com grande promoção de pneus novos todo mês de setembro, pneus a partir de 275 com montagem e balanceamento grátis. 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Valeu, Valderez, pra ele, o Jackson, a Cris, toda essa turma legal. Eu volto já após o intervalo.
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3: Eu sou Cícero, com muito prazer comunicando com você até as 21 horas. Este é o Bolicho Verdes Campos. 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Bora de música, é, vamos lá, adiantar um pouquinho aqui as participações, senão nós vamos se atrasar tudo por aqui. A gurizada está lá no Titio, hoje, gente boa, ali no 15 de novembro, está lá no Titio, meu amigo Ivo, isso tem. Quem está por lá, meu amigo Genário Schmidt, está por Igrejinha, Genário, velho.
4: Boa noite, parceiro, velho. Estamos aí no Titio, hein, fazendo uma carninha aí, tá? Eu, o Elton, o Ivo, o Tavares, o Rômulo e o Fabião, hein. Estamos sapecando uma carninha aí.
3: Mas que tal essa gurizada? Alô, meu amigo Rômulo, verão tá chegando e as piscinas tem que aparecer aí, ó. Opa, vamos ver quem mais aqui, ó. Barulho Cícero Bala e a Stephanie Roda Maregal pra nós, pra amiga Pâmela. Estamos só pelo Grenal, fazendo uma janta aqui em casa, em Igrejinha, no bairro Mutirão. Deixa eu ver quem mais. Solange por aqui também, boa noite Cícero Bala, é a Solange da Grêmio. Escolhe uma legal pra nós aqui em São Chico de Paula. Falar em São Chico, chegando os tiranos.

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0: sucesso, você confere aqui no Boricho Passarela, sofrendo e vivendo. Bora lá, vamos atender mais participações. E claro, sempre o pedido do ouvinte pra você que liga e se liga com a gente. Vamos pra Nova Hearts. Alô, Ira Nibertotti, solta o áudio do ouvinte.
1: Oi, boa noite.
0: Boa noite.
1: Tudo bem?
0: Tudo bem?
1: É Irani de Nova Hearts. Queria te pedir, Socando Canjica com o Tiburcio, eu adoro ouvir essa música. E oferecer pra todos os ouvintes dessa rádio maravilhosa. Pra Dona Celi também. Uma boa noite, um forte abraço.
0: Valeu, valeu, Irani. Ótima noite, forte abraço. Quem mais? Quem está participando aqui é Marisa. Boa noite, Cícero Bala. Eu sou de São Leopoldo, estou te ouvindo. Escolhe uma legal de banda pra nós. Bora com Sidney Lima.

0: Que Múrcio da Estância, você conferiu aqui, João Luiz Correia, socando canjica. Bora lá com participações, vamos voltar lá para a igrejinha, lá no Titio. O Gurizada Bueira se encontra por lá, então o Genário e a Gurizada lá. E o Rômulo, nosso futuro parceiro aqui, né? Afinal de contas, o verão tá chegando e piscina é ele que tem. O quê? Pede música, rosas e versos daqui a pouquinho, Rômulo. Um abraço para a Gurizada ali no Titio. Quem mais? Vamos lá para Canoas, alô, Oséias de Canoas.
1: Fala, Cícero Bala. Eu, Oséias, Matias Velho e Canoas. Uma ótima noite a todos, fazendo um serão, fazendo uma manutenção forçada aqui no poçante. Não aguentou. Semana da Rita falou que eu falei que ia subir a serra de Monza, mas o coitado do Monza não tá conseguindo subir nem a lomba, né, do viaduto aqui. Toca uma pra nós, Sidney Lima, aí, vamos aproveitar o embalo, tá todo mundo pedindo aí. Esse louco é top.
0: Valeu, valeu! Em Oséias, em Canoas, quem mais por aqui? Fala, Terezinha.
2: Eita, opa! Nós. Boa noite, Cícero, aqui é a Terezinha. Manda um abraço pra quem está no nosso programa.

0: vocês da rádio, estou na escuta. Né? Esses musicão aí, ó. Meu Deus do céu. É de arredar ó, as cadeiras da sala, né? E dançar, né? Que tem uma ótima noite, abençoado por Deus. Um abraço pra vocês.
1: Valeu, Terezinha. Opa, verdade. Vamos lá para Novo Hamburgo. Alô, Miriam de Novo Hamburgo, ligada com a gente. Ela pede para curtir aqui o Rosto Desmaquiado. Deixa para nós, Miriam. Eu trago na sequência para vocês, tá bom? Tudo isso e muito mais após o intervalo, rapidinho. Oito e dois.
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6: 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Bora de música, ou os atuais.

0: Espião Carreira e Zé Paulo, porteiro do hotel, você conferiu aqui no Boricho Verdes Campos. Vamos em frente até as 21 horas, mas antes das participações, vamos lembrando que pela Copa do Brasil, aos 13 minutos, Amuso faz Grêmio 1, Internacional 0 na Arena, 1-0 pro Grêmio, portanto. Bora lá atender participações, solta o áudio do ouvinte.
1: Boa noite.
0: Opa!
1: Quero pedir uma música para todos os ouvintes aí, para minha esposa Jaqueline, meu filho Jonathan, minha cunhada Pâmela, Chico Guedes de Gramado. Pra vocês da rádio aí, pode ser uma Porca Véia, uma que tiver na programação aí. Uma boa noite.
0: Valeu, ótima noite. Daqui a pouquinho tem Porca Véia. Quem mais? Fala, Jair da Mazurana.
2: Boa noite, opa. Verdes Campos. Aqui é o Jair Mazurana, falando com o celular do Robertão. Temos eu, Hélio e o Robertão aqui no Moreira, no sítio. Na beira do rio, fazendo uma carne agora de porco daquela bem camperiada. E manda uma música aí pro Braulino, pra Rejane, pro Robertão, pro Hélio e pra mulher dele, a Iracema, pra minha mulher Solange, pro Luiz Pereira e a namorada dele. E pra todos os ouvintes da Verdes Campos aí. Porque a Verdinha é a melhor e não tem quem bata.
0: Valeu, Jair, obrigado. Quem mais por aqui? Sueli, boa noite, Cícero Bala. Roda Manegal de banda, 1-0 pro meu tricolor, valeu. Vamos ver quem mais? Silva. É, Silva Rosângela, boa noite, deu bolo. Aniversário de Flori dos Santos, dia 19 no Cardeal. Então tá certo, alô, Flori, grande Flori. Dia 19, então, de aniversário, já está na promoção, deu bolo aí, né, Flori? Ótima noite pra vocês. Quem mais aqui? A Priscila. Boa noite, Cícero Bala. Eu estou te ouvindo. Roda uma bem legal de banda. O programa está bom demais. Tudo isso e muito mais após o intervalo. Mas antes, tem informações chegando pra vocês.
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0: A Polícia Federal rebateu as acusações feitas pelo ex-banqueiro Daniel Vorcaro e afirmou que ele poderia ter negociado diretamente com a Procuradoria-Geral da República, PGR, um acordo de colaboração premiada. A manifestação ocorreu após Vorcaro acusar integrantes da PF de intimidá-lo ao tentar impedir um eventual acordo no âmbito das investigações sobre o Banco Master.

0: 8h20.
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4: Sou Cícero, com muito prazer comunicando com você. Este é o Bolicho Verdes Campos. Vamos juntos até às 21 com muita música. 54 999 270 979 é o telefone.

Muito bem, nós estamos de volta. 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Hora de música, Porca Véia chegando para vocês.

João Luiz Correia e o Fandango em Soledade. Você conferiu aqui no Boliche Verdes Campos. E bora lá, antes do intervalo, atender mais participações. Boa noite, eu quero ouvir a música Dor Bandida com São Francisco, oferecendo para todos os cavalines e para a Janete, para o Paulinho e para nós da rádio. Valeu, um abraço para Maria, para o Fábio. Obrigado pelo carinho da audiência. Quem mais aqui, ó? E aí, Cícero, nosso time tá perdendo, roda uma legal de banda, valeu, Fernanda de Esteio, beijo pra você também, é, tá 2-0 pro Grêmio, então, no Clássico Grenal. Rápido intervalo, na sequência eu volto com o último bloco.

0: 20 para as 9.
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14: Vamos seguir então com o tema série 40+, saúde para a melhor fase da vida. E hoje vamos falar sobre a menopausa. A alimentação pode aliviar os sintomas? Você sabia que a alimentação pode ser sim uma grande aliada na menopausa? Ondas de calor, alterações de humor, dificuldade para dormir, ganho de peso e perda de massa óssea são queixas bem comuns. Embora a alimentação não elimine todos esses sintomas, ela pode ajudar bastante a reduzir o impacto deles e melhorar a qualidade de vida. Consumir proteínas de qualidade ajuda a preservar os músculos. Alimentos ricos em cálcio, vitamina D são importantes para os ossos. Frutas, verduras, legumes e sementes oferecem nutrientes que protegem o organismo. Também pode ajudar reduzir o consumo do álcool, ultraprocessados, excesso de açúcar, que ainda pode piorar alguns sintomas em algumas mulheres. Cada mulher vive essa fase de um jeito diferente. Por isso, a alimentação precisa ser personalizada. Se você está passando por essa fase e quer melhorar sua qualidade de vida, agende uma consulta ou uma avaliação nutricional. 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O seu corpo não entende promessas, ele entende escolhas. Eu sou Leila Alves, nutricionista, e espero você no nosso próximo encontro.
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Muito bem, de volta aqui no Boliche Verdes Campos, agradecendo a todos vocês que estiverem em nossa companhia. Vou ficando por aqui. Fiquem com Deus que eu vou com ele, me queiram bem, não custa nada. Uma ótima noite de quinta-feira. Eu volto sabadão, das 8 até o meio-dia, com muita música pra vocês. Fica aqui as últimas. Tchau, tchau.

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1: Simão! Essa vai pra todos os loucos apaixonados que estão aí com a gente. Aquele cara que defende seu grande amor.

0: Está no ar a Voz do Brasil. As notícias do governo federal que movimentaram o país no dia de hoje.
1: Olá, boa noite.
2: Boa noite para você que nos acompanha em todo o país.
1: Quinta-feira, 3 de setembro de 2026.
2: Vamos aos destaques do dia.
1: Saúde das mulheres tem novas regras.
2: Sancionada a lei que assegura o direito de realizar avaliação médica completa pelo menos uma vez ao ano no SUS. Márcia Fernandes.
3: O objetivo é reforçar a prevenção e ajudar a identificar doenças e outros problemas de saúde o mais cedo possível.
1: Mais segurança no Pix.
2: Contestação de golpes fica mais fácil para o usuário. Nazi Brum.
4: O sistema vai facilitar a identificação do tipo de golpe e a vítima terá um campo disponível para descrever como ocorreu a situação.
1: Está chegando o fim do prazo para escolher os livros didáticos que vão ser usados a partir do ano que vem.
2: Escolas públicas têm até 8 de setembro para definir as obras. Gabriela Noronha.
5: Os livros didáticos serão utilizados nos próximos 4 anos por estudantes e professores do 1º ao 5º ano do ensino fundamental.
1: Hoje, na apresentação da Voz do Brasil, eu, Mariana Jungmann e Luciano Seixas.
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1: A saúde das mulheres ganha novas regras no SUS.
2: Uma lei publicada nesta quinta-feira garante o direito a uma avaliação médica completa pelo menos uma vez por ano, com exames de rotina e ações de prevenção.
3: As mulheres vão ter direito a uma avaliação médica completa pelo SUS pelo menos uma vez por ano. A medida está prevista em uma lei publicada nesta quinta-feira no Diário Oficial da União. O objetivo é reforçar a prevenção e ajudar a identificar doenças e outros problemas de saúde o mais cedo possível. A avaliação deve incluir exames de rotina e de triagem, definidos de acordo com a idade e as principais doenças que atingem em a população feminina. O atendimento também vai levar em conta fatores como condição de saúde, situação socioeconômica e local de residência. A nova lei prevê ainda campanhas para incentivar os cuidados com a saúde das mulheres. Entre as ações estão orientações sobre alimentação, atividade física, saúde mental e vacinação, além da realização de exames preventivos. As novas regras entram em vigor 180 dias depois da publicação da lei. Márcia Fernandes, para a Voz do Brasil.
1: Foi apresentada hoje a Central de Comando das UTIs Inteligentes do SUS, que monitora em tempo real os pacientes internados em 6 hospitais do Brasil.
2: Sediada na Universidade de São Paulo, a sala contará com monitoramento 24 horas e vai contribuir para o atendimento dos pacientes.
1: Para isso, as UTIs Inteligentes vão utilizar a conectividade e a inteligência artificial